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0: Guilherme Benuto, se declarando pra todos os botecos do Brasil. Aô!
1: A gente ama esse lugar, rapaz.
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0: citava apenas a região conhecida como Mato Piba, formada pelos estados do Maranhão, Tocantins, Piauí e Bahia. Mas o relator, deputado Coronel Meira, do PL de Pernambuco, estendeu a proteção aos atingidos em todo o país.
1: Considerando o caráter nacional e dinâmico dos efeitos do El Niño, mostra-se mais adequado e justo estender a abrangência da medida a todos os produtores rurais dos estados atingidos por estiagens severas, chuvas extremas e outros eventos correlatos e relacionados ao referido fenômeno.
0: A proposta que suspende pagamentos de empréstimos de produtores rurais afetados pelo El Niño será analisada agora pelas Comissões de Finanças e Tributação e de Constituição e Justiça. Da Rádio Câmara de Brasília, Silvio Minhato.
2: Saúde. Geraldo Rezende, do União de Mato Grosso do Sul, alerta para o surto de chikungunya nas aldeias Jaguapiru e Bororó, em Dourados. Ele informa que viabilizou a construção de novas unidades de saúde, a entrega de 300 novas casas para as famílias e a licitação de uma nova rede de abastecimento de água.
3: Nós conseguimos colocar uma emenda para a licitação acontecer o mais rápido possível para iniciar uma construção de nova captação, reservação e distribuição de água na reserva indígena de Dourados. É uma cinte. A gente verificar que crianças com 7, 8 anos carregando lata de 20 litros de água barrenta e de pessoas idosas com 80, 100 anos carregando lata de água de 20 litros, água inclusive inapropriada para consumo.
4: Na visão de Geraldo Rezende, uma nova rede de abastecimento de água é fundamental para reduzir a mortalidade infantil e de idosos. O parlamentar também anuncia a construção de duas novas creches, como parte do esforço para reverter a vulnerabilidade social na reserva.
2: Ana Paula Lima, do PT de Santa Catarina, registra o Dia Internacional da Enfermagem e cita a abertura da Semana Brasileira de Enfermagem na Câmara dos Deputados. A parlamentar ressalta a importância da categoria para o funcionamento do Sistema Único de Saúde.
4: Ana Paula Lima também defende melhores condições de trabalho para enfermeiros, técnicos e auxiliares de enfermagem. Ela cita a mobilização da categoria pela aprovação da PEC, que vincula o piso salarial nacional à jornada de 30 horas semanais.
2: Termina agora o jornal Câmara dos Deputados, com trabalhos técnicos de Everson Urani e apresentação de Márcio Aquilissardi e José Carlos Andrade. Uma ótima noite para você.
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0: Ei, paixãozinha, boa noite, eu sou o Edu. Já cheguei pra ficar com você, mais uma noite juntos. Hoje é terça-feira, quarta-feira, vai chegar daqui a pouquinho. Já mandou avisar que ela vem trazendo muita alegria, muito amor, muito aconchego. Pra esquentar a nossa noite, pra deixar ainda mais romântica. E com ela também o meinho da semana. Depois só quinta e sexta e mais um fim de semana de novo. Pra gente curtir com quem a gente gosta. Mas, na verdade, tem que curtir sempre que for possível. Aproveite todas as oportunidades, todas as possibilidades para você estar sempre perto de quem você gosta. Seja bem-vinda, seja bem-vindo ao nosso Cantinho do Amor. Vem ficar aqui comigo, entre, fica à vontade, se aconchegue. Muito aconchego, muito amor para você em mais uma noite juntos. E para você participar, o nosso número de WhatsApp a partir de agora fica liberado para você. 9198-441-6545. Faltam 2 minutinhos para as 10 da noite. Quando duas almas se encontram de verdade, quando é aquele encontro de almas, não é apenas um acaso. É quase como se o universo tivesse guardado esse instante em silêncio, só esperando o momento exato para revelar a sua obra-prima. É um olhar que não precisa de tradução. É um toque que carrega séculos de reconhecimento. É a sensação de já ter estado ali, sabe? De já ter amado aquela essência em vidas que a memória não alcança, mas que o coração insiste em lembrar. O encontro de duas almas não é barulhento, não exige espetáculo. Ele acontece na sutileza. Está no arrepio que atravessa a pele, no conforto de um abraço que parece lar, no riso que nasce fácil, como se sempre tivesse morado ali. Seja bem-vinda, seja bem-vindo, venha se aconchegar com a gente, vamos falar de amor, vamos conectar o nosso coração com o coração de quem a gente gosta. Ao som das músicas mais românticas e mais apaixonantes de todos os tempos. Esse é o nosso Love Songs, que está começando a partir de agora, o programa mais romântico de todos os tempos.
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Leandro e Leonardo, Horizonte Azul. Agora 10h11, horário em Brasília. Seja bem-vinda, seja bem-vindo ao nosso Cantinho do Amor. Ligou o rádio agora? Põe um Edwin no seu rádio. Me leva com você de carona no seu carro. Põe o Edu no seu fone de ouvido. Deixa eu falar com você até acabar o programa. Põe o Edu na sua caixinha de som. Vem ficar aqui comigo. 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Aproveita para abrir o seu coração, tá valendo, hein? Ou você grava um áudio para a gente colocar aqui no ar, ou então você escreve. Deixa o coração ditar as palavras, aí você vai escrevendo aquela declaração de amor para quem você mais gosta. Backstreet Boys.

A Nativa é muito mais amor, Elvis Costello, Esse foi tema de filme, viu? De 1999, um filme que vale a pena você assistir se você ainda não viu. É um filme maravilhoso com a Julia Roberts, um lugar chamado Notting Hill, que é um bairro lá de Londres. O filme foi de 1999, uma história de amor, um filme leve, gostoso, pra você pegar num final de semana pra assistir com quem você gosta. Essa é a dica que a gente dá aqui pra você no Cantinho do Amor. Agora 10h37, horário em Brasília. Algumas pessoas entram na nossa vida de um jeito tão comum que a gente nem percebe que o momento exato em que tudo muda. Começa numa conversa qualquer, de repente vira rotina, vira pensamento constante, até alguém que era só um desconhecido começar a ocupar partes suas que ninguém tocava há muito tempo.

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2: Coraçãozinho. Oi, meu anjinho lindo. Como é que tá o seu final de noite? O Love Song está só no começo. Continue aqui comigo. Vem, entra. Se aconchegue. Fique bem pertinho. A gente empresta o ombro pra você deitar a sua cabeça, pra te aconchegar. Pode desabafar, não tem problema. Me conta como é que tá esse coraçãozinho aí. Tá batendo mais forte? Tem um alguém tá tomando conta do seu pensamento? Então conta pra gente, manda aquela declaração de amor. 9198-441-6545 pra você participar com a gente. Porque você é a protagonista, o protagonista do Love Songs. É um programa em que a gente respira o amor. Jean Giovanni. Agora faltam 15 minutos para as 11 da noite, horário de Brasília. Aqui com você, o nosso cantinho do amor do Love Songs.

0: Ativo o embaixador Gustavo Lima, você não me conhece. Fechando a primeira hora do Love Songs, e tem presente pra você, Getúlio Alcides de Oliveira, do 4249, parabéns, Getúlio. Ganhando a camiseta da coleção 2026 para você completar sua coleção. Camiseta nova da Nativa. E 4 mini perfumes da Amaca com fragrâncias diferentes. Você pode usar, você vai gostar. Ou então você pode presentear o seu amor com esses 4 mini perfumes. A partir de amanhã, quarta-feira, 5 dias úteis para você. É só trazer um documento seu com foto. A gente te espera, tá bom? Próxima hora, necessaire. E o kit Giovanna Baby esperando por você.
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esquenta com as mensagens mais lindas e apaixonantes de todos os tempos. 9198-441-6545 para você participar com a gente, mandar o seu recado do coração. E eu vou tocar uma música agora do rei do pop, Michael Jackson. Mas eu tenho uma coisinha para falar para você do Michael Jackson. Você sabia que ele é o artista mais ouvido no momento numa plataforma de streaming bem famosa? Isso quase 17 anos após a morte dele. Ele voltou à parada com o sucesso de Michael, a cinebiografia do rei do pop, o filme que está em cartaz, você já assistiu? Muita gente está indo ao cinema e agora despertou aquela vontade do público de ouvir as músicas do rei do pop. E a música Billie Jean, que é do álbum Thriller, é a segunda faixa mais reproduzida no mundo. Essa volta dele às paradas foi impulsionada, claro, pelo filme Michael, que conta a vida dele da infância até 1988, passando pelos álbuns Off the Wall, Thriller e Bad. Com o sucesso que o filme vem tendo, as músicas desses três discos são as mais baixadas nesse último mês nas plataformas de streaming. Verdade, está todo mundo ouvindo Michael Jackson. E lembrando que o álbum Thriller, de 1982, que teve a produção do Quincy Jones, até hoje é o álbum mais vendido no mundo, segundo Guinness World. Até hoje na história, foram mais de 120 milhões de cópias vendidas em todo o mundo, até muito mais agora, devido ao sucesso do filme. A gente vai ouvir uma música desse álbum Thriller, de 82, a música que foi composta pelo Steve Porcaro, da banda Toto. Esse pianinho aí é dele, e a música toda. A produção do Quincy Jones, Michael Jackson, no Love Songs da Nativa.

0: A Nativa é muito mais amor. Ele é o Fábio Júnior, 20 e poucos anos, aqui no nosso Love Songs. 9198-441-6545 é através desse número de WhatsApp que você abre seu coração e manda aquela declaração de amor. O Mário Soares dos Santos está mandando um beijo para sua esposa Rose. Eu gosto muito do Love Songs, viu, Edu? Obrigado pelo carinho, por estar aqui com a gente também no Cantinho do Amor. Oi, Edu, tudo bom? Tudo jóia? Eu quero participar do Love Songs. Tá participando aqui. Essa mensagem é para todos os ouvintes da Nativa. Eu sou César, de Riacho Grande, no ABC Paulista. Nunca deixe de ser uma boa pessoa, mesmo quando o mundo te mostrar o pior das pessoas. Não permita que a maldade dos outros mude a essência do seu coração. Tem gente que decepciona, que mente, que te machuca e não se importa. Mas isso não precisa transformar quem você é. Ter um coração bom ainda é uma das coisas mais raras desse mundo. Uma boa noite a todos os ouvintes da Rede Nativa e da Nativa. Obrigado, viu, Caio, pelo carinho. A gente anotou seu pedido aqui também. Assim que der, a gente vai tocar essa música pra você. A Edna também passou por aqui. O Vanderlei, a melhor companhia e programação. Eu sou o Vanderlei, tô aqui na sua sintonia, viu? Tô ouvindo Love Songs. Pode mandar o seu recado, fica à vontade. 9198-441-6545. Carlos Nascimento, William Gilbert também tá aqui com a gente. William, obrigado pelo carinho. O Marco também, passando para deixar um forte abraço e dizer que eu tô aqui com a minha esposa, ligadinhos, sempre na Nativa. Nós somos de Canela, no Rio Grande do Sul, deve estar muito frio aí, né? Lugar gostoso também. Olha, nós estávamos em São Paulo, passeando, mas em breve nós iremos visitar vocês, os nossos amigos da nossa rádio mais amada. Um abração, amigo, sucesso para vocês também, viu? Marco Antônio Alves, de Canela.
1: Boa noite, Edu.
0: Boa noite.
1: Meu nome é Joana Neta das Almas. O meu recadinho hoje vai para João Francisco, meu esposo. Entre todas as certezas que hoje carrego, a maior delas é ter você comigo. É simples, ter você comigo todos os dias que a vida ainda guarda para nós.

0: Nativa, Marília Mendonça vira homem aqui no nosso Cantinho do Amor do Love Songs. Aqui é a Graziella Teixeira. Quero falar pro meu amor que mesmo com a distância, meu amor por você é verdadeiro. Eu estou aqui, viu? Te esperando, te amo. Jefferson Ricardo. Eu sou a Graziella, eu moro em Itapecerica da Serra, São Paulo. E tô ligadinha aqui no Love Songs com vocês, viu? Obrigado, Graziella, pelo carinho, pela companhia aqui no nosso Cantinho do Amor. A Leila Celeste também tá aqui com a gente. Oi, Edu, amo vocês. Nossa, só música boa, viu? Tô muito feliz. Passei o melhor Dia das Mães com os meus filhos. Fui ver um filme com eles, com a minha nora, que tá grávida de 5 meses. Eu vou ganhar um netinho. Parabéns. É a Leila. Quero mandar um beijo pra minha mãe Ruth, meus filhos Kleber, Karina e minha nora Kathleen. Tá todo mundo aqui curtindo o Cantinho do Amor. O Antônio Cícero também, da cidade de Passa 20, em Minas. Quero dar os parabéns para essa rádio, que nos leva aos bons tempos que marcaram a época. A Neuza Lopes também, o Edu, tô aqui, viu? Tô indo para casa depois de um dia abençoado, tô ouvindo a rádio o dia todo. Manda beijos para mim, Neuza Pinheiro. Neuza, um beijo educado para você, viu? A Neuza é de Itapecerica da Serra também. Tá aqui curtindo com a gente o nosso Cantinho do Amor. Você quer mandar um recado, apaixonado? Então abre o seu coração e escreva agora o 9198-441-6545. Manda pra gente a sua declaração de amor.
1: Boa noite, Nativa.
0: Boa noite.
1: Hoje eu quero mandar meu recadinho pro Antônio, meu amor. Anjo, eu quero viver uma vida inteirinha com você. Eu te amo demais, demais, demais, demais, demais. E você fez eu ressignificar e acreditar no amor novamente. Um beijo pra todo mundo que tá ouvindo a Nativa.

0: Vanessa Rangel, que agora é a doutora Vanessa Rangel. Ela não canta mais e tá só advogando. Faltam 5 minutos para 00h, horário em Brasília. Tem presente para você, Giovana Gualberto de Souza, do 1090, final do telefone da Giovana. Parabéns. Ganhou a necessaire da Nativa e o kit Giovana Baby com body splash, desodorante corporal, um gel higienizante para as mãos, desodorante aerosol e um sabonete vegetal também. Olha o kit maravilhoso para você, super cheiroso. 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Arroba Giovana Baby Oficial, tudo junto. Giovana com 2 N's. Parabéns, Giovana, que ganhou o kit da Giovana Baby. Giovana Gualberto de Souza. A partir de amanhã, quarta-feira, você traz um documento seu com fotos. 5 dias úteis para buscar o seu kit e a sua necessaire, tá bom? Já já tem muito mais. Esse é o nosso Love Songs, o programa mais romântico de todos os tempos.
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5: Oi, paixãozinha, bom dia. Uma ótima madrugada pra você. A gente vai te aquecer com as músicas mais românticas, com você aqui no nosso cantinho do amor. Venha, fique à vontade, se aconchegue. Chegamos à quarta-feira, dia 13 de maio. Seja bem-vinda, seja bem-vindo ao nosso cantinho do amor. Ligou o rádio agora? Põe um Edu no seu rádio, me põe no seu rádio. Me leva com você pra onde você for. Tá me ouvindo pelo fone de ouvido também? Fica aqui com a gente, ouvindo as músicas mais românticas e os recados apaixonantes. Ouvindo na caixinha de som também, aumenta o volume, fica curtindo, fecha os olhos.

amor vem para complementar a sua paz. Então, não se assuste quando a relação for leve. E não é porque em antes você teve relacionamentos desgastantes que esse tem que ser também. No momento em que você se der conta de que está conhecendo um amor determinado a querer te acolher, simplesmente vá fundo. Não pense duas vezes. E acredite, você vai ser muito feliz com a pessoa certa ao seu lado, te amando, te admirando e querendo ficar apenas ao seu lado para te fazer feliz.

0: Nativa, Zezé de Camargo e Luciano, dou a vida por um beijo. Eu dou a vida por um beijo, se for seu. Meia-noite 24, horário em Brasília. Oi, Love Songs, eu sou José Luciano e o meu amor é Helena. Todos os dias eu agradeço por tê-la ao meu lado. A sua presença, meu amor, ilumina a minha vida e dá força, paz e felicidade. Você é a minha melhor escolha, meu porto seguro e o amor que eu sempre sonhei. Te amo muito, viu, meu amor? 9198-441-6545 para você participar com a gente, para você abrir o seu coração e ficar aqui no nosso cantinho do amor. Boa noite, bom dia, Edu. Aqui é a Kelly de Luiz Antônio, interiorzinho de São Paulo. Eu ouço a Nativa todas as noites no Love Songs, eu amo a Nativa. Eu quero mandar um beijo pro meu marido Romário e dizer que ele foi a melhor coisa que aconteceu na minha vida. Tudo que um dia eu pedi a Deus. Um beijo para ele e uma ótima madrugada para todos os ouvintes da Nativa. Oi, Edu, tô aqui ouvindo essas músicas maravilhosas e românticas. Eu sou a Cecília Rocha. Também tô aqui, viu? No cantinho do amor. A Fátima Fernandes também passou por aqui. Pra dizer que tá curtindo também, viu? A Rosa Alves também. Obrigado, Rosa, por vir aqui no nosso cantinho do amor para participar. 9198-441-6545.
1: Olá, boa noite, Edu Melo.
0: Boa noite.
1: Eu sou a Luzinete Correia. E o meu recadinho de hoje vai para o meu esposo, o Roberto de Freitas Barbosa. E eu queria dizer para o Roberto que eu amo muito, muito, muito, que ele é o melhor marido, o melhor esposo, companheiro, ele é meu amigo. Ele é tudo aquilo que eu pedi e um pouco mais. Que Deus abençoe o meu esposo, que Deus dê muita saúde para ele e que a gente possa viver nessa harmonia, nessa paixão que a gente tem um pelo outro, esse respeito que nós temos por muitos e muitos anos. Ele é tudo e muito mais do que eu imaginei um dia.

0: Nativa é muito mais amor, é a rádio do seu coração. Rio Negro e Solimões, romântica. Meia-noite 41, horário em Brasília, nessa madrugada de quarta-feira, dia 13 de maio. Tem um recado da Rafa. O Rafa pra Luciana. Meu amor, eu tô morrendo de saudade de você. Eu queria estar agora aí com você, te abraçando, te esquentando no meu braço. Esquentando você nesse abraço gostoso que só você sabe dar. Mas logo estaremos juntos. E eu quero ficar bem grudadinho com você. Você me faz tão bem. Queria aproveitar para mandar um beijinho de boa noite para você. Eu sei que você vai ficar ouvindo Love Songs até o final. Mas feche os olhos. Eu também vou fechar os meus. Assim a gente se conecta. No pensamento e no coração. Te adoro muito, viu? Um beijo bem gostoso pra você, do seu Rafa. Caio César, pra Angélica. Eu não vejo a hora de te reencontrar. Eu não vejo a hora de olhar nos seus olhos. E você vai olhar nos meus e vai se ver. Porque agora é assim. Eu estou em você e você está em mim.
1: Boa noite, Domelo. Boa noite. Meu nome é Yara. Meu recadinho de hoje vai pro meu esposo, Gabriel, que é o meu grande amor da minha vida. É meu companheiro, meu braço amigo, meu maridão, pai dos meus filhos. E assim, ele apareceu no momento que eu mais precisava. E eu amo ele demais. E espero que passar muitos e muitos anos da minha vida ao lado dele. Sem dele, minha vida não faz mais sentido. Eu amo ele demais.

0: Nativa, ela é demais. Rick Renner, fechando mais uma hora aqui do nosso Love Songs, do programa mais romântico de todos os tempos. De domingo a sexta-feira a gente está aqui sempre a partir das 10. Aos domingos começa à meia-noite, depois de tantas emoções com o Thiago Rocha. Mas antes tem o Central do Amor, o meu conselheiro, que agora é seu conselheiro, Guilherme Machado. Todo domingo a partir das 9 da noite, horário em Brasília. Presente para Maria Aparecida de Oliveira, 9625, final do telefone. Ela está ganhando mais uma camiseta da Nativa, da coleção 2026. Não sei quantas você já tem, mas está ganhando a nova camiseta da Nativa. E 4 mini perfumes da Amaca, com fragrâncias diferentes, uma mais cheirosa que a outra. Presente da Paris Perfume da sua Nativa, então a partir de hoje, quarta-feira. É só trazer um documento seu com foto, tá bom? A gente espera você, são 5 dias. Na próxima hora a gente tem camiseta e o kit com shampoo e condicionador de 500ml da Isabelles Cosméticos. Espera daí que eu espero você daqui.
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3: E paixãozinha, bom dia. Agora 1h da manhã, horário de Brasília. Seja bem-vinda, seja bem-vindo ao nosso Cantinho do Amor. A gente continua falando de amor mais uma horinha. Que bom ter a sua companhia. Então venha, entre e se aconchegue. Fique aqui com a gente. Quer participar? Quer mandar um recado do coração? Dá tempo ainda, viu? 9198-441-6545. Para você participar. Conexões de alma são raras e justamente por isso elas são inesquecíveis. Esse tipo de encontro não acontece com frequência porque exige um nível específico de alinhamento energético. Não é comum duas pessoas estarem na mesma sintonia a ponto de ativar uma conexão tão profunda. Não é comum. Mas quando isso acontece, nunca passa despercebido. E não é só intensidade, é impacto real na sua vida. Essas conexões têm a capacidade de mudar a forma como você se enxerga, como se relaciona e como você toma decisões. Elas quebram padrões antigos, elas trazem consciência e te tiram de um estado automático que muitas vezes você nem percebia que você estava. E é exatamente por isso que elas são impossíveis de esquecer. Não importa o tempo que dure e nem o desfecho da relação, porque o que marca não é a presença contínua, mas a transformação que ela gera. Depois de uma conexão de alma, você não volta para o mesmo lugar interno. Você passa a reconhecer o que é raso. Percebe quando algo não está alinhado. E aí você desenvolve um nível de consciência que antes não existia. Essas conexões não entram na sua vida para serem apenas lembradas. Elas entram para te mudar. E depois disso, ser quem você era antes deixa de ser uma opção. Homem 2, bom dia! Seja bem-vinda, seja bem-vindo ao nosso Cantinho do Amor, do Love Songs. Lulu Santos, no Love Songs da Nativa.

0: A Nativa é muito mais amor, com Chitãozinho e Chororó feito eu. Agora 1h17, horário em Brasília, mais recadinhos do coração. Bom dia, Edu. Aqui é o Adelson. E eu quero oferecer uma música pro Vanderlei, o meu amor. Ele pediu a música do Bruno Marrone, a gente anotou aqui. Assim que der, a gente vai tocar pra vocês, tá bom? Deixa eu ver quem mais tá aqui com a gente no Cantinho do Amor. A Elaine Fragoso também. Tô mandando um beijo pra todo mundo que tá ouvindo. O programa mais romântico de todos os tempos. Bom dia, Edu. Tudo bom? Tudo jóia. Um recado da Má pro Jurandir. Estar com você me mudou. Não só porque você me faz feliz, mas porque você me faz crescer, pensar e sentir com mais profundidade. Obrigada por me ouvir mesmo quando eu nem sei o que dizer, por me amparar nos meus momentos difíceis e por celebrar comigo cada pequena vitória. O seu amor me constrói, viu? Eu só quero que você saiba que você é uma das melhores decisões da minha vida. Eu te amo. E ela escreveu assim: bom dia, Edu, o seu programa é o mais romântico das galáxias. Parabéns, obrigado, viu? Má Souza mandando um recado pro Jurandir. Quer mandar o seu recado do coração também? 1h19, bom dia.
1: Boa noite, Edu Melo. Meu nome é José Luciano e meu recadinho de hoje vai para meu grande amor, que se chama Helena Cândido. Meu amor, quando eu te conheci, foi a melhor coisa que me aconteceu na minha vida. Você é a mulher da minha vida, a razão do meu viver. Te amo para sempre. Um grande beijo.

0: Ela tive muito mais amor com Jorge Mateus, coisas de quem ama. Agora 1h34, horário em Brasília. E você participando com a gente do nosso Cantinho do Amor. Olá, aqui é a Nária. Meu recado hoje é pro meu marido Alberto. Eu quero que todo mundo saiba que sou abençoada por ter um companheiro que me ampara. O meu apoio, meu aconchego, minha base, quando tudo parece desabar. Obrigada por não desistir de mim e do nosso filho Alberto. Te amamos muito, viu? É a Nária pro Alberto. Tem mais um recadinho do coração? Oi, Edu, quero mandar um super beijo pro meu marido Gilmar e dizer que ele completa a minha vida. Te amo. O recado da Jussara, do Gilmar. A Rosivânia também passou aqui no nosso Cantinho do Amor. Meu recado vai pro meu marido Gersino. Amor, você é o meu porto seguro. Com você eu me sinto amada e protegida. Muito obrigada por tudo, por ser tão maravilhoso. Que Deus continue abençoando o nosso amor. Eu te amo para sempre. Recado da Rosivânia. Oi, Edu, tudo bem? Tô aqui ligadinha também, viu? Na Nativa, ouvindo essas músicas lindas. O meu recadinho é pro meu amor, o Ricardo. Fala para ele que eu amo muito. E eu quero participar também desse último sorteio. Eu sou a Leila de Fátima, de Poços de Caldas, Minas Gerais. E eu tô aqui, viu? No Cantinho do Amor, que eu adoro ouvir. Love Songs.
1: Boa noite, Edu Melo.
0: Boa noite.
1: Meu nome é Alex. Eu queria deixar um recadinho de amor pra Mayara Costa. Mayara, eu te amo, meu amor. Em breve eu quero casar com você. Um beijo, bebê.
0: Ó. Quando for o casório, avisa a gente, viu? Tony Braxton, Love Songs. É da Nativa. Bom dia.

Nativa, o eterno Cristiano Araújo, caso indefinido aqui no nosso Love Songs. Hoje temos dois aniversariantes. Um a gente vai homenageá-lo à noite, mas agora a gente homenageia o cara que é chamado como o príncipe do soul brasileiro. Ele tem mais de 40 anos de carreira e ele mistura na música dele soul, funk e MPB. E foi um dos fundadores também de uma banda chamada Brilho, nos anos 80, famosa pelo hit Noite do Prazer. A noite vai ser boa. Eu tô falando de Cláudio Zoli, que hoje completa 62 anos de idade. Nossos parabéns pro Cláudio Zoli, vai ter bolo hoje à noite. E nós o homenageamos agora no Love Songs, com os seus grandes sucessos na carreira solo. Cada um, a namoradeira. 1h44, é o horário em Brasília. E esse é o Love Songs da Nativa. Bom dia. Daqui a pouquinho tem Forró Nativa.

0: Ela tive muito mais amor com os irmãos gaúchos, Cleiton e Cledir, Fonte de Saudade. Para fechar o nosso Love Songs, nessa quarta-feira, 13 de maio, hoje é ainda semana, já quarta-feira, faltam só quinta, sexta para mais um final de semana. Obrigado pelo carinho, pela companhia. Marilene Matos Brito, 3303. Ô, minha linda, um beijo lucicado pra você. Acaba de ganhar a camiseta da coleção 2026. Tem aproveitar o dia e o bom da vida. Tem brindar um novo encontro ou explorar o mundo e viajar sem limites. Mais um kit com shampoo e condicionador de 500ml da Isabelles Cosméticos. Então, a partir de hoje, você pode vir buscar os seus presentes. É só trazer um documento seu com foto 5 dias úteis, tá bom? Contando a partir de hoje. Obrigado pelo carinho. Beijo pra quem é de beijo. Abraço pra quem é de abraço. Cuida bem de você pra mim. Bom descanso. Uma linda quarta-feira pra todo mundo. Vem aí o Amigo Velho, Mano Velho e Mano Novo. O Forró Nativa que começa já já. Coladinho nos Love Songs. Eu te espero hoje à noite. Vou abrir o nosso cantinho do amor pra te esperar a partir das 10 da noite, horário de Brasília. Depois da Voz do Brasil com mais um Love Songs.
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0: da Nativa. Segura, meus amigos forrozeiros de todo o Brasil. Olha a hora da alegria, olha a hora do oco da madrugada do forró. 2:08. Bom dia, Brasil! Vamos arrasar, gente. Vamos participar desse programa lindo de bonito que é o Forró Nativa com Mano Velho e Mano Novo. E eu, o amigo velho, o Rafael Guidotti, o cara que é mais lindo, cheiroso, charmoso e gostoso do Brasil. Vamos juntos comigo, bebê!
1: Ai, arrasou. Oh.
0: Com muita alegria, o Forró Nativa. Até às 5 horas e 55 minutos.

0: amigos. Vamos juntos com muito forró, pé de serra, vaquejada, as bandas das antigas, piseiro. Vai ter a festa na madrugada e você tem que me ajudar. Eu convoco aqui a plateia mais animada, mais bonita, mais agitada do Brasil!
1: Brasil!

0: Atufui o dedo!
1: Vamos botar pra torar!
0: Bota pra torar!
1: Bora que bora, gente! O nosso WhatsApp já está disponível, já está liberado pra você, meu amigo, pra você, minha amiga que está em casa, descansando, tentando pegar no sono, mas a dona insônia não deixa. Mas que coisa, ou senão os gatos em cima do telhado não tá deixando dormir. Os cachorros latindo. Oh, meu Deus do céu, os galos cantando já. Mas assim não dá, as vacas. Os cabritinhos, o cavalinho, toda a fazenda junto com a gente. Bora, todo mundo quer se divertir, gente. Deixa o povo miar, latir, relinchar e vamos curtir forró. Então, ó, pra você mandar o seu recadinho, pra você escrever uma mensagem pra eu ler aqui no ar, ou melhor ainda, você gravar um áudio. Mas se você for gravar, tem que ser o quê? Até 30 segundos. Então anote nosso WhatsApp: 9198-441-6545. Mas, Rafael, você falou rápido demais. Então vamos lá. Vamos lá, repetindo devagarzinho: 91

0: 6545. Vamos lá, gente, participando a partir de agora tá liberado, tá bom? 2 horas e 12 minutos, vou balangar meu chocalho daqui e ele vai balangar os sininhos da felicidade de lá. Ele é Mano Véio, Mano Véio. 2 horas e 12, Mano Véio. Bom dia, decolou forró nativa nessa quarta-feira, 13 de maio.
1: E valeu, boi! Valeu, boi pintado. Segura no rabo do boi, bicho mole condenado. Meus amigos e minhas amigas e meus amigos, meus conterrâneos e as conterrâneas, senhoras e senhores, aposentados e aposentadas, agricultores e agricultoras, emplacamos, chegamos ao dia 13 de maio do ano 2026, estação outono brasileiro. 13 de maio, lembro que Lei Áurea, a lei que promoveu a libertação de todos os escravos do Brasil. Lembrando a princesa Isabel. Então é uma data histórica, interessante que não é feriado, mas é uma data para se relembrar com toda a dignidade, não é isso? Galera do meu Brasil, aceito os cumprimentos do Mano Velho, amor em filho. Eu nasci nas catingueiras entrançadas de Cipó. Viajei de caminhão junto com Mané Cotó. Não sou locutor modelo, mas tô aqui sem cabelo, vivendo do meu gogó. Diretamente de Souza, diretamente do Vale dos Dinossauros, na gloriosa, na histórica, na inesquecível Piapá R.A., Raíbe Abaté do Pandeiro e de Jacques do Pandeiro também. Tão formativa hoje, ainda vou falar dos animais que americanos e soviéticos lançaram espaço antes do homem. Vou contar a história de São Camilo de Leles. Vou falar para vocês o que é uma feira de mangaio no Nordeste. O que é uma feira do rolo. Que a feira do rolo tem toda a cidade do Brasil. Ah, todo domingo ou sábado, a feira do rolo. Entendeu? Tem muito rolo. E aí é interessante essa história. E é real em todo o Brasil. Tá tudo legal? Vamos decolar? Começou o Forró Nativa de quarta-feira, Brasil! Nativa, Forró Nativa e a hora 2:14.

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Estamos aqui no Forró Nativa com Mano Velho e Mano Novo. Que bacana, que legal. É quarta-feira, 13 de maio, data histórica do Brasil, viu? Gente, aviação é um negócio fantástico. Fizeram uma onda esses dias atrás que um avião quase se chocou com outro no aeroporto de Congonhas, que eles ficaram a 22 metros um do outro. Que é isso, gente? Você olhar aquela distância de longe, como são? Ali dava uns 80, 100 metros, nada de 22. Mas como é aviação, tudo que se fala de avião é interessante. Tudo que se fala de avião é interessante. Por exemplo, há uns 3 anos atrás, no aeroporto de Vitória, estava para decolar um avião, no aeroporto de Vitória. Entendeu? Então a torre falou, livre decolagem. Aí ele falou, atenção, tripulação, decolagem autorizada. Mas o avião não saiu do lugar. O cara acelerou as turbinas para o full power, que é a velocidade de decolagem. Ele não decolou. E a torre perguntou, voo tal, decolagem autorizada. Ele disse, torre, eu não posso decolar. Por quê? Porque tem milhares de caranguejos na frente do avião. O quê? Parou o aeroporto. E de repente, toda a pista do aeroporto de Vitória, aeroporto das Goiabeiras, gente infestada de caranguejos. Porque o aeroporto de Vitória fica numa área de mangue, toda maré, tem um mangue, e ali dá muito caranguejo. Então foi uma safra muito grande, a reprodução dos bichinhos, e eles queriam espaço, então resolveram passar na pista. Resultado, o avião ficou parado. Aí mobilizaram o pessoal da infraestrutura, pessoal do Corpo de Bombeiros. Foi um trabalhão danado para tirar os caranguejos, para poder liberar o aeroporto. E naquele mesmo dia, numa praia lá de Vitória, também toda a praia perdeu a cor da areia, com milhões de caranguejos. Isso acontece em várias partes do mundo. Então, um caranguejo já interrompe uma decolagem. Imagine milhares de caranguejos. Coisas de aviação que acontecem no Brasil e no mundo. Eu lembrando aqui no Forró Nativa, com Mano Velho e Mano Novo. É a hora do pastel, olha o pastel, 2 horas e 20 minutos.

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Estamos aqui no Forró da Viva em nome de Dry Leves, construindo soluções inteligentes. A aviação é muito fantástica. Tudo que se fala de avião chama atenção, porque é o mais pesado que o ar. Então, todo mundo quer ver o avião pousando, decolando, e o passageiro quer o avião voando para ele chegar ao seu destino. É dessa forma, né? No aeroporto de Guarulhos, aí por 1990, tinha um avião, acho que era da VASP, não da Varig, era o avião da Varig. Então os passageiros embarcaram, 118 passageiros, 6 comissários, piloto e copiloto. Então todos os passageiros estavam embarcados, já sentados, guardou bagagem, cinto de segurança atado, as orientações, e nada do avião se mexer. Nada do avião se mover. Aí a comissária-chefe foi até a cabine do comandante. Comandante, não tinha ninguém. Nem estava o comandante, nem o copiloto. Não estava ninguém. Mas, o que aconteceu? Cadê o comandante? O comandante sumiu. Então ela reportou, né, lá para a gerência daquela empresa, que era a Varig. Disse, olha, o comandante, está tudo pronto, mas não achei onde é que estão o comandante e o copiloto. Foram procurar. Gente, os dois estavam debaixo do avião, morrendo de rir, e um estava contando piada para outro. Ah, lembra aquela do português? Ah, lembra aquela do palhaço? Ah, lembra aquela do velhinho? E eles contando, esqueceram do avião, esqueceram do voo. Aí foi que chegou lá o pessoal do despacho operacional de voo. Comandante, comandante, eu estou me esperando embarcar. Comandante, já está todo embarcado, estou esperando só o senhor e o copiloto. Ai, meu Deus, eu esqueci. Olha, o voo atrasou meia hora pela displicência de comandante e copiloto. Coisas que acontecem na aviação. E eu conto aqui no Forró Nativo Comando Velho.

Ah, o assunto hoje, quarta-feira, dia 13, é avião. Todo mundo voa nas asas do avião. Jorge Melo, Varig. Foi a grande companhia aérea brasileira, foi no passado, mas comandava na aviação. Olha, certa feita, no aeroporto de Guarulhos, tinha um voo da VASP que ia para Salvador. O avião ia para Salvador. E daí a pouco, piloto e copiloto estavam já numa posição. Só que tradicionalmente na aviação se espalha que o piloto tem que comer uma comida e o copiloto outra diferente. Nunca os dois comem a mesma comida. Por quê? Porque se a comida estiver reimosa, fizer mal, dê retorno de chama, só pega um. Que ele comeu, o cara quis comer bife, não sei o quê, o outro peixe, tudo e tal. Então, era essa é o que corre na aviação. Então, o comandante tem que comer uma comida, o copiloto tem que comer a corrida. Um presidente da República, quando vai viajar, ele nunca viaja com o seu vice. Vai o presidente num avião, o vice assume, né, a presidência interinamente, mas nunca eles podem viajar junto. Já é tradição no mundo inteiro. Então, esse avião da VASP ia sair de Guarulhos para Salvador e nada de decolar. E aí, o pessoal do despacho foi lá no avião, já foi autorizado, tudo ok. Aí o comandante, não, mas não pode decolar. Por quê? Porque o copiloto quer uvas. E na refeição não tem uvas. E ele falou que sem uvas ele não sai. O cara aqui boçal, rapaz. O copiloto disse assim, não, eu quero uvas no meu prato. Eu gosto de uvas e cada dia não tem uvas. Então vamos providenciar uvas. Rapaz, o voo atrasou quase meia hora. E foram no catering, que é a empresa que faz a comida para passageiros e tripulantes. E aí foram lá até que acharam uvas. Depois de meia hora trouxeram uvas. Aí o copiloto, agora eu vou. Folclore da aviação. Lembrado do Forró Nativa desta quarta-feira. Mano velho, mano novo, meu Brasil. Esta é a hora da mulher do pastel. Olha o pastel de queijo, de carne, de palmito. 2:30.

0: querido Edgar Mão Branca.
1: Mas confiando os
0: amigos. É o Forró Nativa. Quarta-feira, 13 de maio, botando pra torar no oco da madrugada.
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0: Olha a hora. 2h41, é o Forró Nativo e você participando com a gente. 9198-441-6545. E fala o seu bom dia pra gente.
3: Bom dia, mano velho. Como vai vocês? Vai tudo bem por aí? Ih, segura o rabo do boi, boi pintado. É isso aí, mano velho. Como vai essa força, meu abelho, a família, tá tudo bem por aí?
0: Tudo!
3: Eita, gente! Cadê a dona Roleta? Roseleta?
0: Se aposentou!
3: Poderia colocar aí na playlist da Roseleta isso pra ter o
0: Se aposentou, a Risoleta!
3: A música do... qual que é o nome? O leite da, como que é, da cabritinha lá do Amazon.
0: A cabritinha,
3: também.
0: Amazon.
3: Bom dia.
0: Bom dia.
4: Bom dia, Rafael. Aqui é o Ademirito B. Eu queria que você botasse sua música aí pra mim aí, de Cintura de Mola, com aquela e uma delas, que eu penso nos meninos que cantam, hein?
0: Canta.
4: E você mandar um alô aqui pra Maria, que ela disse que assiste você todos os dias.
0: Alô, Maria.
4: E acha bom demais, viu?
0: Opa. Alô Maria, alô Denir, aquele abraço. Você participando com a gente. Bom dia, diga bom dia.
5: Bom dia.
0: Aê.
5: Bom dia, mano novo. Bom dia, mano velho. Bom dia, amigo velho.
0: Boa.
5: Aqui é o Carlinhos Padeiro. Vamos começar, amigo velho.
0: Bora.
5: Amigo velho, toca aí uma sem pareia pra nós. Beleza?
0: Beleza.
5: Beijo pra todos os padeiros aí da madrugada. Tamo junto e misturado, Rafa.
0: É nós que tá, meus amigos. Carlinho, aquele abraço, garoto. 9198-441-6545, bom dia.
6: Bom dia, mano velho. Bom dia, mano novo. Passando aí pra desejar a todos aí um ótimo dia abençoado aí a todos os ouvintes da Nativa. É o Diego aqui de Campinas aqui. Grande abraço.
0: Valeu, um grande abraço, meu amigo. Obrigado pelo carinho, viu? Pela participação de sempre. Vocês são terríveis. Vamos que vamos. Mais participações por aqui. 9198-441-6545. Bom dia.
7: Bom dia, mano novo. Bom dia, mano velho. Bom dia, mano Rafa.
0: Dia.
7: Bom dia para todos os porteiros da madrugada, para todos os guerreiros que estão na luta. Bom dia para nossos guerreiros caminhoneiros que estão na luta nesse momento. Um abraço aí para a Veraldo Carreteiro. Vai na paz aí, meu irmão. Meu querido Rafa, hoje eu queria que você tocasse sua música com a Cisão, né? Já que estamos legítimo de Faixa Junina, né? O
0: Verdade.
7: Nome da música é Fogueirinha.
0: Fogueirinha, essa.
7: Zé Fortino, um abraço, fica com Deus.
0: Clássica, muito boa, Zé. Um abraço pra você, fica com Deus. Bom dia.
8: Bom dia, Rafa. Bom dia, mano velho. Bom dia, mano novo. É o Davi de Biúna. Toca pra nós Amazã. O Ricão.
0: O Ricão!
8: Tá.
0: Beleza.
8: Ou aquela lá, a dieta da farinha.
0: A dieta da farinha, tá anotado aqui, viu?
8: Qualquer uma do Amazã.
0: Valeu, bom, dia.
9: Bom dia, Rafael. Vamos animar a noite hoje. Bota aí uma vaquejada aí logo pra nós animar aí.
0: Olha.
9: A noitada, madrugada fria.
0: Tá fraco não, hein? Tá fraco não. Vamos que não pode parar. Bom dia!
10: Bom dia, Rafael Totti. Bom dia, mano velho. Bom dia, mano novo. Uma ótima quarta-feira para todos nós aí. Aqui quem fala é o Sidney, diretamente da Tupitec em Cotia. Mais uma madrugada de trampo. E vou falar uma coisa para vocês, hein?
0: Ah.
10: Eita, Cotia gelado, meio mano.
0: Segura, segura, segura na mão de Deus e vai. 2h45, bom dia.
11: Bom dia, mano novo. Bom dia, mano velho. Bom dia, amigo velho.
0: Dia.
11: Queria ouvir com açúcar, com leite, a zaga do vaqueiro. Mano novo, mano velho. Hoje é dia de São Benedito. É, hoje é dia de São Benedito. Além do 13 de maio, é São Benedito. Bom dia, bom trabalho.
0: Boa, boa lembrança, boa lembrança. Oi, bom dia.
12: Bom dia, mano velho, bom dia, mano novo. Bom dia, Rafa. Aqui é o Nilson Alves de Anápolis, Bahia. Joga um forrozinho bom de Zé Mamendes aí pra nós. Oferecer pra todos os pessoal aí da madrugada, principalmente pra Nelson e Dona Zanardi, do Projeto Maravilha. E Fatinha com Cestinha, né? Pra todos que estão sintonizados, programaça inativa.
0: Boa, um garoto.
12: Bom dia pra todos. Muita felicidade pra vocês.
0: Valeu, obrigado.
12: Fala um forrozinho de Zé Mamendes aí pra nós aí.
0: Valeu, Nilson. Olha aqui, bom dia, mano novo, mano velho, amigo velho. Na noitada aqui fria e ligado no Forró Nativa sempre, amigo velho. Toca pra nós curtir aí, Luiz Gonzaga, Carolina Conká, Joel aqui de Caiabu, é isso? Valeu, obrigado, gente. Pode mandar mensagem de texto também, tá? Boa noite, gostaria de escutar Fuscão Preto. Guilherme da Nova Lavanderia, sou mais nativo, estou escutando vocês todos plantão. É Forró Nativa. Forró Nativa, bom dia.
13: Bom dia, mano velho, mano novo, Rafael Guinotti. Aqui quem vos fala é o Maciel Caminhoneiro, tô aqui na rodagem. Muito obrigado aí pela animação de todos vocês nessas madrugadas do nosso Brasil. Abraço, Maciel do Sacomã.
0: Maciel do Sacomã, obrigado Maciel, um abraço pra você, viu? Oi, bom dia!
14: Bom dia, mano velho, mano novo. Manda Calypso.
0: Calypso.
14: Se puder colocar, a lua me traiu.
0: A lua me traiu.
14: Rafael aqui de Santo André.
0: Meu xará, Rafael.
14: Um abraço.
0: Valeu, meu amigo, um abraço. Tá anotado aqui, Calypso, a lua me traiu. Bom dia.
15: Bom dia, mano velho, bom dia, mano novo. Tudo bem com vocês?
0: Tudo.
15: Aqui quem fala é o Chiquinho, do Macedônia.
0: Ô, Chiquinho.
15: Toca uma música aí pra mim, qualquer uma. Do Limão com Mel, qualquer uma, beleza?
0: Boa.
15: Um abraço.
0: Um abraço.
15: Bom dia pra nós.
0: Pra
15: tô
0: nós.
15: Tô aqui escutando a música de vocês, ó.
0: Bora.
15: Tô aqui.
0: Bora.
15: Um radinho aqui.
0: Bora curtir a Mazã Pedidos, a Cabritinha, 2h48, continue participando. 9198-441-6545, já já atendo mais ouvintes. Participe, meu povo.

0: Meus amigos e minhas amigas, aqui falando do Mano Velho, Amor e Filho, do Forró Nativa, dessa quarta-feira, 13, data histórica da história do Brasil. Olha, gente, estou aqui contando, foi desde segunda-feira eu venho falando da viagem ao desconhecido, a conquista do espaço, a corrida espacial entre Estados Unidos e União Soviética. Gente, veja bem, os soviéticos já tinham mandado camundongos, ratos, essas coisas. Por fim, eles escolheram cães pequenos para esta fase de provas definitivas, porque acreditavam que seriam menos inquietos ao voar e permitiriam resultados mais preciosos. Em 1951 e 1952, os foguetes soviéticos transportaram 9 cães. 4 acabaram morrendo. Finalmente, em 3 de novembro de 1957, a Sputnik 2, que era a cápsula lá dos soviéticos, ela entrou em órbita da Terra com uma cadela a bordo chamada Laika. Infelizmente, ela faleceu depois de algumas horas. E a nave queimou na atmosfera exterior meses depois. Sabe que a reentrada na atmosfera, a temperatura vai até 3 mil graus. E essa nave queimou, não aguentou. As equipes norte-americana e soviética enviaram mais camundongos, macacos, coelhos, porquinhos da Índia, insetos, ratos, chimpanzés, gatos, tartarugas e moscas. Mandaram muita coisa no experimento, hein? De acordo com a agência especial NASA, apesar das perdas, esses animais ensinaram os cientistas muito mais do que perderiam ter aprendido sem eles. Eles deram a sua vida, ou deram suas vidas, em nome do avanço tecnológico, abrindo caminho para muitas incursões da humanidade no espaço. A corrida para o espaço, a conquista da Lua, a guerra espacial entre a extinta União Soviética e os Estados Unidos. Fatos narrados aqui no Forró Nativa. 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

muita vibração, é muita comunicação, é muito impacto aqui do Forró Nativa, nessa fase maravilhosa, em nome de Dry Leves, construindo soluções inteligentes. São muitos assuntos na sessão Pergunta ao Mundo Velho, teremos daqui a pouquinho, informação, pesquisa, eu sentindo a falta danada do Mano Novo, que o Mano Novo está fazendo a terapia para emagrecer, para pegar o sono que sumiu, entendeu? Para estar bem. Então ele está fazendo esse tratamento e quinta-feira, amanhã, já estará aqui o Mano Novo, meu querido irmão Mano Novo Expedito Duarte. E eu estou contando aqui a história de São Camilo de Leles, o livro do padre Dr. Augusto Antônio Missono. Camilo retorna ao Hospital do Espírito Santo. Depois de passar certo tempo em Milão, Camilo foi para Roma em junho de 1600, desejando terminar a vida cuidando dos doentes. Em 1º de novembro de 1609, conseguiu do superior geral autorização para morar no Hospital do Espírito Santo. Dormia 4 ou 5 horas, fazia suas orações, passava por todos os leitos para identificar os casos mais graves e atender os necessitados. Acompanhava os agonizantes até a morte. Após a visita, dedicava 1 hora à oração ao lado de algum agonizante. Retornava às visitas, arrumando as camas dos doentes, que no verão chegavam a 400, cuidando de sua higiene, trocando sua roupa. Tinha a preocupação de distribuir água fresca, lembrando o que Jesus disse. Jesus dissera: quem der um copo de água a quem tem sede, não ficará sem recompensa. Outra preocupação era torrar pão e fazer sopa com vinho para os mais debilitados. Procurava amigos para pedir pão, frutas, ovos ou dinheiro para comprá-los. À noite, enquanto outros dormiam, ia trocar roupa e lençóis dos doentes que estavam suados. Ficava em casa 2 ou 3 horas, retornava. Aos domingos e em dias de festas, ia às igrejas para ouvir as pregações. Seu jantar consistia apenas de 1 fatia de pão e 1 copo de vinho. Dá para fazer ideia do quanto lhe deviam doer as pernas? Às vezes descia as escadas de 4, apoiando-se nos degraus com as mãos e os pés. Arrastava-se de ré, mas quando chegava junto aos doentes, dizia que as dores desapareciam. Às vezes, porém, mesmo apoiando-se nas camas, caía ferindo-se. Seu amor e dedicação aos doentes são descritos em depoimento de quem o conhecia. A história comovente de São Camilo de Leles, narrada aqui no Forró da Diva com Mano Velho e Mano Novo. Forró Nativa, hora do motorista da ambulância, 3:15.

meus amigos, aqui falando Mano Velho, do Forró Nativo, audiência total em todo o Brasil. Que bacana, viu, gente? 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Que bacana, que legal. Pois é, aviação, o folclore da aviação. Olha, logo que foi inaugurado o aeroporto de Cumbica, em 25 de janeiro de 1985, o aeroporto ainda não estava, né, pronto. Para você ter uma ideia, fizeram estacionamento, mas não tinha quem administrasse o estacionamento de Guarulhos. Era o aeroporto internacional. Então não tinha fiscalização, não tinha segurança. Estava ali, chegava porque não estava pronto, estava em obras. O camarada chegou, o cara foi para Belo Horizonte. Ele deixou o carro dele no estacionamento e foi de boa. Quando ele voltou no dia seguinte, o que ele encontrou? O carro com os cepos, levaram as quatro rodas e levaram o motor do carro. Olha só que escândalo aconteceu na inauguração do aeroporto de Cumbica, isso em 1985. Até hoje é complicado essa questão de estacionamento, mas hoje Cumbica tem um estacionamento moderno, né, bem vigiado, bem, e mesmo assim a malandragem está presente. Agora o cara pegar um carro, não tem ninguém olhando. Ah, o cara, muitos perderam rodas, perderam suspensão, perderam motor por causa da não preparação adequada do aeroporto de Guarulhos Cumbica, isso em 1985. Folclore da aviação, contado aqui no aeroporto, não, no Forró Nativo, é com Mano Velho e Mano Novo.

0: Todo mundo bem, tudo bem, muito bem, bem, bem. Olha, cara, galera, aqui é o Forró Nativa. Hoje é dia histórico, 13 de maio. Você sabe o que aconteceu no dia 13 de maio de 1888, hein? Prepare a história boa que eu já contei aqui no Forró Nativa. E agora estou contando fatos engraçados que acontecem nos aeroportos do Brasil e do mundo. Olha, Juazeiro do Norte, no Ceará. Então é um aeroporto importante, hoje é um dos principais aeroportos do interior do Nordeste, que tem um movimento. O aeroporto serve 5 estados, quem é ali do Ceará, do Piauí, de Pernambuco, da Paraíba, do Rio Grande do Norte, até 300 quilômetros, quem vem para São Paulo vai para Juazeiro do Norte. E quando logo que os voos comerciais começaram a voar para Juazeiro do Norte, então o comandante estava pousando a sua aeronave, que era um Boeing 737, de repente tinha uma tropa de jumento na cabeceira da pista. Que sufoco! O cara deu um pouso assim, mas deu aquela trancada, que passageiro estava tudo com cinto, mas assim, porque tinha jumento na pista. Aí o comandante abriu a janela: por que você não sai daí agora? Tchu, tchu, tchu, tchu. O jumento: porque você não veio ontem. Folclore da aviação, no Forró Nativa com Mano Velho e Mano Novo.
1: A hora do ribulismo

meus amigos do Forró Nativa. Tá bonito, tá gostoso, tá legal. Do jeito que eu gosto. Forró Nativa desta quarta-feira. Olha, Sivuca, o saudoso Sivuca, grande sanfoneiro da localidade Quebra-Dedo, na região de Guarabira, na Paraíba. Sivuca era de lá. E Glorinha Gadelha, a esposa dele, que nasceu em Souza, na Paraíba. Eles compuseram uma música que foi gravada por Clara Nunes. A música se chama Feira de Mangaio. Muito interessante, é um forró tradicional. Até hoje todo mundo canta a Feira de Mangaio. Aí eu pergunto para vocês aqui no Forró Nativo. O que é uma Feira de Mangaio, minha gente? A Feira de Mangaio é uma feira tradicional do Nordeste brasileiro, que reúne produtos artesanais, cultura popular e, em algumas versões modernas, solidariedade e entretenimento. É muito interessante. A palavra mangaio refere-se a produtos feitos de fibras ou madeira, como cestos e balaios, caçoás, utilizados para transportar frutas e outros itens nas feiras do Nordeste. Historicamente, a feira surgiu para atender às necessidades da população rural, oferecendo utensílios essenciais como alpercatas de rabicho, feitas de couro, arreios, selas, ferramentas, artigos domésticos. Eles fabricam uma sandália chamada sandália sargabunda. Por que chama essa sandália sargabunda? Que é uma sandália como se fosse uma havaiana, entendeu? Ela é feita de couro, na verdade, e a sola, né? Então o cidadão, o sertanejo, compra uma alpercata daquela ou uma sandália daquela, ele sai naquele areião para a roça de manhã, leva aí uma enxada, leva uma mucuta de comida, ele sai e vai beirando aquela estrada de terra. Então veja bem, o sertão é muito quente, o cara fica suando e fica suando pela regada. E aquela sandália, quando ele pisa na areia, faz lep-xilep, por isso que ele chama de sandália curulep, curulep, curulep, curulep. E aí, o salto pega um pouco de areia, de terra, e joga no cara andando. E muitos daqueles grãos vão para a bunda do cara. Então, quando o cara chega com a bunda toda assada, por isso que ele chama a sandália sargabunda, a currulepe, que eu comprei na Feira de Mangaio das Quebradas do Sertão. Daqui a pouco eu falo mais aqui no Forró Nativa Brasil. A hora do cobrador de ônibus, Forró Nativa, 3h33.

0: No cochila, cochila, cochila. Não cochila não, cochilou cachimbo cai, hein? Os três do Nordeste aqui no Forró Nativo é proibido cochilar nesta quarta-feira, 13 de maio. 3 horas e 35 minutos, você participando com a gente pelo nosso WhatsApp 9198-441-6545. Diga seu bom dia pra gente.
1: Bom dia, mano velho, bom dia, mano novo, bom dia, Rafael Guimotti. É, aqui é o Sidney, Lençóis Paulista. Manda um abraço pra todo mundo aí da usina Zilor. Tamo aqui no Puxa do Palito Doce.
0: Ó, Puxa.
1: Tchau, obrigado.
0: Tchau. Tchau, obrigado, bom dia.
2: Bom dia, manos. José Azevedo aqui ligadinho no Forró Nativo, hein? Nesse friozinho na madrugada. Vamos esquentando aqui no Forró Nativo.
0: Bora.
2: Juntinho e misturado.
0: Sempre.
2: Por favor, manos, toca aí a música aí do Toca do Vale.
0: Oh, boa.
2: E arrocha o nó, é nóis.
0: Arrocha o nó, bom dia.
3: Bom dia, Nativo, bom dia, Rafael e Norte. Aqui é Bito do Seabra, fazendo um pãozinho caseiro aqui junto com vocês, curtindo a Nativa.
0: Boa, Bia.
3: Pra despertar o sono.
0: Isso.
3: E curtindo a Nativa. Bota um alusão aí pra Diozão, cabeça de porco.
0: Olha.
3: E negão do fato de todos os padeiros de Seabra e do Brasil. Valeu,
0: boa.
3: Valeu, valeu. Mandamos um gol pra nós aí, bem boa e bem esperta pra gente despertar o sono.
0: Todas. Vamos despertar esse sono e aquecer esse frio. 3h36, bom dia.
4: Bom dia, mano Ré. Bom dia, mano novo. Bom dia, Rafa.
0: Dia.
4: Manuel Gomes, daqui de Areia de Baraúna. Aqui trabalhando, de vigia. Tá com a música aí de Tom Oliveira, vai escutar.
0: Tom.
4: Oferecendo aqui Papica e Nando. Um abraço. Rádio Nativa, sucesso.
0: Sucesso, Manoel. Um abraço pra você. Bom dia.
5: Bom dia, Rafael. Bom dia, Mano Velho, Mano Novo. Um abraço aqui do Beni, de Porto Seguro. Coloque uma das antigas aí. Cristal Quebrado, com Magnífico pra nós, valeu. Ótima quarta aí pra todos vocês aí, todos nós, né?
0: Valeu, obrigado, Cristal Quebrado. Boa, anotado. 3h37, bom dia.
6: Bom dia, Rafael Guinotti. Bom dia, mano velho, mano novo. Meu nome é Hamilton, motorista de aplicativo. Quero pedir uma música do Dantas, Dantas do Forró, qualquer um aí.
0: Boa.
6: Toca aí pra gente, por gentileza. E oferecer para todos os ouvintes da Nativa.
0: Até toquei Vendaval, mas vamos tocar mais Dantas daqui a pouquinho, tá bom? Boa noite a todos os ouvintes do Forró Nativo, uma boa noite pro Mano Velho, Mano Novo e Rafa. Falo aqui diretamente do Mercadão Municipal de São Paulo, sou conhecido como Zé da Manga. E quero pedir que mande um abraço para todos os trabalhadores da madrugada. Gostaria de ouvir a música Luiz Gonzaga, Triste Partida. Um abraço pessoal aí do Mercadão Municipal de São Paulo. Bom dia, Rafael Guidotti, mano velho, mano novo. Sou o Marcos da Casa Verde. Gostaria de mandar um super abraço a todos os padeiros e vigilantes e caminhoneiros, né? Os ouvintes do Forró Nativa, Melhor de São Paulo. Rafael, manda um abraço pro Anderson Roman. Ele é seu fã. Alô, Anderson Roman, aquele abraço. E admira você muito. Um bom frio a todos e um forró bom demais com a música Lavota Nova. Do nosso querido Frank Aguiar. Muito bem, muito bem. Tô mandando, Marcos DJ. Tô mandando. Povo, tem a pasta. Poxa, me manda um abraço também, Rafael Aguiar. Gente, tem muita gente aqui mandando mensagem. Eu tô tentando ler e colocar o povo pra falar, gente. Pera aí que nós vai falar dos vocês, viu? Ô, louco, bicho. Bom dia.
7: Bom dia, Rafa. Bom dia, mano. Véi. Bom dia, mano. Novo. Aqui é o Valdeci Ferreiro Popular do Kinect da cidade de Itanhaém, litoral sul paulista. Ô, mano, novo. Ô, mano. Ô, Rafa. Toca a casa do Mentruz com leite lá. Põe chuvota nova. Oi, pra minha querida esposa Osmar de Ferreira. Falou? Falou, mano. Falou, Rafa. Um abraço. Bom dia. É Frank Aguiar, lavou em chugota nova, lembrei agora, Rafa. Desculpa, molecão.
0: Valeu, um abraço pra você, obrigado, viu? Bom dia.
8: Bom dia, mano velho, bom dia, mano novo. Aqui quem tá falando é o Paraíba Pé na Estrada.
0: Ô, menino.
8: Rafael Guidotti, se possível, colocar aquela música da Banda Magnífico, que virou um hino. O nome da música é Fonte dos Desejos.
0: Fonte.
8: A todos uma boa quarta-feira e tudo de bom.
0: Banda Magníficos, Fonte dos Desejos. Boa pedida, garotinho. Bom dia.
9: Bom dia, Mano Rei. Bom dia, Mano Novo. Bom dia, Rafael Guidotti. Bom dia. Aqui é o Hernando São José do Rio Preto. Saindo agora no puxo do suco da confusão. Guarulhos, positiva. Bom dia pra todos. Quarta-feira, 13, hein? Opa, Mano Rei, manda pra nós aí. Qualquer um do Gonzaga. Bom dia, bom dia, bom dia.
0: Bom dia, bom dia, bom dia, pedido. Bom dia, bom dia, bom dia, meu povo. Bora, que não pode parar, não. Bom dia.
10: Bom dia, mano velho. Bom dia, mano novo. Bom dia. Rafael Guidotti.
0: Sou eu.
10: É o Fabiano aqui de novo, carreteiro, hein? Fala, bora que bora. Bora. Mais uma jornada aí pra nós aí.
0: Bora, né?
10: Manda uma aí do Reginaldo Rossi. Olha. Aquele dia ficou devendo, hein?
0: Ok.
10: Bom dia, bom dia. Tamo na escuta aqui, ó. É a rádio nossa da madrugada, positivo?
0: Pose!
10: Bom dia, bom dia! Não perco um programa de vocês.
0: Valeu, Fabiano, Reginaldo Rossi, vamos tocar. Mas acho que eu toquei aquele dia, hein? Mas se eu toquei, não toquei, eu vou tocar hoje, tá bom? Se toquei, vai tocar de novo. Reginaldo Rossi, né? Sempre bom, né? Bom dia!
11: Bom dia, pessoal do Forró Nativa. Aqui é o Wilson Leiteiro.
0: Ô, Wilson.
11: Um abraço a todos os meus companheiros, Wilson, entregadores de leite.
0: Wilson.
11: Ao Ricardo e o Rodrigo do São Sebastião. Ronaldo e Júnior do RDL. Joli, meu tio. Leonardo Soteiro, menininha, amiga da gente. Roberto, meu companheiro de trabalho. Toca pra nós aí, fã de Eliane. E um abraço a todos os entregadores de leite da Serra Mar aí.
0: Valeu, Wilson.
11: Pega subindo que descendo é contramão.
0: Pega subindo que descendo é contramão. Valeu, Wilson. Bom dia, manos. Bom dia, Rafael Guidotti. Que prazer participar pela primeira vez desse programa maravilhoso. Sempre ouvindo, mas é a primeira vez que eu escrevo uma mensagem para o programa. E gostaria de ouvir a saga de um vaqueiro, sei que todo mundo pede todo dia, mas todo dia é muito bom ouvir essa música linda. Um grande abraço, Paulo Henrique, Benedito, Fabiano e Felipe Alves. Valeu, obrigado. Oi, bom dia.
12: Bom dia, mano velho, bom dia, mano novo. Bom dia, Rafael Guidotti, aqui é o Vagnão de São Mateus, motorista da Cometa.
0: Fala, garoto.
12: Acabando de chegar de Curitiba, rapaz, que frio é esse, você tá doido? Mandar um abraço aí pra todos que estão na rodagem aí.
0: Olha a rodagem.
12: Pessoal do Rádio Taco Vermelho e Branco.
0: Au, au.
12: Se der, toca pra nós aí um assunto preto.
0: Olha.
12: Um abraço. Tchau, obrigado.
0: Tchau, obrigado. Muito bem. Voltando da linda e bela Curitiba, no Paraná. Muito bem. 3h43. Deixa eu só ler mais uma mensagem que acabou de chegar aqui. Bom dia, Rafael Guidotti. Bom dia a todos os ouvintes da madrugada. Me chamo Eleonor. É a primeira vez que estou ouvindo o programa. Estava sem sono, fui mexer no rádio e passando a sintonia. Gostei aí da alegria desse programa. Um grande abraço, vocês estão de parabéns. Uma ótima quarta-feira. Obrigado, viu, Eleonor? Obrigado mesmo, de coração. 3h44, continue participando. 9198-441-6545. Se for gravar um áudio, até 30 segundos, ou escreva que eu leio a sua mensagem aqui no ar, tá bom? Até às 5h55. Vamos com o nosso Forró Nativa, porque às 5h55 tem o evangelizador Fábio Teruel. E às 6h05, Jones Mendes e o Coração Sertanejo. A pedidos! Banda Magníficos, Fonte dos Desejos, Fonte dos Desejos, Fonte dos Desejos nessa quarta-feira. E eu desejo que você tenha uma linda e ótima quarta-feira. Deus sempre na frente.

0: Luiz Gonzaga, Assum Preto, dois pedidos atendidos, hein? Também Banda Magníficos, Fonte dos Desejos, 3:50, 3:50, vamos lá, mais um ou dois ouvintes aqui. É, bom dia, diga bom dia, bom dia, bom dia.
1: Bom dia, Mano Velho, bom dia, Mano Novo, bom dia, Guidó.
0: Dia,
1: aqui é o Jonas, padeiro da Brasilândia.
0: Tudo bom,
1: oi. Toca a música de Tom Oliveira e Seu Vavá, Segura a Cabra, é da hora essa música.
0: Olha.
1: De Guidó, te oferecer a todos os padeiros, padeiro Carlinhos, padeiro Fabiano e o Zé Brilhante, que ele é terrível.
0: Terrível.
1: Que hoje ele tá dormindo.
0: Valeu, Jonas. Bom dia!
2: Forró Nativa! Bom dia pra todos! Ô, Rafael, toca pra nós aquela música lá do Magnífico, Cristal Quebrado!
0: Vamos tocar daqui a pouquinho, na próxima hora a gente já toca, tá bom? Bom dia, manos, bom dia, Rafa, se der, toca Franca Guiar, Mulher Madura. Quem mais mandou aqui mensagens? Bom dia!
3: Bom dia, Nativa, bom dia, Rafael, bom dia, Mano Velho, Mano Novo, Mano Baby. Bom dia a todos os ouvintes. Gostaria de escutar a música. Aqui é Isabel de Osasco. Gostaria de escutar a música de Amado Batista. Foi a seca.
0: Amado?
3: Obrigado. Que nós tenhamos um bom dia. Que tá abençoado.
0: Amém. Na próxima hora também a gente toca Amado Batista, tá bom? Olha aqui o Rodenilson Silva. Bom dia, bom dia. Tô aqui em Bruxelas, na escuta do Forró Nativa. 3:51. 3:51 a pedidos. Reginaldo Rossi e o pedaço de mau caminho.

0: 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Estamos no Forró na Gira desta quarta-feira histórica. Gente, olha, daqui a pouco tem o Fábio Teruel trazendo o Evangelho aqui na Nativa. Todo dia termina o Forró Nativa entre o Fábio Teruel, depois o Jones Mendes. Olha o Mel, o Jones Mendes. Estou contando aqui, olha aqui, Feira de Mangaio, nas feiras do Nordeste do Brasil. Além de comércio, a feira tornou-se um espaço de preservação cultural, perpetuando tradições e saberes locais. Na Feira de Mangaio é possível encontrar uma grande variedade de produtos artesanais, incluindo utensílios domésticos e de cozinha, como panelas, panelas de pressão, panelas de barro, panelas de arupemas, que são peneiras, chocalhos de vários tamanhos, instrumentos musicais tradicionais, artigos de couro e ferramentas rurais, remédios caseiros e farmácias populares chamadas de meizinhas no sertão, artesanatos, chapéus de couro, chapéus de palha, literatura de cordel, objetos de decoração. Ah, mas tem pinico, entendeu? Tem, deixa eu ver o que mais, pinicos, tem lamparina, tem candeeiro, entendeu? Tem farolete, tem pilha, tem lanterna, elementos. Olha, tudo tem na Feira de Mangaio. É interessante. Baladeira, balieira, bodoque. Viva a Feira de Mangaio! Lembrada aqui no Forró Nativa de 13 de maio, com Mano Velho e Mano Novo.
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minha gente. Ó, alô, rádio com alô. 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Aqui, alô, nação forrozeira. Estamos no Forró Nativa desta quarta-feira, 13 de maio. E em nome de Dry Leves Construindo Soluções Inteligentes, eu tô contando, já contei para vocês o que é uma feira de mangaio. Mas a feira mais tradicional do Brasil, além daquela feira do dia a dia, é a famosa Feira do Rolo. Quem vai na Feira do Rolo aí? É histórico, é folclórico. A Feira do Rolo é um mercado popular informal, onde pessoas compram, vendem e trocam objetos. Objetos usados e novos, com forte cultura de barganha e escambo. A Feira do Rolo, caracterizada por ser um espaço de comércio informal, geralmente realizado em ruas, praças ou debaixo de viadutos, muitas vezes aos domingos. O termo rolo refere-se à negociação ou escambo que ocorre entre vendedores e compradores, em que nem sempre o dinheiro é a única forma de pagamento. O cara é rolo, é trocar, eu vou trocar, entendeu? Olha, eu tenho aqui um bode, eu quero trocar ali numa bezerrinha, e aí talvez pagar a diferença, mas é assim. Os produtos vendidos incluem eletrônicos, móveis, roupas, brinquedos, relógios, despertadores, ferramentas, utensílios domésticos, alimentos e antiguidades, muitas vezes de segunda mão ou reciclados, promovendo um conceito de economia circular e colaborativa. Olha que bacana, daqui a pouco vou levar todos vocês para a Feira do Rolo, enaltecida no Forró Nativa com Mano Velho e Mano.

0: Ô, mano velho, me leva pra Feira do Rolo. A Feira do Rolo, ó, e a Feira do Rolo é em qualquer lugar. Você vai em Fortaleza, é lá no bairro do Pici. Ali tem uma feira de rolo que é grande, é grande. Então o cara leva jumento, cabrita, bode, leva porco, entendeu? Além de quem leva câmara de ar, pneu de lambreta, pneu, de, sabe? Aí tem bicicleta velha, velocípede, carrinho de bebê, fechadura, ferrolho, taramela. Rapaz, é uma feira muito interessante, a do Pici em Fortaleza. Normalmente, sem barracas, barracas estruturadas, produtos expostos no chão e sobre panos plásticos. Então o cara vai para a Feira do Rolo, ele bota os produtos na calçada, ou tem um pano, um plástico, ele bota em cima desse tecido. A Feira do Rolo promove economia colaborativa e sustentável, mas algumas feiras podem comercializar produtos sem procedência ou danificados, exigindo atenção dos consumidores. Nas feiras podem ser encontrados jumentos, bodes, cabras, carneiros, ferrolhos, fechaduras, machados, martelos, carrinhos de bebês, velocípedes, bicicletas, roupas, redes, selas, estribos, sapatos, botinas, cintos, cinturões, luvas e muito mais produtos. Pessoal, vamos para a Feira do Rolo fazer negócio no Forró Nativa com Mano Velho e Mano Novo.
1: Cadê comigo assim, ó?

Cooperativa. Vamos trabalhar, moçada. Todo mundo, alô, padeiros e padeiras. Galera da padaria, aquele abraço, bom trabalho para todos vocês aí. Galera da lanchonete, olha o pingado, olha o pão com manteiga, pão na chapa, pão canoa. Eita, coisa boa demais aqui. Olha, toda vez que cai o pão, por exemplo, você está comendo uma torrada, de repente cai uma banda da torrada, ela sempre cai com a manteiga para o chão, para baixo. Um pão francês, tá, você botou lá manteiga, se cair, ele sempre cai com a manteiga virada para o chão. Por quê? Porque só virado para o chão. Eu ainda vou contar esse comportamento do pão aqui no Forró Nativa, viu, gente? E eu estou contando a história de São Camilo de Leles. Camilo foi sempre doente e teria até direito a ficar parado e ser atendido. Sofreu durante a vida 5 enfermidades que ele chamava de misericórdias. Chaga na perna direita, que começou aos 18 anos de idade, agravando-se sempre mais. Foi perturbado por 46 anos até a morte. Por sorte, não emanava mau cheiro. Hérnia umbilical, contraída no Hospital São Tiago, que durou 36 anos. Usava uma larga cinta de pano para contê-la. Por penitência, colocava por baixo da chapa da lata perfurada como se fosse um ralador. Camilo afirmava que ele era o que ela lhe causava tanta dor que só quem dela sofria poderia fazer ideia. Naquele tempo, era normal os mais piedosos fazerem penitência corporal. Olha a história de São Camilo de Leles. Calos sobre o pé direito. Os dois calos doíam tanto, sobretudo no verão, que Camilo quase não conseguia apoiar o pé. Certa vez desmaiou enquanto caminhava, sendo levado para a casa de carroça. Suportou por 25 anos. Cálculos renais, que retornavam com frequência, e acometeram por 10 anos. Úlcera gástrica. A inapetência de Camilo era total. Qualquer alimento lhe causava náusea. Ele afirmava que a comida lhe causava 3 martírios. Primeiro quando pensava, segundo quando engolia e terceiro quando devia vomitar. Sofreu com essa doença nos últimos 30 anos da vida. Procurava ocultar seus problemas por medo de que os médicos o proibissem de trabalhar. Ele dizia que isso seria o maior mal e o pior enfermidade que lhe poderia ocorrer. Quantos motivos para se aposentar, considerar-se inválido e ser assistido por todos. Isso Camilo não aceitava. Nessa minha narrativa, eu falo para muitas pessoas do Brasil, as pessoas que convivem com dor. Tem muita gente que vai trabalhar, vai para a escola, sentindo dor. Ou é uma dor na coluna, é uma dor no pescoço, é uma dor na área das axilas, é uma dor na bacia, é uma dor na perna, é uma dor de cabeça. Milhares e milhares e milhares de pessoas no Brasil. Amanda Baby, por exemplo, ela convive com a dor. Amanda Baby tem dor na coluna, tem dor na região do tórax, tem dor na nuca, tem dor de cabeça. É complicado. E ele tem o empachamento. Olha que situação, todo dia fazer chá, fazer um alimento. Ela faz a festa quando as dores não vêm, faz a mal festa. Faz a festa quando o intestino funciona ao normal. Então veja, você sai em cada lá, tem sempre alguém que convive com a dor. Agora as dores de Camilo, realmente incomparáveis. Eu fiz aqui pra vocês, no Forró Nativa, com Mano Velho. E Mano Novo!

pode? Que eu volto mais tarde. 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

0: Abra Cancela Pedidos. E o meu amigo Dantas Forró, que esteve aqui com a gente ontem, junto com o Trio Sabiá. Na sexta-feira ele tá de volta, hein? Bateu um papo aqui, já vai se programando aí, meus amigos forrozeiros. Dantas do Forró vai estar sexta-feira aqui comigo, no Forró aqui no estúdio da Nativa, beleza? Sexta-feira agora. E quem tá aqui agora? Você, meu amigo forrozeiro, você, minha amiga, que participa pelo nosso WhatsApp 9198-441-6545, escreve sua mensagem ou grava uma mensagem, se for gravar, aquele esqueminha, até 30 segundos, tá bom? Bom dia!
1: Oi, Rafael Bidotti, bom dia pro Mano Novo, bom dia pro Mano Velho, bom dia pra equipe da Nativa,
0: a
1: uma boa quarta-feira pra todos, aqui é o Gilberto Chaga. Eu quero uma música Mastruz com Leite, toca aquela música do Meu Dia, eu ofereço a todos os ouvintes, principalmente os padeiros, e também ofereço um amigo meu, Carlos Padeiro, que trabalha na padaria Toluce, lá em Campo Belo, e um abraço para vocês.
0: Obrigado, Gilberto, Meio Dia, né, que você pediu Mastruz com Leite, muito bem, bom dia!
2: Bom dia, Mano Novo, bom dia, Mano Velho, bom dia, Mana Baby, bom dia, Rafa!
0: Yeah.
2: Gostaria de ouvir a música com Saia Rodada. Muito obrigado, viu?
0: Obrigado eu, Neide, um beijo pra você, tudo de bom, menina, bom dia!
3: Alô, Mano Velho, Mano Novo, Rafael Guidotti, aqui é nós, de Araguari, Minas Gerais, é o Ceará, mandando um abraço pra Felizardo Vieira, minha cidade, faz 20 anos que eu não vou lá, e mando um abraço pra todos os ouvintes que tá ouvindo a Nativa, é o primeiro do lugar,
0: primeiro
3: Nativa,
0: lugar.
3: Fui!
0: Valeu, Márcio. Obrigado, garoto. Vamos que vamos. Bom dia, bom dia, bom dia.
4: Bom dia, Mano Velho. Bom dia, Mano Novo. Bom dia, Rafael Guidotti.
0: Bom.
4: Rafael.
0: Oi.
4: Toca pra mim uma música com o nosso saudoso Chico Lopes.
0: Chico Lopes.
4: Alô, Eliane. E eu ofereço pros meus manos Gervásio Fortunato, Givaldo Fortunato e Maria Damiana. Moram aí na Zona Leste, São Miguel Paulista. Eu participo sempre desse maravilhoso programa. Sou um ouvinte assíduo, viu?
0: Boa!
4: Valeu, Rafael. Um bom dia para todos nós. Ah, eu sou Adilson Fortunato, aqui de Piauí, na Bahia.
0: Valeu, Adilson.
4: Valeu, Rafael.
0: Um abraço para você, tudo de bom. Uma ótima quarta-feira, viu? Bom dia!
5: Bom dia, Mano Velho. Bom dia, Mano Novo. Bom dia, amigo velho. Aqui é o Francisco de Aurora, motorista da Metrópole Paulista. Estou aqui preparando o carro para transportar os passageiros, mas gostaria muito de ouvir com Flávio Leandro e a sua filha Oferendar.
0: Oferendar.
5: Para oferecer para todos os ouvintes da Nativa. Um abraço para todos. Fui.
0: Valeu, Francisco. Um abraço. Oi, bom dia.
6: Bom dia, Mano Velho, bom dia, Mano Novo, bom dia a todos da família Nativa, bom dia, Rafael Guidotti, aqui é Paulo César, Araquara. Se for possível, toca a música do Ricardo Rosalém, pode ser qualquer uma das duas dele, as mais tocadas aí. Fui, valeu, que Deus abençoe a todos, tchau!
0: Tchau, Ricardo Rosalém, vamos tocar. 4 horas e 41 minutos, bom dia.
7: Bom dia, Mano Velho, bom dia, Mano Novo, bom dia, Rafael Guidotti. É, aqui é o Sidney, Lençóis Paulista. Manda um abraço pra todo mundo aí da usina Zilor. Tamo aqui no Puxa do Palito Doce. Pose!
0: Pose!
7: Tchau, obrigado!
0: Tchau, obrigado! 9198-441-6545. Você salva o WhatsApp dessa forma que a gente fala, tá? Você não tira número nenhum e nem acrescenta número nenhum. Salva desse modelo. Desse modelo. 9198-441-6545. 441-6545 e diga o seu bom dia!
8: Bom dia, Mano Velho, bom dia, Mano Novo, bom dia, Guidotti, bom dia a todos Nativa. Adalto Rodrigues, motorista de ônibus de Campinas, e vocês estão de carona comigo hoje, hein?
0: Boa!
8: Beleza? Se for possível, aí, toca aí do Amazon e a cabritinha pra nós, por favor, tá bom?
0: A gente já tocou!
8: Nativa, tudo de bom, Nativa é muito mais.
0: A gente toca outra do Amazon, tá bom, Adalto? Que essa cabritinha já tocou, a cabritinha. Bom dia, Mano Velho, Mano Novo, Mano Baby, Mano Guidotti, Jonathan de Suzano, motorista aplicativo, excelente dia a todos. Manda pra nós, Feira de Mangaio. É, já que o mano está contando a excelente história da feira, é verdade, né? Vamos tocar, vamos tocar. Oi, bom dia!
9: Bom dia, mano velho, bom dia, mano novo, bom dia, Rafa!
0: Oi!
9: Tô aqui, esperando a hora pra ir embora, da portaria pra casa, descansar um pouquinho.
0: Bom, né?
9: Beijos com muitas bênçãos de Deus pra todos nós.
0: Pra todos.
9: É, todas as músicas eu gosto, todas, todas, todas. Mas hoje eu prefiro um Calcinha Preta. Maravilhosa. É... Como Vou Deixar Você.
0: Como Vou Beijos. Deixar Você. Beleza. Beijo, beijo, beijo. Bom dia.
2: Bom dia, mano novo. Bom dia, mano velho. Bom dia, Rafa.
0: Bom dia.
2: Aqui é a Cleo.
0: Oi, Cleo.
2: De Americanópolis, São Paulo.
0: Opa.
2: Eu quero uma música, por favor, do Dantas do Forró.
0: Opa.
2: Eu amo. Um beijão, uma ótima quarta-feira para todos nós.
0: Valeu, Cleo.
2: Beijão.
0: Acabamos de tocar, né? Aqui, ó, o Dantas, Abra Cancela. Vamos ver se dá tempo de tocar outra depois dele também, tá bom? Bom dia.
10: Bom dia, Guidote. Bom dia, mano velho, mano novo. Aqui é o Roberto de Cumbica, Guarulhos. Desejar um ótimo dia a todos aí. Que Deus abençoe aí. Estamos aqui no aplicativo curtindo a rádio o dia inteiro. Manda um abraço aí pro meu amigo Vieira. Vieira, meu patrão. Um abraço. É nóis.
0: Valeu, Roberto. Alô, Vieira. Aquele abraço.
11: Bom dia, mano velho. Bom dia, mano novo. Aqui é Damiana, de São Paulo, São Miguel Paulista. Mandava um abraço pro meu irmão Adilson em Piauí, Bahia. Tô com forrozinho aí pra nós.
0: Maravilha, Damiana, um beijo pra você. Olha a hora da coaiada, hein? 4h44.
12: Bom dia pra todos que estão nativos aí. Bom dia, Rafael.
0: Bom dia.
12: Eu gostaria de ouvir aí, com Sem Preconceito, A Mulher Brigou Comigo. Por gentileza, toca pra nós aí.
0: Valeu, Ario, obrigado, viu? Sem Preconceito, anotado aqui. Bom dia.
13: Bom dia, mano velho, bom dia, mano novo, Rafael Guidotti, ó, sendo aqui da São João de Araras, saindo aqui da usina São João de Araras.
0: Olha!
13: Destino da Baixada Santista Positiva.
0: 12!
13: Toca aí pra mim uma, qualquer uma do. Do Matriz com Leite aí. Qualquer um de Matriz com Leite, tá bom?
0: Vamos tocar agora! Reginaldo saindo lá da usina São João de Araras, minha terra, minha cidade, minha terra natal, Araras. Tá indo pra Baixada, e sim, hein, Reginaldo? Araras, tá frio aí, garotinho. Um abraço, boa viagem, que Deus acompanhe, viu? Oi, bom dia!
14: Bom dia, bom dia, bom dia, mano velho, bom dia, mano novo, bom dia, nosso amigo Rafa, Forró Nativa está muito bom demais, e Rafa toca uma para nós aí, mototáxi, Zé Bairro de São Paulo, fui!
0: Valeu, Zé, um abraço. Oi, bom dia.
15: Bom dia, Rafael Guidotti. Bom dia, mano novo, mano velho, mana baby, toda a equipe da Nativa. É a Fátima aqui do Tatuapé, desejando uma quarta-feira, meio de semana, que seja um dia muito abençoado, muitas alegrias, muito sucesso para a Rádio Nativa, que é tudo e muito mais. E te pedir, Rafa, toca para mim o Flávio Leandro, Fala Mansa. Eu sei que eu sempre peço eles, mas eu amo. Beijo, beijo, beijo.
0: É muito bom. Deus te abençoe. Beijo, beijo, beijo, Fátima. Ótima quarta-feira, mas é bom demais. Flávio Leandro, Flávio José, Fala Mansa, é sempre muito bom. Bom dia!
16: Bom dia, mano velho, bom dia, mano novo, bom dia, Rafão, beleza?
0: Bom!
16: Fala pra mim aí, Netinho do Forró.
0: Boa, tá anotado aqui também, deixa eu anotar aqui, boa! Gente, continue participando, 9198-441-6545, mande sua mensagem. Se for gravar, é até 30 segundos, ou escreva que eu leio a sua mensagem. Se for a primeira vez, conta pra gente. Combinado? Olha a hora! Ô Brasil! 4h46, bom dia!
17: Oi, bom dia!
0: A pedidos Mastros com Leite!

0: 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E agora a sessão Pergunte ao Mano Velho. Qualquer pergunta que você queira fazer, liga na Nativa no Zap e faça a pergunta. 9198-441-6545. Na sessão Pergunta ao Mano Velho, a nossa ouvinte Lidiane, ela tem uma pergunta. Lidiane, pergunta ao Mano Velho, Lidiane.
1: Para você, o que não pode faltar de jeito nenhum em forró, pé de serra?
0: Boa pergunta. O que é que não pode faltar no forró pé de serra? Eu sempre gosto de abordar esses assuntos, porque realmente o forró é o único ritmo brasileiro que foi inventado para você dançar agarrado. Forró, você é bom pé de serra, é agarrado, abufelado, entendeu? Que o cara chega para dançar um forró, viu, Lidiane? Aí é o seguinte, aí o cara chama a menina para dançar, ele não conhece, e ela também não conhece ele, e tá tocando um shot. Aí ele vai, entendeu? Tocando shot, dois para lá, dois para cá, afastados assim os corpos. Daí a pouco ele começa a se entusiasmar, mas ela dá um macaco. Sabe o que é um macaco? Ela deixa o braço esticado, para ele não puxar ela para junto. Deixa. Então o cara fica meio invocado com aquilo, mas ela não deixa ele abraçar, agarrar, não, abufelar. Não deixa abufelar. E lá vai o forró. Daqui a pouco, no meio do forró, ela larga, ele dá um corrupio e faz erro. Pronto, quando ela fala erro, pronto, pode chamar que ela vem. Aí o cara vem, a bufela, ela vem, aí fica rosto com rosto colado, peito com peito, bucho com bucho, mijador com mijador. Aí já vira um romance, dali pode sair um namoro, um casamento, uma amizade colorida, entendeu? É desse jeito que funciona o forró, é dessa maneira. Agora, para um forró ser bom mesmo, primeiro você tem que ter um bom sanfoneiro, um bom zabumbeiro, um bom triangueiro e alguém que cante bem. É só isso, ele é acústico, mas faz a cabeça do povo, porque cada instrumento tem uma operação. A sanfona é boa demais, o triângulo faz o compasso, o zabunga faz o contraponto, então aquilo fica gostoso e atraente, todo mundo, porque o shot começa com o shot. Mesmo quem não sabe dançar, é dois pra lá, dois pra cá, dois pra lá, dois pra cá. Daí a pouco, aí o cara bota um arrastapé, aí o cara já começa com a dama dançar arrastapé. Depois o cara coloca aqui um baião, bota um chachado, bota ritmo junino, bota frevo, todo mundo. Então é um forró autêntico, que é festa total. Forró pé de serra, minha amiga Lidiane, no Forró Nativa com Mano Velho. E Mano Novo!
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8: Essa é a mais bela canção que conta a história da vida de um vaqueiro nordestino.

0: povo, muitos pedidos todos os dias, saga de um vaqueiro, mastruz com leite. É uma história, uma novela em formato de música, de começo, meio e fim. 5:11, bom dia Brasil!
1: Oi, bom dia!
0: Quem já tá acordado aí, dá um grito! Quem tá tomando café, dá um grito! Muito bem, quem vai sair pra luta, dá um grito! Bora que bora, né? 9198-441-6545, você participando com a gente, muita gente participando, né? Muita gente. E vamos atender mais povo aqui, falando bom dia pra gente.
2: Bom dia, Mano Velho, Mano Novo. Eu sou o Antônio aqui de Marabá Paulista. Me toca a música do Avião do Forró, eu quero ouvir uma música deles, tá?
0: Aviões.
2: Eu mando aí pros meus irmãos que moram em Diadema. Manda aqui pro Antônio, tá bom?
0: Maravilha.
2: Um abraço e tudo de bom. Põe eu no sorteio aí do prêmio, tá bom?
0: Valeu, meu amigo. Aviões do Forró. Anotado aqui. Vamos ver se a gente já toca já pra, ter, pra tu aí, tá bom? Bom dia!
3: Bom dia, mano velho. Bom dia, mano novo. Aqui é o Aguinaldo de Araraquara. Tamo indo logo ali, em São Paulo.
0: Olha.
3: Falou. Um abraço.
0: Um abraço pra você, meu amigo. Tudo de bom, boa viagem, viu? Vamos que vamos. 9198-441-6545.
4: Bom dia, Forró Nativa. Bom dia, Rafael Guidotti. Bom dia, Mano Velho. Bom dia, Mano Novo. Bom dia, Mano Baby. Um beijo.
0: Bom dia, um beijo. Mano Velho, Mano Novo. Bom dia, Rafael Guidotti. Gostaria de ouvir a música Amado Batista, Folha Seca, Edneide, aqui da cidade de Guarulhos. Folha Seca eu já toquei também hoje, viu, Edneide? Já toquei a Folha Seca aí com o Amado Batista.
5: Bom dia, Rafinha. Aqui é Marieta de Guarulhos. Troca aí o Gonzagão pra mim dançar aqui.
0: Boa, Gonzagão já tocamos, mas vamos tocar, né? Se der tempo, nós tocar de novo. Gonzagão é Gonzagão. Bom dia, mandou alô aqui pra Bacabal, Maranhão. Sou de Lucas do Rio Verde, Mato Grosso. Muito bem, um abraço. Oi, bom dia.
6: Bom dia, Trucão. Bom dia, Monange. Um cafezinho pra mim, cafezinho com rapadura.
0: Bora, bora, bora. O cafezinho com rapadura é bom. Sempre bom. Bom dia.
7: Bom dia, mano velho. Bom dia, mano bom. Bom dia, mano Rafael. Toca pra nós, Luiz Gonzaga, aí pra nós. E abençoado pra todos. Aqui é o Ricardo de Goianazes.
0: Ô, Tião, um abraço. Alô, pessoal de Goianazes. Aquele abraço, viu? Bom dia, por aqui estamos mateando manso no galpão Henricão do Brasil. Queria mandar um abraço pro meu companheiro de lida, Cauã Santos. Um abraço. Um abraço pra Jusilei também. Obrigado. Oi, bom dia.
8: Bom dia, Forró Nativa. Bom dia, Mano Velho, Mano Novo. Bom dia, Mano Bem. Rapaz, Mano Rafa, que frio é esse, rapaz? Tô aqui, ó, dando uns pulos com esse Forró Nativa. Parece que ele tá pra sair na folha. Eu vou tomar um cafezinho hoje com tapioca e zoião. Vocês querem, meus amores?
0: Ô, eu quero, eu quero. E hoje tá menos frio, viu? Hoje tá com 12 graus, ontem esse horário aqui tava com 8, acho, 9, 8 graus, se eu não me engano. É, hoje tá mesmo, mas tá geladinho ainda, viu? Bom dia!
9: Bom dia, Forró Nativa. Bom dia, Mano Velho, Mano Novo, Mano Bibi. Bom dia, Mano Rafa.
0: Bom
9: aqui
0: dia.
9: Aqui é a Dil. Uma quarta-feira abençoada pra nós. Toca pra nós aí a música do Dantas. Oferece para minha irmã Nina, minha amiga Cremilda, minha amiga Cida, que está sempre ligadinha no Forró Nativa, meu amigo Deus, taxista, que está sempre dando carona, e a todos os ouvintes do Forró Nativa. Um beijo, meninos.
0: Beijo, Dil. Um abraço pra você, viu? Obrigado pelo carinho de sempre também. Sempre ligadinho, acordando com o forró, acordando com a Nativa. Oi, bom dia.
10: Bom dia, bom dia, meus amores. Aqui é só o café. Voltei. Tava de férias um pouquinho, mas não deixei de ouvir a Nativa. Mas nesse friozinho, dormi um pouco mais tarde. Agora voltei, Nativa. Meus amores, um beijo, beijo pra cada um de vocês. E aqui é só o café. Um beijo, Nativo. Uma música bem retada aí, um forrozinho bem gostoso. E oferecer para todos meus clientes aqui que estão esperando o meu bom dia.
0: Bom dia, só tava de férias, mulher. Aí sim, é necessário, é preciso, tem que tirar férias. Mas sempre ligadinho com a gente, aonde for, né? E agora voltou na luta. Bora tomar um café da Sol, pra esquentar esse friozinho. Vou comer um bolinho, eu ia comer um bolo de milho, que eu gosto. Bom dia!
11: Rafael, bom dia.
0: Oi.
11: Bom dia, Mano Novo. Bom dia, Mano Velho. A Eli Pacheco, da cidade de Cajubi.
0: Oi, Eli.
11: Quero ouvir uma música e oferecer para todos que estão ouvindo a Nativa.
0: Boa, Eli. Um beijo, viu? Obrigado pelo carinho. Bom dia, Rafael. Bom dia, Mano Velho, Mano Novo. Bora trabalhar. Elionara de Pedreira. Alô, pessoal de Pedreira. Um grande abraço, pessoal de Pedreira. Cidade linda aqui do interior de São Paulo. Obrigado pelo carinho. Vamos que vamos. Bom dia.
12: Bom dia, Forró Nativa. Meu nome é Ana Paula. Rafael, a Risoleta não tá mais pedindo as músicas que a gente... tocando as músicas que a gente pede, porque ultimamente você tá tocando muito essa música, A Saga de um Vaqueiro, que eu detesto essa música. 11 minutos tocando.
0: 8 e meio.
12: Enquanto dava pra tocar umas outras duas músicas. E Ricardo Rosalém, o solteiro lá, todo dia toca essa música. Diz aí, a Risoleta não tá mais comandando aí o Forró Nativa? Eu sou a Ana Paula.
0: A Risoleta tá de folga, tá de férias, quase aposentada. Ricardo Rosalém, tivemos 3 pedidos hoje. Saga do Vaqueiro, acho que tivemos 15. E a gente toca, que o povo quer ouvir, Ana. Você não pediu coladinho? E se eu não tocar a sua música, você vai ficar brava, não vai? Eu vou tocar. E você também sempre pede coladinho, Ana Paula. Você também sempre pede coladinho.
13: Bom dia, Nativa. Bom dia, aqui é Fernando de Amparo. Toca uma boa aí do Duquim aí, ó. Vê se vocês acham aí pra mim.
0: Boa, boa. Tá anotado aqui, viu? Obrigado pelo pedido. Bom dia.
14: Bom dia, Mano Velho. Mano Novo. Forró Nativa, aqui é o Valdeci de Açaí. Toca com a Tuz com... Bom dia, Mano Velho. Bom dia, Mano Novo. E todos os ouvintes da Forró Nativa. Gostaria de ouvir uma música com o Matheus com Leite. Ofereço para minha namorada de Açaí, para todos vocês da rádio e para todos os santistas. Só aqui de Açaí. Tá muito frio aqui, tá? Olha. 12 graus agora.
0: 12 bom dia. Graus. Muito bem. Um abraço, bom dia, viu? Um abraço pro Benedito Moisés, também de São José do Rio Preto. Um grande abraço. Oi, bom dia.
15: Obrigado pelo carinho.
16: Bom dia, Nativa. Bom dia, Mano Velho. Bom dia, Mano Novo. Bom dia, Rafinha. Que Deus te abençoe, meu querido. Que Deus Amém. Te guarde, vocês todos. Uma ótima quarta-feira. Amo vocês, meus amores.
0: Valeu, obrigado. Obrigado mesmo. Bom dia, bom dia.
17: Eita, Rafael. Se você for fazer os gostos de todos os ouvintes, agora eu vou te falar, viu? Tem que tocar a música que a menina quer. Vou te falar, tem cada ouvinte que eu vou te falar, viu? Cada uma, viu? Só a música dela pode ser tocada, dos outros não pode. Pô, para com isso, menina.
0: Mas a gente vai tocar dela também, a gente toca. É que às vezes não dá tempo de tocar tudo, às vezes tem algumas que a gente não acha, tá em outro servidor aqui, às vezes o computador não ajuda. E assim vai indo, mas vamos tocando o barco e a gente toca o que o povo gosta, né? Luiz Gonzaga toca todo dia e assim a gente vai tocando, o povo gosta de ouvir, né? São músicas gostosas. É como eu falei aqui, igual coladinho, é muito gostoso esse coladinho, é uma delícia de ouvir. Ainda mais se tiver um lugar pra dançar, é melhor ainda. Mas nós dá um jeito, né, José? Um abraço. Ai, ai, ai. Um abraço pra Ana Maria Rodrigues. Obrigado, Ana. Ela gosta da Saga do Vaqueiro, a Ana. Né? A Ana Maria Rodrigues gosta. Um abraço. Obrigado pelo carinho. Bom dia.
18: Bom dia, Rafael. Aqui é Robério, motorista de Guarulhos. Motorista de caminhão.
0: Tudo bem?
18: Rafael.
0: Oi.
18: A mulher aí disse que não gosta dessa música aí. Manda tocar outra vez, que essa é uma das músicas mais pedidas do Brasil.
0: Mas é.
18: E a música das mais lindas aí. A Zaga de um Vaqueiro. Toca ela de novo aí, por favor.
0: A gente toca nos próximos programas. Gente, olha, a Saga de Vaqueiro, eu tô aqui fazendo Forró Nativa. Eu tô há 8 anos aqui na Nativa São Paulo, então a gente vem final dos finais de semana, eu comecei a fazer aí com o Mano Velho e Mano Novo. E há 5 anos, quase 6 já, fazendo todas as madrugadas. E juro por Deus, gente, é inacreditável. Fora os pedidos que não vão ao ar, pessoas que mandam texto, tudo, pedem demais. O Mano Velho fala, o Mano Novo quando tá aqui também, ou quando tá lá no home office, eu aqui vejo as mensagens chegando, é muito pedido. Eu também fico até abismado. Eu conheci a Saga do Vaqueiro, eu vou ser sincero, eu sou do interior de São Paulo, eu não conhecia. Eu comecei a conhecer aqui na Nativa, no Forró Nativa. E realmente é uma história linda. Ela realmente é grande, 8 minutos e 32 segundos de música. Agora, ela é pedida demais mesmo. Vocês não têm noção as mensagens que chegam aqui, fora as mensagens que não vão ao ar, que não dá tempo, né? E, como eu falei, o Mano Velho, o Mano Novo, eu aqui, eu falei desanunciando a música, uma das mais pedidas, né, do Forró Nativa. E ainda se duvidar, tá aí o nosso amigo, falou, toca de novo, né? E todo dia tem inúmeros pedidos, viu? Não é um, não é dois, não é três, não é cinco, não é dez, são vários mesmo. É que a gente dá uma controlada aqui, às vezes a gente toca um dia sim, um dia não, pula 2 dias. Eu sei que é uma música grande. Mas, ó, nosso amigo pediu Aviões do Forró. Vamos tocar Aviões do Forró. 5h22, bom dia, Brasil!

0: bebê cair e levantar, mas não, mas nessa hora não. Olha, por exemplo, essa semana eu vim com uma nova aqui na Nativa, e na Avenida Paulista, em plena Avenida Paulista, tinha um cara, isso era o quê? 11 horas da manhã. Mas o cara tava mamado, passeando na Paulista. Sabe aquele bebo bosta? Exatamente. O bebo lá, mas ele na dele. Baba grande, e andando lá, e tava, já tinha tomado todas as manguaças. Então, o estabelecimento comercial só pode vender bebida alcoólica depois das 10 da manhã, e a pessoa tem que ter mais de 18 anos de idade, entendeu? Senão ele não vende. Querer beber, que o cachaceiro, o papudinho, ele quer cachaça toda hora. Chega no bar às 7 horas, me dá uma chamada. O bar não vende, a padaria não vende, entendeu? Então, comporte-se, porque cachaça não é água não, hein? Eita, gente, aqui na sessão, pergunte ao Mano Velho. O ouvinte ligou para 9198-4416525. Ele está invocado com a situação. É o Glaudemir. Glaudemir, pergunta ao Mano Velho, meu amigo.
1: Fala, Mano Velho, boa tarde. Quem fala é Glaudemir. Quero saber o seguinte, você acha que é muita humilhação eu ficar insistindo, mandando mensagem, mesmo sem resposta, para minha ficante que não me responde mais? Me ajuda aí.
0: Ah, vou ajudar você, meu amigo. Meu amigo, se você tem uma ficante e cada encontro de vocês é uma história maravilhosa, de amasso, de sarro, de beijo na boca, uma cama macia, aqueles dois corpos despidos fazendo amor tradicional, e ela, você me fascina, você me enlouquece, você me completa, ai amor, então você sai todo, né, todo confiante, olha, tô agradando, é minha ficante. De repente, você passa uma mensagem para ela, para um reencontro, para mais uma saída, para mais um ficante, e ela não responde. Ela não responde. Aí você está invocado. Por que é que a minha ficante não me responde mais? Mano, você acha que é humilhação ficar? Não, não é humilhação, não é humilhação, não. Entendeu? Você continua insistindo, que uma hora ela vai atender você para falar uma verdade. Se ela não quer mais, entendeu? Ah, não quero mais me encontrar com você, quero dar um tempo. Mas às vezes a mulher fica, sabe, inibida, ela fica moada. Então ela tá com, ela botou um boneco e ficou orgulhosa. Mas continue na massa, não pense que é humilhante, nada disso. É uma ficante que fez muito agrado para você, que ela tá dando um time. Então aguarde agora. Se de repente ela não responder mais, meu amigo, procura outra ficante, porque aquela escafedeu-se, tá certo, meu amigo Claudemir? Pergunta ao Mano Velho, sucesso do Forró Nativa com Mano Velho.

0: essa é a fogueirinha também, mais um pedido de hoje aqui no Forró Nativa. Assisão, fogueirinha, 5 horas e 35 minutos, 5 e 35 no Forró Nativa. Você que é de São Paulo, Grande São Paulo, usa aí o metrô, olha. Os passageiros de São Paulo podem respirar aliviados, viu? A greve dos metroviários foi cancelada e o transporte público funciona normalmente em São Paulo nesta quarta-feira. Após a assembleia realizada pelo sindicato da categoria, os trabalhadores decidiram suspender a paralisação que poderia afetar milhões de passageiros na capital paulista. Com isso, as linhas do metrô operam sem interrupções. A mobilização dos funcionários continua por reivindicações trabalhistas, mas sem paralisação neste momento. Ônibus e trens também seguem circulando normalmente na cidade de São Paulo. A possibilidade de greve havia gerado preocupação entre os paulistanos por causa do impacto, né, do deslocamento para o trabalho e escolas. Então, tudo normal, transporte público para hoje, né? Que continue assim e que eles consigam aí obter, né, o que eles vêm reivindicando. Vamos que vamos, Brasil! Dando um bom dia!
1: 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Lá vem Rafinha conduzindo a bola, tocou para Vinícius Júnior, perto da área, Vinícius Júnior limpou o primeiro, limpou o segundo, bateu no ângulo, é gol! Gol! Gol! Gol! Gol!
0: Muito bem! Esse é o áudio da promoção, né? Tá rolando a promoção. Então narre o seu futebol aí, narre o jogo também.
2: Bom dia, Rafael Guidotti. Bom dia, Mano Velho, Mano Novo. Bom dia a todos da Nativa. Rafael,
0: oi.
2: Você é um cabra muito bacana, viu?
0: Obrigado.
2: Fala no Ceará, é joiado. Eu ia deixar essa mulher aí de umas 3 semanas sem nem ouvir o áudio dela. Toca a saga do vaqueiro de novo aí nas orelhas dela pra nós. Seu Luiz aqui de Santo André, Luiz Balduino.
0: Um abraço, tudo de bom. Mas já tocamos também a música dela e vamos que vamos. Obrigado, viu? Obrigado, meu amigo. Obrigado. Gostei da expressão aí que você usou. Bom dia, tudo bem com vocês? Meu nome é Gilvânia. Queria ouvir Amado Batista, Princesa. Oi, bom dia.
3: Bom dia, meus mano. Bom dia, bom dia. Bruno Alves aqui, direto do Ceabra, Chapada Diamantina, viu? É, sempre que puder, coloca meu nome na agenda, manda sempre um alô pra mim, que eu fico feliz aqui nos meus plantões aqui.
0: Opa!
3: Eu não perco um programa sequer, viu?
0: Boa.
3: Que Deus abençoe todos vocês. A Nativa é muito mais forró, forró Nativa, mano véi, mano novo. Valeu, valeu, um grande abraço, pessoal.
0: A pedido, sim.

0: Esta quarta-feira, meio de semana, ai que delícia! Já começo a ver ali a ponta do S da sexta-feira. Bora ser feliz, rindo à toa! Olha a hora, Brasil! 5 horas e 41 minutos, bom dia!
1: Oi, bom dia!
2: Tá chovendo aí, aqui tá chovendo.
3: Aqui tava chovendo e agora já choveu.
4: Tá chovendo só fora, dentro de casa tá tudo seco ainda, por enquanto.
5: Tá chovendo sim, querida, tudo molhado pra fora, uma barreira, não dá nem de caminhar pelo redor de tudo.
6: Tá chovendo sim, mas ainda não tá correndo água na estrada.
2: Tá chovendo, choveu a noite inteira e tá chovendo.
0: Ei, aqui tá friozinho, Mariquita. Hoje, quarta-feira, agora 11 graus, essa é a mínima prevista pra hoje um pouquinho mais quente que ontem. Ontem a mínima foi 7, a máxima 22. Hoje já a mínima é 11, é a temperatura que estamos agora às 5h41 em São Paulo. Máxima não deve passar dos 26 graus, tá certo? A sensação térmica da mínima é 10, por isso que tá essa sensação geladinha. E a máxima não vai parecer que é 26, que é a temperatura que pode marcar no termômetro. Mas a sensação térmica da máxima pode ser até de 17 graus, por isso que vai estar bem fresquinho, tá? Dia ensolarado hoje, com nevoeiro agora ao amanhecer, e as nuvens aumentam à noite, mas não há previsão de chuva. O sol nasce às 6h31, se põe às 5h33, estamos aí na lua minguante. Aô! Olha o homem mais amado do Brasil!

0: mais amado do Brasil, Amado Batista! 5h44! Ó, daqui a pouquinho amanhã vai demorar um pouquinho, né? No inverno, todo inverno, o sol demora um pouco mais pra aparecer e vai embora mais cedo. É normal, é normal. 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
0: 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Hora de decolar, vou pegar a carona no avião aqui, vou ver qual avião. Mano, velho, qual avião que a gente vai decolar hoje, eu e você, hein? Nessa quarta-feira 13, pra gente voltar amanhã. Amanhã a gente tá de volta, às 2 da madrugada. Na sequência, tem o Fábio Teruel e depois o Jones Mendes com Coração Sertanejo. Você, ouvinte forrozeiro de todo o Brasil, uma linda e ótima quarta-feira. Deus sempre na frente. Eu volto daqui a pouquinho. Ô mano, velho, pede pra ele... eu vou no próximo, que eu vou ter que voltar mais um pouquinho no Jones Mendes, Coração Sertanejo ainda, tá bom? Pode ir que eu vou de helicóptero hoje, tá bom, mano, velho? Valeu, gente. Até amanhã, mano.
3: Olha, o meu avião tá aqui, Douglas DC3, comandante, copiloto, radiotelegrafista, mecânico de voo, duas comissárias, os motores em aquecimento, vem aí a oração do Padim Padicis, depois o Fábio Teruel. Até amanhã, gente querida do querido e amado Brasil, Zio,
4: mano velho, dizem Zio. Que o Padre Cícero é um santo e tem poder.
3: É isso mesmo, mano novo. E se a voz do povo é a voz de Deus, só nos resta dizer: viva o santo do sertão!
4: Viva!
3: O Padre Cícero foi tão querido no sertão nordestino que o povo criou a sua oração. A oração para ser rezada antes do agricultor sair de casa para a lida diária.
4: Vamos rezar, mano velho?
3: Vamos sim, mano novo, ao som do maestro César do acordeon.
4: Pelas lágrimas divinais, livrai-me dos invejosos e das mãos dos criminosos e dos laços dos satanás.
3: Para botá-los para trás, Deus na frente, paz na guia. Ó Santa Virgem Maria, quando vem rompendo a aurora, iluminai-me na hora que vem clareando o dia.
4: Levanto-me e entrego-me a Deus e a Virgem Maria.
3: Para com as espadas de São Jorge estar armado, com o leite da Virgem Maria amamentado.
4: Para que meus braços não sejam fracos, nem meu sangue derramado pelas mãos do inimigo.
3: Quero ficar livre de todos os perigos em minha casa, junto com a minha querida família.
4: Em nome de sua em cinco chagas, Jesus Cristo de Nazaré, atenda os meus rogos e me livre de todos os males.
3: Amém.

Bom dia, que Deus te abençoe. Grande abraço, mano velho, mano novo, não é? Eu sou o Fábio Teruel, minha gente. Todos os dias, tô aqui na Latiba das 5 para 6 da manhã, até 6:05, até a chegada de Jones Mendes com a nossa oração, nosso momento de fé. É quarta-feira, 13 de maio. Daqui a pouquinho faremos mais um dia da nossa poderosa campanha de orações. Maria passa na frente. Escuta, você sabe qual é a diferença entre um dia que parece impossível e um dia que começa debaixo de paz? Não é só trabalho, não são só as pessoas, não é apenas o dinheiro que falta, a conta que chegou, a porta que ainda não abriu. Muitas vezes a diferença está nos primeiros minutos depois que você abre os olhos. Tem gente que acorda e a primeira coisa que faz é pegar o celular, olhar notícia ruim, mensagem pesada, cobrança, problema, preocupação. E aí quando percebe, o corpo acabou de levantar, mas a alma já está cansada. Mas tem gente que acorda e antes de qualquer coisa, coloca Deus em primeiro lugar. Antes da ansiedade, antes da pressa, antes do medo. E essa única decisão muda tudo. E você que está me ouvindo agora, talvez dentro do carro, talvez indo para o trabalho, talvez em casa, talvez levando a criançada para a escola, começando mais um dia, quem sabe com o coraçãozinho apertado. Escuta, pelo simples fato de você estar ouvindo essa palavra e colocando Deus em primeiro lugar, eu creio que o seu dia já começou debaixo de uma bênção. Amém? Eu creio que você que tem essa rotina espiritual é uma pessoa que está se tornando aos poucos um verdadeiro e poderoso ímã de bênçãos. Já vou orar com você e por você. Já manda para mim o seu nome para o meu WhatsApp. É 11 93001234. Antes de orar, eu quero te passar uma direção. E essa direção é para você que já tomou decisões erradas na vida. Para você que já entrou em caminhos que te trouxeram perda, dor, decepção. Para você que já confiou em quem não devia, aceitou proposta errada, insistiu em relacionamento que te feriu, fez escolha no impulso, caminhou por portas que pareciam boas, mas depois percebeu que ali não tinha paz. Então, preste atenção nessa direção que eu vou te dar hoje. Muitas vezes, o problema da vida de uma pessoa não é falta de esforço. Tem gente que trabalha muito, corre muito, luta muito, acorda cedo, dorme tarde, faz de tudo, mas parece que anda, anda, anda e não sai do lugar. Parece que os caminhos estão pesados, manda currículo e ninguém chama, faz proposta e ninguém fecha, tenta vender e ninguém compra, procura oportunidade e a oportunidade escapa, entra em um caminho e se decepciona. É verdade? Dá um passo e parece que alguma coisa puxa para trás. E hoje eu quero orar pelos seus passos, mas de modo diferente. Na Bíblia, ali em 2 Reis, Deus usou algo muito simples como um sinal profético. O profeta Eliseu chegou a Jericó, uma cidade parecia boa, mas as águas eram ruins e a terra então não produzia. Tudo parecia travado. Então Eliseu pediu um recipiente novo, colocou sal e lançou o sal na fonte das águas. E nesse instante, as águas foram saradas e aquela terra então prosperou. Olha, não despreze o simples. Deus usou vara nas mãos de Moisés, usou pedras nas mãos de Davi. Jesus usou barro para tocar os olhos de um homem cego. Jesus transformou água em vinho. E ali com Eliseu, Deus usou o sal como sinal profético para sarar uma fonte. O sal aparece várias vezes na Bíblia. Em Levítico, Deus fala do sal da aliança. Jesus disse: "Vós sois o sal da terra." Então hoje eu farei com você um ato profético com sal. É claro, você não poder fazer agora, então quando estiver em casa, quando puder, você faz, tá certo? Eu quero que você prepare um punhado de sal e quando puder, então pegue o calçado que mais usa. Não é um sapato bonito que fica ali guardado, não. É aquele que carrega a sua rotina, o seu trabalho, sua luta, seu esforço, suas idas e vindas. Pode ser o tênis, sapato, a sandália, aquilo que você usa para sair, trabalhar, resolver a vida, buscar oportunidade. Pegue esse calçado, coloque diante de você. Aí você vai pegar uma pequena porção de sal. Coloque um pouquinho dentro do pé direito e um pouquinho dentro do pé esquerdo. Não precisa exagerar. Depois balance levemente o calçado para espalhar. Então faça esta oração 3 vezes com fé. Diga: Senhor, a partir de hoje, guie os meus passos. Mais uma vez: Senhor, a partir de hoje, guia os meus passos. E pela terceira vez:
Senhor, a partir de hoje, guia os meus passos. E pronto. E aí eu quero que você faça outra coisa. Você vai tirar para mim uma foto desses sapatos e mandar para o meu WhatsApp, que é 11 93001234, que eu continuo a oração por aqui, para que Deus abençoe teus passos, abra teus caminhos e te leve apenas aos lugares certos, para que você possa encontrar as pessoas certas, para que você consiga prosperar, para que você consiga crescer, avançar, para que Deus te livre de laços, de ciladas e de armadilhas. Você entendeu? Pegue esse punhado de sal, o calçado que você mais usa, um pouquinho em cada pé, balança ali para espalhar e peça. E faz essa oração: Senhor, a partir de hoje, guia os meus passos. 3 vezes, repita isso 3 vezes. E depois bate uma foto dos sapatos e envia para o meu WhatsApp, para eu continuar a oração daqui, que ela é um pouco extensa. Você faz isso? 11 93001234. É a oração dos seus passos, é o ato profético com sal. A partir de hoje, você não vai mais caminhar sem direção, não vai mais tomar decisão só pela ansiedade. Deus irá te levar apenas pelos caminhos que vão te dar e trazer muita alegria para o seu coração. Esse é um ato profético muito forte, muito poderoso, e eu gostaria de fato que, se você sentisse no coração, fizesse isso. Amém? Vamos então agora orar. Desde o comecinho do mês estamos na campanha Maria Desatadora dos Nós. Qual é o nó que você está enfrentando? Eu tenho pedido também, desde o começo da campanha, que você escreva o nó e coloque sempre pertinho da gente na hora da oração. Né? Vamos apresentar a Deus, a Maria. Se não mandou para mim ainda o seu nome, manda. Se ainda não mandou também o seu pedido de oração, manda. 11 93001234. Imagine agora as portas do seu lar se abrindo e repita comigo essas palavras: Vem, Maria. Vem, Nossa Senhora.

Santa Milagrosa. Pode entrar. Entra, que essa casa é sua, Nossa Senhora. A minha casa é tão simples, tão modesta, tão pequena. Mas este para mim é o meu reino. Este para mim é o meu castelo, Nossa Senhora. Vem, Nossa Senhora, traz de volta a paz que eu necessito. A saúde, que é minha maior riqueza. A união e o diálogo para todas as pessoas que moram e que vivem nesta casa. Cubra meu lar e abençoa minha família com seu manto azul sagrado, Nossa Senhora. Cuida bem de mim, Santa Mãe de Deus. Desate todos os nós da minha vida. Nossa Senhora, olha para o teu filho, mãe, para a tua filha, que segura agora esse pedido nas mãos. Esse nó que tira o sono, que aperta o peito, que rouba a paz, que parece não ter solução. Ô Maria, toma agora esse pedido nas tuas mãos. Passa na frente, mãe. Desata, mãe, aquilo que nenhuma mão humana conseguiu fazer. E enquanto tu desatas, vai cobrindo essa pessoa que me ouve com teu manto azul sagrado. Protege ela durante todo esse dia. Guarda os passos dela, a casa dela, a família dela, o coraçãozinho dela. Ave Maria, cheia de graças, o Senhor é convosco. Bendita sois vós entre as mulheres. Bendito é o fruto do vosso ventre, Jesus. Santa Maria, Mãe de Deus, rogai por nós, pecadores, agora e na hora da nossa morte. Amém. Glória a Deus. Como é bom a gente, todo dia aqui na Nativa, orar juntos, não é? Leva agora contigo a certeza de que Nossa Senhora já tomou o teu pedido nas mãos. E onde Maria coloca a mão, Deus coloca o coração. Tá chegando aqui na Nativa ele, Jones Mendes. Passe o dia por aqui. Que Maria te guarde, que Deus te abençoe. E lembre-se, os melhores dias da sua vida não ficaram no passado. Ainda estão por vir.

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0: Depois da mensagem de Fábio Teruel da madrugada com Mano Velho, Mano Novo, Mano Guidote, estamos na área. Epa! Bom dia, meu bom! Bom dia, meu bem! Bom dia, dona Guga!
1: Bom dia, mal acabadinho da tia Guga. Que cara é essa?
0: Só tenho essa. Como assim? É a minha. Cheio da graça, a senhora também, cheia da graça, não? Cara, bolsa térmica da Nativa é o presente de hoje, olha. Uma linda bolsa térmica para conservar comidinha. Sempre quente. Sempre geladinho. Como uma pessoa consegue ficar 8 horas, não, dias, é mais do que isso. Como é que a pessoa consegue ficar 8 dias sem dormir? 9198444

Nativa Bom Dia 6:12. Os estudantes com dívidas no FIES podem renegociar seus débitos a partir de hoje por meio do Desenrola FIES.

0: beija.
1: Isso é muito nativa. Que é?
0: 6h15, meu bom. A hora. 6h15 no horário de Brasília. 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Você parar de comer comida gelada. As coisas estão estragando. Temos uma charadinha.

0: Como é que uma pessoa consegue ficar 8 dias sem dormir? Para participar hoje no zap de promoções, que é aquele lá, o 2? 9198-406-9646. Vamos por ele hoje. Que tá melhor o caminho.
1: Essa é fácil, é só a pessoa pensar nas desilusões que teve na vida.

0: Severina.
1: Responder da charadinha de hoje é só ficar acordado.
0: Não.
2: Errou!
0: Você consegue, é? José!
3: É só ficar acordado.
0: Não, eu...
4: não quero deixar dos lugares que passei.
0: Tá bom, então.
4: Não
0: fica aí, por enquanto. Fique 8 dias acordado sem dormir. Quero só ver. Bora! 9198-406-9646. Como é que uma pessoa consegue ficar 8 dias sem dormir, Lúcia?
1: É só não fechar os olhos, né, John?
0: Ah. Tá sem graça.

0: Esporte, bom dia!
1: Dia, bom dia, quarta-feira, meio de semana, hein?
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1: Plenamente feliz.
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5: Ativa, bom dia, 6h27. Olha, não teve a greve do metrô em Assembleia. Os metroviários não fazer a greve, não decidiram não fazer a greve, mas em compensação tem probleminhas do metrô. Nós tínhamos ali na linha 1 um probleminha de acesso na estação Saúde, mas está tudo normalizado segundo o metrô. Rodízio hoje para os carros placas finais 5 e 6, começando já a partir das 7h.

0: Joga 6 e 28 e aí?
1: A Maria do Rosário veio fazer graça logo cedo.
0: Então bora de Rosário. Bom dia, Rosário, diga.
2: Ô, Jones, tinha um bife brigando com um filé. Aí chegou o outro bife pra ajudar. Sabe por quê?
0: Não.
2: Porque ele era contra filé.

Bom dia, 6h35. O Senado aprovou a medida provisória que permite a renovação automática de carteira nacional de habilitação para inscritos no Registro Nacional Positivo de Condutores. Agora, o texto.

0: Sertaneja de Wilson e Soraya cantando no coração sertanejo, que estão no nosso Nativíssimo. Eles estão em entrevista exclusiva no nosso canal, no Nativíssimo. Qual é mesmo o canal da Nativa no YouTube, Dona Guga?
1: Nosso canal é Rede Nativa Oficial.
0: Isso mesmo, Rede Nativa Oficial. Bela entrevista, mais uma Nativíssimo no YouTube da Nativa, Wilson e Soraya. Ó, a bolsa térmica é linda, tava olhando aqui, viu? Nossa Senhora! Como é que uma pessoa consegue ficar 8 dias sem dormir? 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No Zap de promoções você participa deixando sua resposta.
2: Tenho um cavalo preto, por nome de Ventania. De 12 braços.
0: Maria!
3: A resposta da charadinha de hoje, eu não sei, não.
2: Tem um cachorro dragão que é pra minha companhia.
0: Adoro a honestidade.
2: Sou
0: sei
2: um
0: não.
2: Afogado, ai, eu não
0: tenho família. Inácio!
4: É só o peão vai dormir de dia. Dorme de dia e fica a noite acordado. Aí vai dar os 8 dias que ele quiser ficar acordado.
0: Rapaz. Eu vou de novo.
2: No lombo do meu cavalo.
0: Como é que uma pessoa consegue ficar 8 dias sem dormir?
2: Estado pro
0: Adriana.
5: Colocando palitinho no olho.

0: Creuza!
1: Como é que a mulher consegue ficar 8 dias sem dormir? Trabalhando 8 noites.
0: Nossa! Eu não duvido mais nada.

0: Ed e Fabrício cantando. E você canta junto.
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0: Capricha aí, manda um zap. 9198-406-9646. Tem R$500 aqui à noite. No programa, a Nativa entrou no grupo.
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0: Te amar é meu talento. 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
14: Esse é pra você que tá ligado aqui na Nativa. 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
5: Ativa 13 para 7, chega de frio, mais ou menos. Friozinho de manhã. Hoje tem um dia ensolarado, nevoeiro ao amanhecer. As nuvens aumentam à noite, zero chuva e aumenta a temperatura máxima, chegando na casa dos 26 graus, segundo a meteorologia. Para amanhã e na sexta, máxima de 25, não há períodos de chuva por enquanto.
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0: piada da Janaína.
1: Vamos nessa.
0: Janaína.
2: Sabe por que a velhinha não usa relógio?
0: Como é que é, Janaína?
2: Sabe por que a velhinha não usa relógio?
0: Não sei.
2: Essa é muito boa. É porque ela já é uma senhora.
0: Sério isso? Sério que eu caí nessa? Ela já é uma senhora. Ela tá.

0: Ela tiver muito mais música assim. Felipe Falcão cantando na nossa programação para encerrar a brincadeira do dia. Hora de ir, dona Guga.
1: Hora do café, papai. Vai querer com leite ou puro?
0: Puro. Vai no pelo, sem nada. Bolsa térmica da Nativa, já vamos pro café, dona Guga. Bolsa térmica da Nativa saindo pra quem veio na charadinha do dia. Como é que uma pessoa consegue ficar 8 dias sem dormir?
2: Bom dia, Jones. Bom dia, Nativa. E a resposta da charadinha? Ela dorme à noite.
0: Pois é, não dorme de dia. Então fica os 8 dias sem dormir. Fica até mais. Certa resposta, Valtair. Valtair Romodotti. Tudo bem, Valtair? Bolsa térmica da Nativa para levar sua marmitinha, sua comidinha, suas frutinhas, tudo conservadinho. Parabéns, presentão, hein? Parabéns, presentão, hein, Valtair? Só passar na Nativa e retirar. A gente aguarda a sua ilustre presença.

0: Esse foi o Coração Sertanejo. 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
1: Segunda-feira, dia 18, é a convocação final dos jogadores que vão à Copa. A expectativa é grande, especialmente se Neymar estará na lista dos 26 nomes convocados pelo técnico Carlo Ancelotti. O que é que você acha?
0: Boletim da Copa.
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20: As combinações do cofre de hoje, duzentão no cofrão. Vamos lá, direita 10. Esquerda 42. Direita 35. Eu repito, direita 10. Esquerda 42. Direita 35.
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20: Duzentão no cofrão, vamos ganhar dinheirão.

0: E aí, você tá bem?
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9: Ó, duzentão no cofre da Nativa, as combinações: papai, direita 10, esquerda 42 e direita 35. Calma, locutor, que pressa é essa? Direita 10, esquerda 42, direita 35. Anotou bem, né? Direita 35 é a última.

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0: 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Você quer que a gente vá na sua casa, é isso? Sim. Tá bom, nós vamos. Hoje na região de Itapecerica da Serra. Quem está em Itapecerica de Gael? Tá tudo bem aí? Tá friozinho, é? Mas vamos levar a camiseta da Nativa Nova e o kit de limpeza Azulim. 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Itapecerica da Serra, mandando o seu endereço agora. 9198-406-9646.

0: Ela tiver muito mais saudade, Vitor e Léo, não mais. 8h20, bom dia. E aí, como é que você tá? Tudo bem? Quarta-feira, meio de semana. Ó, estamos indo pra Itapecerica da Serra levar o kit Nativa, camiseta e o kit azulinho de limpeza. Itapecerica da Serra. Estamos no caminho. Ó, pode ser também um tabuão, pode ser um embu também. Tudo no caminho, né? Então, se você tá trabalhando, se você mora numa dessas três localidades, Taboão, Embu e Itapecerica, já estamos a caminho. Mande seu endereço aqui no zap de promoções. 91 98 406 9646.
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0: A unidade do novo hotel na região dos Jardins está com uma oportunidade para camareira. Salário R$2.300 mais benefícios como vale transporte, participação nos resultados, vale alimentação e refeição, convênio médico odontológico, entre outros. Os interessados podem enviar o currículo no zap 93498-8282. Repito, 93498-8282.
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0: Cafezinho agora, hein? No. Leitinho. No.
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4: De olhos agora, Marginal Tietê vai mal no sentido Castelo Branco, da ponte Aricanduva até a ponte da Vila Maria, ali na região da ponte da Vila Guilherme até a ponte das Bandeiras e da ponte Júlio de Mesquita Neto até o Cebolão. Pra Ayrton Senna vai mal da Anhanguera até a Bandeirantes. 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
1: 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Salve, 8h26, bom dia. Uma iluminada quarta-feira pra você.

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1: Ei, boa noite. Antes de te bloquear, eu só vim te dizer que a partir de hoje pode tocar o terror, fazer o que quiser fazer. A boca é sua, curte sua farra. Sinto mais nada. Não, apaga.

Aqui. A Nativa é muito mais saudade, Maiara e Maraíza, vambora pro cofre. Hoje, duzentão ligando, R$200, que maravilha. Duzentinho na minha conta, oh, eu quero. Vamos ligar.

0: number. Eu liguei pra este.
1: Eu tô colocado agora.
0: Vou te contar, hein? Vamos de novo. Atenção, número sorteado. Vou ligar de novo. Deu caixa. Caiu direto na caixa. Vamos lá. Foi assim que saiu outro dia o cofre.
1: Eu numa... colocado agora.
0: Não deu. Tava dizendo que foi numa segunda tentativa, mas hoje nem... Francisco das Chagas Souza de Mauá. Francisco das Chagas Souza. Cadê você, camarada?

0: 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Edson Hudson e Bruno Marrone, imprevisível. 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Tiago Rocha, querido, bom dia.
1: Bom dia, seu Jones. Bom dia pra você, bom dia pra todo mundo que tá ouvindo a Nativa. Vamos falar sobre a nova fé do Zé Felipe. Eu descobri quem é. Olha, todo mundo chipando aí, Zé Felipe e Virgínia novamente. Mas tem ela na parada, eu trago todos os detalhes já já.
0: Nova fé? Tá com uma fé nova? Ah, vamos descobrir quem é a fé.
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3: Eles têm talento.
4: E aí, galera? Que...

0: Ed Fabrício cantando. E você canta junto.
1: Te amar é meu talento.
0: Capricha aí, manda um zap. 9198-406-9646. Tem R$500 aqui à noite. No programa, a Nativa entrou no grupo.
1: Te amar é meu talento.
0: Te amar é meu talento. 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
2: Então eu conto, seu Jones, vamos falar sobre essa fé do Zé Felipe. Ela se chama Sol Andrade, tá sendo inclusive apontada nas redes sociais, só que agora ela confirmou para a revista Quem que teve um encontro com o filho do Leonardo, viu? Aí, essa menina, ela se chama Sol de Andrade, sim, ela é influenciadora, só que ela prefere não comentar o assunto. Só que acabou confirmando para colocar um fim nas especulações de toda a história. Tá. A Sol Andrade tem 164 mil seguidores nas redes sociais, só que até agora o Zé Felipe não se manifestou. Ô, seu Jones, eu tô mostrando a foto aqui para você.
0: Tá.
2: Ela é parecida com a Virgínia, não é?
0: Não.
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0: Nada tira muito mais alegria. Gustavo Lima, Luiz Fonsi.
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2: Temos camiseta de 29 anos, lindíssima. Confeccionada para comemorarmos os 29 da Nativa. E ingressos para o Jardim Botânico de São Paulo, Arnaldo.
3: 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Eu quero ir pro Jardim Botânico, eu e minha família, Pedro, Emanuel, Vitória e Luizinho, meus quatro filhinhos. Ajuda aí, Arnaldo de Mauá, Tony Mendes. Bom dia, Nativa!
0: Aê, Luizinho, todo mundo, Arnaldo, o Guinho, Zezinho, Luizinho, todo mundo. É ingresso pra todo mundo curtir, a família toda curtiu o Jardim Botânico. Olha, muito legal, lindo lugar. Dá uma paz. 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Alô, Arnaldo. 5 dias úteis para retirar seus presentes, amigo. 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

0: As equipes da Defesa Civil, da Sabesp e da Congás retomaram as vistorias dos imóveis atingidos pela explosão no Jaguaré na tarde da segunda-feira. 86 imóveis foram liberados para o retorno das famílias, mas 14 seguem interditados. O INEP e o Ministério da Educação divulgam hoje o resultado dos pedidos de isenção da taxa de inscrição do Enem 2026. Para realizar a consulta, os candidatos devem acessar a página do participante no site enem.inep.gov.br. enem.inep.gov.br. O Conselho Superior de Ministério Público do Estado de São Paulo aprovou o acordo que autoriza a realização de até 2 mega shows gratuitos por ano na Avenida Paulista. Com isso, a Prefeitura foi autorizada a realizar um evento ainda neste ano. E a partir do ano que vem, um para cada semestre em datas próximas aos feriados de Tiradentes e da Independência do Brasil em setembro. Então, podemos já ter um agora em setembro.
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2: Robson.
3: Mais uma, Jones, o corredor norte-sul vai mal no sentido do aeroporto de Congonhas, do cruzamento com a Avenida do Estado até o túnel Tom Jobim e da saída do túnel Anhangabaú até a ligação leste-oeste. Para Santana, nesse mesmo trecho, a condição é boa. 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

0: Bom dia, Nativa.
1: Bom dia!
0: Emery, fomos do seu trabalho, é?
2: Bom dia, Nativa. Bom dia, Jones. Acabei de receber meu kit da Azulim. E a minha camiseta. E tô muito feliz. Meu nome é Emery, sou de Itapecerica da Serra. Tô aqui no meu trabalho, divisa com Taboão, em São Paulo. Beijo, Jones. Beijo, Nativa. Espero vocês no rodeio de Itapecerica da Serra, hein? Um abraço, rainha.
0: Alô. Abraço, Rai.
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0: O pior problema daquele que se acha espertinho é que, além de considerar os outros burros, ele também acha que Deus é cego.

0: Não tiver muito mais a novidade, Marília Mendonça, foi por conveniência. Bom dia, 9h20, daqui a pouquinho tem live. Deixa eu ver o que tem de presente na live do nosso Instagram. Oh, o kit João Bosco e Vinícius Nativo. Falo já. 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
0: Fale, Robson.
10: Mais uma, Jones. Radial leste no sentido do centro, com lentidão do metrô Vila Matilde até a Avenida Aricanduva e na passagem pelo metrô Carrão. Também tem lentidão do viaduto Guadalajara até o Presser e na chegada ao Parque Dom Pedro. E pro bairro, o caminho vai bem. 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

0: te.
1: Agora tiver tudo e muito mais. Zé Felipe e Ana Castela. E o cofre da Nativa com R$200 e ligando. Esta já é a segunda tentativa de dar dinheiro nesta manhã. Deu ruim. Estamos ligando para Fernanda do Amaral Silva, Vila Brasilândia. Alô, Brasilândia. Bom dia, Brasa. Sem condições.
0: Acumulou.
1: Não deu. Fernanda não nos atendeu. E o cofre vai acumulando, acumulando. Já são 300 pilas para amanhã. Agora só

0: 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Fred, Fabrício, na música da semana, Te Amar é Meu Talento. Concorre a quanto logo mais à noite, Thiago?
1: 500 pratas, seu Jones.
0: Sério?
1: R$500.
0: Mentira.
1: É uma grana boa, hein?
0: Ou se é. Então mande logo o nome da música, é Te Amar é Meu Talento. Quem canta, Fred e Fabrício, e cante um pedacinho.
2: Te amar é meu talento. Então,
0: zap de promoções, 9198-406-9646, Thiago.
1: Ô, seu Jones, teve um cantor famoso que teve o ônibus arrombado e agora tá fazendo um apelo nas redes sociais. Depois do prejuízo, eu trago todos os detalhes já já.
0: Ele quer fazer uma vaquinha pra arrumar o ônibus?
1: Não, na verdade, ele quer as coisas tudo de volta.
0: Que roubaram?
1: É.
0: Ah, tá.
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1: Ó, domingo é dia, hein, Thiago?
2: 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Por quê? 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

0: quero.
1: Fala. Sou?
0: É você, né?
1: Eu sou eu.
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0: Vamos lá.
1: Cantor famoso tem ônibus arrombado e agora tá fazendo um apelo nas redes sociais depois do prejuízo. É o cantor Mano Walter.
0: Eita.
1: Do Juramento do Dedinho, seu
0: certo.
1: Jones. A equipe tava lá em Imperatriz, no Maranhão. E aí o ônibus que ele tava... né, toda a equipe, aquela coisa toda, foi alvo de criminosos durante a madrugada de hoje. Levaram um monte de coisa do Mano Walter, arrombaram, quebraram vidro, e aí agora ele tá fazendo um apelo porque ele precisa de um notebook que tava lá dentro.
0: Tá.
1: Tem detalhes vermelhos nesse notebook para as pessoas identificarem, quem puder ajudá-lo. E aí, ele também quer as botas, os casacos de couro e também alguns instrumentos musicais que foram levados.
0: Então, Mano Walter, como é que eu vou falar pra você?
1: Rapaz, que fala?
0: Não vão devolver.
1: Não.
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1: que
2: tudo
1: situação.
2: Com Thiago Rocha.
0: Nossa. Você acha, Mano Walter, que eles arrombaram o ônibus pra quê?
1: É pra roubar.
0: Então,
1: mas às vezes pode negociar. Alguém pode ter ideia.
0: Amolecer o coração?
1: É claro, leva tudo pro DP.
0: É.
1: Eu vou te denunciar no DP. O seu delegado é meu amigo.
0: Tá bom, Thiago.
1: Você não acredita, né?
0: Não.
1: Tudo bem.
0: Até já.

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0: Tiago, você tem o kit João Bosco e Vinícius?
2: Não.
0: Gislaine tem.
3: Ah, é?
4: Funcionária do mês, meu bem, bom dia a todos.
0: Ela é amiga dos caras todos, sabe?
2: É.
0: É que no, noutra vida, ela era...
4: bailarina da dupla.
0: Não, ela era amigona dos caras. Frequentava os lugares.
4: Bem que eu queria, viu? É outra lelezinha ali que é João Bosco. Boniteza da vida.
0: Chileno. Pessoal todo ali
2: dos bastidores, né?
4: Essa época aí mesmo.
0: Marlon, todo esse povo.
4: Isso aí.
0: Mas sabe quem também tá ganhando o kit especial?
4: Quem?
0: Ela participou aqui da nossa live. E foi lá no nosso post da promoção do jantar com Ed Brito e Samuel.
4: Nossa.
0: Aliás, o sorteio é amanhã das pessoinhas que vão levar os seus romances rosas.
4: Ai, que delícia, hein?
0: Para o jantar no Vila Prime, o lugar que o Thiago ama.
4: Momento maravilhoso para guardar no coração.
0: É assim, é jantar de graça, comida, bebida e show.
4: É.
0: E a Nativa. Juliana Martins de Assis.
4: Martins?
0: Martins, da Granja Viena. Ela ganhou.
2: O
0: kit João Bosco e Vinícius.
4: Igual meu, Ju, lindo, você vai amar, vai levar pra todo canto.
0: Fala aí o que tem no kit.
4: Olha, tem essa sacola linda. Tira o olho, Thiago Rocha.
2: Deixa aí.
4: Essa sacola linda, maravilhosa, ó, tamanho perfeito pra levar um lanchinho,
0: é
4: pra
0: térmica,
4: levar no mercado.
0: Né?
4: É térmico, dá pra levar marmita também, se quiser, viu?
0: Olha.
4: Temos também aqui esse porta-celular, olha que coisa mais linda.
0: Olha.
4: Pra fazer as selfies.
0: Olha.
4: E esse copo aqui, bebê? Copo térmico com a marca João Bosco Vinícius e Nativa. E tem esse abridor que já vem embutido ali, ó.
0: Tudo isso?
4: É tudo isso, Pitinho.
0: Rapaz, Juliana Martins ganhou tudo isso e ainda concorre ao jantar com Ed Brito e Samuel.
4: Nossa, que chique.
2: Boa sorte, hein?
0: Juliana, 5 dias úteis para retirar o seu kit João Bosco Vinícius no Central Plaza Shopping.

0: dia muito importante pra nossa história.
1: Sim.
0: Foi no dia que Isabel pegou um papel e falou, vamos assinar esse negócio aqui. Ah, vamos libertar os escravos todos.
1: Nossa, que dia mais feliz, né, gente?
0: Dia da abolição da escravatura.
2: Que bom.
0: 13 de maio de 1888.
2: Quanta gente sofreu, hein?
0: Ainda tem ainda um bocado de coisa.
2: Verdade.
1: Infelizmente, né? Ainda tem.
0: Dia de Nossa Senhora de Fátima hoje.
1: Que nos proteja, nos ilumine sempre.
0: Dia do automóvel.
1: Queria trocar o meu. Quem quer dar um de graça?
0: Ninguém. Zootecnista. É porque cuida dos bichos, é?
2: É,
0: entendeu? Dia Nacional do Chefe de Cozinha, coisa que nós não somos.
1: Eba, mandar um beijo pro Robson Slama, nosso amigo, que ele tá estudando Le Cordon Bleu. Mas já é um chefe, viu?
0: Ah, é nada.
1: É sim.
0: É nada.
1: Faz umas coisas boas,
0: tá
1: gostosas.
0: Chegando lá.
2: Mandar pro Jacan, pro Fogaça, do Masterchef.
1: Aí sim.
0: Dia 26, estreia do Masterchef.
2: Ixi.
0: Otaviano Costa.
2: Gente boa, tretado comigo, mas é um excelente apresentador.
0: Como é que alguém treta com você?
2: Ah, seu Jones, é porque eu falei que o programa dele era muito gritado na Globo e que era um programa de aposentados e que aquilo incomodava.
0: Ah, só isso?
2: Aí ele pegou mal, aí depois quando o programa saiu do ar eu falei, bem que eu tentei te avisar.
1: É.
0: 53 para Otaviano. Patrícia Maldonado sumiu, né?
2: Também sou tretado com ela, que engraçado, né?
0: Ah, então...
2: Ela tá morando lá em Orlando, nos Estados Unidos, virou corretora de imóveis
0: ah, é.
2: E fez o Band de Folia na nossa TV Bandeirantes este ano.
0: Quer dizer que quem nasce no dia 13 de maio, você treta.
2: Eu tenho treta, mas eu não treto com a Cláudia Martins, que tá fazendo aniversário hoje também.
1: Claudinha!
0: Martins!
2: Boa, beijo pra Cláudia Martins, saúde e sucesso.
1: Parabéns, Cláudia Martins. Maravilhosa.
2: São José dos Campos, seu
0: tá
2: Jones.
0: Com o Celso Portioli?
2: Eu acho que ela está aposentada.
0: Tá bem, já fez muita coisa na vida, né?
1: Voz inesquecível.
0: Adriana da Silva Gabriel de Santana de Parnaíba, Alessandra Lima de Tapecerica de la Sierra, Cláudio Roberto Dias do Jardim Brasil,
1: Bianca Santos Monoeira do Arthur Alvim, Giovana Chaves dos Santos de Guarulhos e Gilmar Cardoso de Cotia também comemorando hoje, viu?
0: Parabéns Isabela Silva Barreto de Carapicuíba, Paulo César dos Reis de Sapopemba, Márcia Munhoz Figueiredo, Guarulhos.
1: Bora pra Santo Amaro, é aniversário da Maria Cristina Pereira Nogueira, tem a Maria de Matos de Taboão da Serra e a Maria José Mantezano de Mauá.
0: Tem mais Marias. Maria Luísa Pinheiro do Morro Doce, Maria Régia das Mercês Ribeiro, engenheiro Goulart. E o Leonardo Lopes Ribeiro, tá em Guaianazes.
1: Tem a Michele, Armando Gonçalves do Carrão, a Keila Vitória dos Santos, Jardim Peri e Renê Alves Sampaio de Guarulhos.
0: Suelen Ribeiro de Matos da Vila Missionária. Terezinha Soares da Silva de Itaquá, Valdirene Francisca Neves Suzano.
1: Olha, a lista tá grande hoje, hein? Giovana Medeiros dos Santos de Cajamar, Keliane Aparecida da Silva de Mauá, Manuele com Y Silva, Cidade Dutra. Parabéns pra essa turma toda.
0: Rosina Alva de Souza Gomes Mafra Itaquera, Tiago Soares da Silva de Cotia, Amanda Duracenco de Favare, São Bernardo do Campo.
1: Eliana Almeida Albuquerque é de São Bernardo do Campo, a Fátima de Jesus Leão, Fátima de Jesus Leão, Campo Belo.
0: Fátima Leão?
1: É, quase. Jandira Guido Colela, Vila Liviero e Adilson Cardoso, Cidade Aê Carvalho.
0: Tiago, estamos há 3 dias sem a presença da
2: Graças
0: Fátima.
2: A

0: filho fazem aniversário hoje.
1: Que legal.
0: Célia Gonçalves e Leonardo Gonçalves de Santo André no mesmo dia. Ai, celebrando delícia. A vida. Ah.
1: Parabéns, parabéns.
2: Melhor presente da vida, né, Célia? Léo, um beijo pra você.
0: Leonardo também, né, Leonardo? Fazer aniversário no dia de mamãe. O problema aí que é que os três dias era dia das mães. Se deu presente domingo, vai ter que dar.
2: Dá tá outro. Certo. A mãe merece presente todo dia.
0: Claro. Podia dar uma distância maior, dona
2: não,
0: Célia?
2: Não, não, não.
0: Ave Maria, haja cartão de crédito.
2: Ah, já depois parcela lá.
0: Nossa. O que tiquinho hoje, com
2: a
0: pães
2: fada
0: variados?
2: Não podia vir aqui pra
0: não.
2: Mãe e filho?
0: Ah?
2: A fada não podia dar um presente pra mãe e filho?
0: Não. 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Ganhador de hoje
2: é Thiago Soares da Silva de Cotia, final do telefone 9971.
1: Chupa, ganhei! Chupa, chupa!
2: Thiago Soares da Silva, presta atenção.
0: Ah, tudo bem. Você é de Cotia?
2: Quer de novo?
0: Então, você não ganhou já desse mês?
3: Ganhei.
0: Antecipado.
3: Verdade.
0: Então pronto. Tiago, queridinho, não é esse, é o seu, é você.
2: É.
0: 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Para participar, mande um e-mail para cá.
2: Mande agora o seu e-mail para aniversariante.

0: 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Às 11, Te Amo Pra Sempre.
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0: E depois, Aconteceu Comigo.
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3: Aquele homem não era benquisto naquele lugar. A vila inteira não gostava muito de Gabriel. Não por medo. É desprezo mesmo. Gabriel era o homem que falhava em tudo. Falhou na colheita, falhou no casamento, falhou como pai quando não conseguiu salvar o filho da febre durante o inverno mais cruel da região. Depois daquele dia, da perda do filho, parou de falar quase completamente. A vila seguiu sua vida, porque o mundo sempre segue. Tudo segue, mas Gabriel ficou parado no tempo. Todos os dias, ao amanhecer, ele subia sozinho a montanha, carregando pedras nas costas. Ninguém entendia nada. Uns riam, outros cuspiam perto dele quando passava. Outros diziam, ei, o homem enlouqueceu de vez. E talvez tivesse mesmo. Durante 7 anos, sem faltar um único dia, Gabriel carregou pedras até o topo da montanha. 7 anos. Sob frio, sob fome, sob febre. Sob o peso esmagador de continuar existindo quando a alma já não existia mais. Até que numa madrugada a terra tremeu. Um rugido profundo rasgou o chão. A barragem que segurava o lago da montanha havia cedido, rompido. A água desceu com tudo, como um monstro. Casas foram arrancadas, árvores esmagadas, gente correu sem direção enquanto a enchente destruía tudo que via pela frente. Mas então a água parou. No alto da montanha tinha um muro gigantesco, feito de pedras. Pedra por pedra, durante 7 anos. Gabriel havia construído sozinho uma barreira capaz de salvar toda aquela vila. Os moradores subiram correndo até lá. Encontraram um homem sentado diante do muro, coberto de chuva, lama e sangue escorrendo das mãos rachadas. Ninguém conseguiu dizer nada, porque pela primeira vez entenderam. Enquanto todos o chamavam de fracassado, ele estava se reconstruindo em silêncio. E a maior mentira sobre a resiliência é que ela parece grandiosa. Não parece. Resiliência quase sempre se parece com alguém cansado fazendo de novo. O que a dor jurou que ele nunca mais conseguiria fazer. Gabriel perdeu tudo, mas transformou o próprio sofrimento em abrigo para pessoas que sequer acreditavam nele. E naquele dia, a vida aprendeu algo terrível. Algumas pessoas não sobrevivem porque são fortes. Sobrevivem porque já conheceram o fundo do poço e decidiram que ninguém mais cairia nele sozinho.
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0: Você fala tudo direitinho e a gente fazer aquela festa em plena quarta-feira com você embolsando R$500 da sua Nativa. Ô, delícia, hein? Ó, vai fazendo seu cadastro, você que tá aí anotando, chama aqui no zap 9198-406-9646. É esse aí que tá funcionando, tá? 9198-406-9646. Fala, Nativa, me liga, tô anotando a seguidinha. Daqui a pouquinho você vai receber a minha ligação, que agora você vai ficar por dentro do que acontece no mundo dos famosos, né, Thiago Rocha?
1: Claro que sim, Gislaine Martins, bom dia pra você, bom dia pra todo mundo que tá ouvindo a Nativa agora às 10h30.
0: Bom dia.
1: Vamos falar sobre novela.
0: Opa!
1: Três Graças tá terminando, vem aí Quem Ama Cuida.
0: Isso.
1: Antônio Fagundes de novo na Globo.
0: E ele vem pra arrasar, acho, hein?
1: O que moveu o Antônio Fagundes a voltar às novelas depois de ter dito não pra Rede Globo de televisão?
0: Ah, teve algo especial?
1: Eu trago os detalhes já já.
0: Será que é alguém que ele vai contracenar?
1: Beijo na boca?
0: Será que é dinheiro?
1: Eu conto já já.
0: Eita, quero saber.
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0: Conta tudo que eu fiquei curiosa, Tiago.
2: Vamos falar de Antônio Fagundes, ele vai retornar às novelas da Rede Globo na próxima novela das nove, Quem Ama Cuida, que é escrita pelo Valcir Carrasco e também pela Cláudia Couto. Aí o Antônio Fagundes vai interpretar o Arthur Brandão. É um empresário milionário que vai ter um papel central na história. E aí ele falou que voltou para a Rede Globo depois de 2019, saiu em 2019.
0: Olha.
2: Nós estamos em 26. Ele falou que justamente por conta da novela bem escrita, que é do Valcir Carrasco.
0: Oh.
2: Tem umas outras coisas também que o Antônio Fagundes não tolera, é trabalhar às sextas, sábados e domingos.
0: Ah, ele não gosta?
2: Porque ele se dedica ao teatro.
0: Ah, tá.
2: Então não dá. Então dá para trabalhar com o Fagundes. Segunda, terça e quarta. Até quinta dá pra negociar. Sexta, sábado e domingo ele tem que estar no teatro e a Globo atendeu essa solicitação e por isso que ele tá voltando.
0: Entendi. Tô vendo aqui, Tiago Rocha, na Nativa você trabalha quinta e sexta também,
2: também,
0: né? Ah, e domingo, né?
2: Também.
0: Ai, que bom. Então tá ótimo. Te espero.
2: Você vai querer sábado também?
0: Quero.
2: Não, Gi, deixa eu descansar.
0: Eu já pedi, mas não deixaram.
2: Até a tarde.
0: Um beijo, meu amor.
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0: Continua seguidinha com a música 5.

0: aqui nessa guidinha que hoje tá valendo R$500. Ei, Sil, precisando de uma grana aí? Quinhentão aqui na sua Nativa, tá anotando tudo direitinho? Chegamos na música 8.
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0: a chance de dar R$500 pra ela. Vanúzia, bom dia.
1: Bom dia, bom dia, bom dia, Gi.
0: Como está, Vanúzia Cícera dos Santos?
1: Ai, Gi, eu tô bem, graças a Deus, meu amor, e você?
0: Também feliz em estar falando com você, tô percebendo na sua voz que tem realmente uma alegria. Tá tudo em ordem na vida, né, Vanúzia?
1: Graças a Deus, tudo na paz, meu amor, todo dia é um novo dia, né, meu amor?
0: É isso, bora recomeçar, renovar as esperanças e no fim do dia vai dar tudo certo.
1: Exatamente, exatamente, meu amor.
0: Ô, Vanúzia, você tá em casa, no trabalho, onde é que você tá?
1: Eu tô trabalhando, trabalhando.
0: O que que você faz?
1: Eu sou assistente financeira, Gi.
0: Olha a mulher que paga os boletos!
1: É verdade, muitos boletos, viu?
0: Da empresa é bom, né, Vanúzia? E os de casa, tudo em dia ou tá precisando dos R$500, hein?
1: Olha, meu Deus, você acha que vem na hora certa esses quinhentão, Gi?
0: É mesmo?
1: É, Gi. Olha, tem uma lista de aniversariantes esse mês na família e vai me ajudar a guardar meu cartãozinho de crédito, Gi.
0: Amiga, tamo no mesmo barco, é dia das mães, tem o aniversário de sobrinho, de irmãs, então olha, só passando cartão.
1: É, é verdade, Gi. Olha, veja só, sábado é da minha neta. Ah. Dia 17 é do meu esposo, que é no domingo, e no dia 20 é da minha mãezona.
0: Nossa.
1: Gi, olha pra isso.
0: Não dá nem pra dar uma desculpinha pra essas pessoas, né, Vanúzia?
1: É verdade, é verdade.
0: Então vamos ganhar, anotou aí as 10 músicas pra gente conferir, ganhar esse dinheiro, fazer festa e garantir o presente das pessoas que você ama.
1: Gi, tô mega nervosa, mas eu anotei, eu anotei.
0: Respirar, tá rindo de nervoso, então. Tá igual a Dai 40, rindo de nervoso.
1: Pois é, pois é, pois é.
0: Mas tava muito fácil hoje, você conhece todas, cantou todas aqui com a sua nativa.
1: Assim, nativa eu tô ligadinha todos os dias, Gi.
0: Então bora conferir, vou soltar o tempo aqui, você fala às 10 e olha, não me decepcionem, amiga.
1: Ai, Gi, não vou te decepcionar, Gi.
0: Já
1: cruza os dedinhos aí comigo, Gi.
0: Tamo junto, tem uma torcida aqui, eu, Benitinho, Estela, todo mundo querendo que saia, tá bom?
1: Eba, eba, bora.
0: Vamos lá, então, com você, Vanúzia.
1: Vamos lá, Olho Marrom, com Luan Santana. Ignora, Felipe Rodrigo. Mentiras, Paula Fernandes. Não Mexe Nas Minhas Gavetas, com Danilo e Davi. Retrovisor, com Gustavo Lima. Azul, Edson e Hudson. Beijei a Cura, com Diego e Victor Hugo. Saudade Proibida, com Simone Mendes. Amor pra Vida Inteira, com Marcos e Belucci. Cleito e Romário, com participação do Zeneto e Cristiano, Não Namora.
0: Nossa, você falou que tá nervosa, mas você falou tudo tão assim, calmamente, né? Foi falando tudo direitinho, explanou direitinho, com a dicção muito boa. Gente,
1: opa,
0: ela é a Vanúzia Cícera, tá com frio na barriga. Porque
1: coração acelerado.
0: Coração acelerado, precisando do dinheiro pra agradar todo mundo que ela ama, que faz aniversário nesse mês. Será que a nativa vai poder ajudar? Será?
2: Parabéns,
0: Vanúzia!
2: Parabéns, você
0: ganhou! Faz a festa aí, mulher! Será que ela desmaiou? Vanúzia! Vanúzia, volte aqui! Bem na hora da comemoração, você vai me deixar, mulher? Parabéns! Ô, Vanúzia, caiu a linha? O que aconteceu?
1: Oiê!
0: O que aconteceu?
1: Gi, eu tô aqui, Gi!
0: Cadê você comemorando, mulher?
1: Gi, eu tô aqui, Gi! Cadê você?
0: Ganhou! Ganhou! Deu tudo certo!
1: Eba!
0: Enchi a mulher de elogios.
1: Gi, eu tô aqui, Gi!
0: Então, enchi você de elogios, você sumiu pra comemorar junto comigo.
1: Mas, Gi, eu não sei o que aconteceu, ficou mudo, mas eu tava aqui te ouvindo e você me chamando.
0: Então, sei lá, mas enfim.
1: Tô certo, Gi?
0: Tudo certo, deu tudo certinho! Ganhou, ganhou, ganhou! Parabéns,
1: obrigada,
0: meu amor.
1: Obrigada, nativa. Obrigada, meus amores.
0: Obrigada a você pela companhia, pelo carinho. A produção já fala como você pega o seu dinheiro e sai por aí procurando boas ofertas. Vai na loja da Nativa que tem, ó, cada presente bom, tá?
1: Presente... É mesmo? Boa dica. Eu vou.
0: Presenteie aí as pessoas que você ama com amor e carinho, tá bom?
1: Muito obrigada, Gi. Muito obrigada, meu amor. Um grande beijo, viu? Tô fã número um de todos vocês. Parabéns. Opa,
0: obrigada, Vanúzia. Arrasou e limpou a seguidinha. Amanhã a gente começa tudo de novo com R$100.

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companhia. Como é que tá a vida por aí hoje? Visite o passado de vez em quando. Mas não pra sofrer, tá? Pra lembrar de onde você saiu, do que foi capaz de superar. E fique apenas o tempo suficiente pra se perdoar, se for preciso. E pra perceber que tudo se refaz. E que a felicidade deverá ser a sua bússola sempre na vida. O passado sempre vai ser a melhor referência para o que você busca superar e alcançar no futuro. Ontem não dá para mudar, mas hoje, hoje pode ser surpreendentemente incrível.

0: Nativa, manda recado bonito pra quem merece no 9198-406-9646. Grava seu áudio, escreve. Nessa hora, te convido a desacelerar um pouquinho. Vai dar conta de tudo até o final do dia, pode ter certeza. Respira. Sente as emoções chegarem aí no seu coração através dessa programação linda que a Nativa preparou com muito amor e muito carinho pra você.
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mexe com os sentimentos, né? Com as lembranças, com o nosso coração. E é isso que a gente quer. Te emocionar nessa manhã aqui, ó, de quarta-feira, com essas músicas lindas. Sente aí o coração batendo mais forte. Lembra daquela pessoa que é importante. A Silvana lembrou do Thiago e mandou esse recado. Obrigada por fazer parte da minha vida. Nós nos encontramos no momento certo. E Deus me deu o privilégio de conhecer esse homem incrível que você é. Saiba que eu te escolheria mais 1000 vezes se fosse preciso. Juntos podemos conquistar até o mundo se quisermos. Te amo, minha vida. A Meire mandou recado para a filha Ana. Filha, você nem imagina o quanto eu me orgulho de você. Me sinto muito feliz e inspirada por te ver tão focada em realizar os seus sonhos com muita fé e motivação. Você é muito especial para mim. Nunca se esqueça que sempre estarei aqui segurando a sua mão e te apoiando sempre para tudo que você precisar. Te amo.

0: Irineu. Você é uma pessoa muito especial e importante na minha vida. Ao seu lado, os meus dias ficam mais felizes, leves, cheios de carinho. Poder compartilhar a vida com você é o maior presente que eu poderia ter. Espero que nunca falte amor, parceria e união aqui na nossa caminhada. Um beijo de quem é completamente apaixonada por você.
1: Jesus.

experiências que é tão importante, né? E como sempre, aprendendo também. 11h22 agora tem recado do Marcel para Bruna. Cada dia que passamos juntos me faz perceber o quanto você é especial na minha vida, sabia? Você está em cada pensamento, em cada sorriso, em cada lembrança minha. Porque tudo que é bom me lembra você. Você trouxe paz para os meus dias e também uma nova forma de ver o mundo. E é por isso que eu sei que eu vou te amar para sempre.

0: colocar o dia a dia, né, isso, Manolo?
1: É, até uma música, né? Viver e não ter a vergonha de ser feliz.
0: Cantar e cantar.
1: Cantar, ouvindo a Nativa, é claro. Hoje é muito bom poder estar aqui no programa, muito bom poder falar do magnésio, esse mineral fundamental para a nossa saúde. Gente, eu tô impressionado porque o magnésio, ele é capaz de provocar mais de 300 reações benéficas pro nosso corpo. E eu vou pontuar uma delas, saúde mental.
0: Isso.
1: Você sabe que existe uma estatística que mostra, Gi, que no inverno as pessoas ficam mais deprimidas.
0: É mesmo?
1: É, mais deprimidas, mais quietinhas, né?
0: Encolhido a gente fica mesmo,
1: é,
0: né?
1: Não, mas fica mais, eu digo assim, no sentido justamente da da alegria mesmo, a pessoa fica mais triste, mais melancólica, porque a gente sabe, tem muita gente que tem pouco contato com o sol, e aí a síntese da vitamina D fica comprometida. O que que o magnésio faz? Ele potencializa essa vitamina no corpo, a vitamina D, ele melhora as conexões neurais, melhora muito, por exemplo, foco, concentração, memória, é excelente também para a produção do hormônio, que ajuda você a dormir melhor, que é a melatonina. Sem melatonina, você não dorme direito. Você acorda 5, 6 vezes na madrugada. O que que o magnésio faz? Ele ajuda na produção desse hormônio, ajuda também no relaxamento muscular, que é muito importante. Você sabe que eu até queria mandar um abraço especial pra dona Dalva. A dona Dalva tá tomando magnésio, ela sofre com bruxismo, Gi.
0: Ah, é?
1: É bruxismo, você sabe o que é bruxismo,
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recado vai pro meu marido, Gilberto. Quero dizer que esses 23 anos de casado, um marido maravilhoso, dedicado, carinhoso, um bom pai. Eu agradeço a Deus todos os dias por ter colocado ele na minha vida. Amo muito você, meu amor, Gilberto.

0: A Nativa é tudo e muito mais saudade. Simplesmente Djavan-se. Ele que está comemorando 50 anos de carreira, com um show lindo, cheio de sucesso. São tantos, né? Marcando a nossa vida. Você ouve aqui com a sua Nativa. Amanhã tem mais, hein? São 11 da manhã, horário de Brasília. Te espero para essa viagem no tempo, para esse momento tão gostoso, tão especial. Daqui a pouquinho tem uma história especial também, que é do Adriano. Você vem ouvir no Aconteceu Comigo? Começa já já também no YouTube.
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1: Hoje quero começar agradecendo a todos que escrevem para o aconteceucomigo@nativa.com.br. Lembrando que esse e-mail está disponível para todos, viu? E eu tenho certeza que uma parte da sua vida dá sim. Uma boa história para a gente contar aqui, viu? Na confiança, na amizade e no respeito acima de tudo. Anotou? aconteceucomigo@nativa.com.br. Coloca seu telefone com DDD pra gente avisar quando a história vai pro ar. Separa fotos também, que fica bem legal quando vocês mandam as fotos, viu? E o Adriano fez isso. Escreveu contando a história de amor dele. Desabafando aqui com a sua nativa, contando todos os detalhes, né, Adriano? Obrigada, viu? Já vou dando também as boas-vindas ao pessoal do YouTube, turma que acompanha, fica me vendo aqui no estúdio, né? E participa da live pra gente falar sobre tudo que o Adriano contou. Sobre amor, sobre superação, sobre entender que a vida nem sempre é do jeito que a gente quer, né? E que superar não é esquecer, você concorda? Então ouve essa história e assim que terminar, com a sua emoção aí, manda o seu recado aqui pro Adriano no 9198-406-9646. Vamos ouvir a história do Adriano na voz do nosso querido Edu Melo.
2: Olá, Gi, tudo bem? E olá para todo mundo também que está no volante, no bico, em casa, descansando ou em qualquer lugar do planeta, me ouvindo através dessa rádio, que é a nossa melhor companhia. Meu nome é Adriano. Eu sou motorista de aplicativo, mas na verdade eu sou um sobrevivente. Aos 40 e poucos, a gente já carrega muita cicatriz, né? A minha, a maior delas, não está na pele. Está em mim inteiro, porque ela era meu mundo. A minha história com a Cida não foi uma história de cinema não, viu, Gi? Ela foi de realidade, foi de asfalto. A gente se conheceu num ponto de ônibus, debaixo de um temporal que parecia que o mundo ia acabar. Tá feia a coisa, né? O 408 não passa nem por Reza Braba. Quer um pouco do meu guarda-chuva? Ele é pequenininho, mas a gente se aperta e consegue ficar debaixo dele.
3: Ai, eu aceito, viu, moço? Se eu chegar em casa molhada de novo, a minha gripe não sara. Muito obrigada, viu?
2: Eu sou o Adriano. Eu trabalho aqui na entrega da padaria.
3: Eu sou a Cida, auxiliar de limpeza no hospital.
2: Ali entre um ônibus atrasado, uma chuva que não dava trégua, o meu mundo foi ganhando cores. Como que eu nunca tinha visto ela ali? Não demorou muito para que eu e a Cida compartilhássemos mais do que um guarda-chuva. Na mesma semana, nós nos encontramos 3 vezes naquele ponto. A Cida não pegava o mesmo ônibus que eu. E apesar do cansaço e da vontade de chegar logo em casa, naqueles dias eu torci muito para que a minha linha demorasse a passar ou que estivesse muito cheio e eu pudesse passar mais alguns minutos conversando com ela. Na semana seguinte, eu segui com o meu plano. Os nossos papos eram tão bons que trocamos telefones. Eu tinha a impressão de que ela jogava um certo charme para cima de mim. Então eu me enchi de coragem e a primeira mensagem que eu mandei para Cida foi: posso te levar para passear na sua folga? Eu não estava errado sobre a minha impressão. Ela aceitou. Não só um passeio, mas meus beijos, meus carinhos e tudo mais que veio depois. Em questão de 6 meses, Gi, nós já estávamos morando juntos no puxadinho nos fundos da casa da minha sogra. A vida era bem apertada. O dinheiro contadinho para as contas da casa, a pensão que eu pago para minha filha e a prestação de um carrinho usado que eu decidi comprar para trabalhar como motorista de aplicativo. Chegava a final de mês, as corridas caíam e o dinheiro não entrava como previsto, mas tudo bem, ela não reclamava. A Cida era aquela mulher que fazia milagre com um pacote de arroz e um ovo. Ela sempre dava um jeito da gente rir da situação e de me lembrar que o mais importante nunca faltou. Amor. E sabe o que era bonito? No fim do dia, a gente dividia um pão com manteiga e ria da vida.
3: Ai, gatinho, a gente é pobre de dinheiro, mas a gente é rico de cafuné. Como foi hoje? Rodou muito?
2: Nossa, quase 10 horas, viu? Cansado. Pior que o carro tá batendo a suspensão e eu vou ter que encostar para arrumar isso. Pior que o aplicativo tá pagando pouco. Vai ser bem difícil.
3: Vem cá, deita aqui, esquece o carro um pouco. A gente tem saúde, tem trabalho. Nós vamos vencer esse mês, você vai ver. Agora relaxa e aproveita que o cafuné é grátis.
2: Te amo, gatinha. Como você é linda. E a gente vencia. Um mês após o outro, até que chegou a época da festa agropecuária aqui na região e eu comecei a dobrar. Trabalhava dia e noite. Com isso, eu consegui comprar a peça do carro e um colega trocou para mim. Fechei corrida fixa com uma dona para levá-la na fisioterapia na cidade do lado. E foi muito bom, porque já garantia a pensão da Gabriela. E foi assim que eu saí do sufoco e a gente começou a fazer planos para realizar o nosso sonho. A gente estava economizando cada centavo para dar entrada num terreno só nosso, sem morar de favor. A Cida fazia bico de passadeira e eu virava as noites no aplicativo. Até que o destino deu uma rasteira que a gente não viu chegar. Ela começou com uma dorzinha nas pernas. A gente achava que era o peso do ferro de passar, que era o cansaço do serviço no hospital. Mas, infelizmente, não era só isso. Como ela trabalhava no hospital, comentou com uma médica sobre a dor na perna e o cansaço repentino. E o diagnóstico foi rápido demais. Uma doença silenciosa, daquelas que não dão chance de luta.
3: É trombose.
2: Mas como? Isso é grave, não é?
3: Parece que sim. A médica já me internou.
2: Eu tô indo pra aí. Me espera.
3: Não precisa, gatinho. Eu vou ficar bem. Não deixa de trabalhar por minha causa, não. A prestação do carro vai vencer semana que vem.
2: Esquece o carro, Cida. Eu só quero te ver. Tô indo aí.
3: Mais tarde você vem. Eu não vou sair daqui mesmo. Te amo, meu gatinho.
2: Tá bom, então. Te amo, gatinha. Te amo muito, viu?
4: Quando cheguei naquele hospital, a Cida já estava na UTI. E eu só pude olhar a minha esposa através de um vidro. Eu vi a mulher que carregava o mundo nas costas ficar pequena, entubada naquela cama. A trombose evoluiu rápido para uma embolia pulmonar e naquela madrugada, Gi, a Cida foi morar com Deus. Eu perdi a mulher da minha vida assim, de uma hora para outra, sem conseguir ao menos me despedir dela. Eu não devia ter dado ouvidos a ela dessa vez, não. Só que ela sempre tinha razão. O silêncio que ficou no nosso puxadinho era de ensurdecer. Eu passei uma semana trancado, olhando para o carro na garagem. Eu odiava aquele carro. Odiava a vida sem a minha gatinha. Precisei voltar a trabalhar por necessidade. A fome não espera o luto passar. Eu voltei, mas voltei amargo. Não dava nem bom dia, não conversava. Eu trabalhava chorando, Gi. Rodava com um passageiro fazendo piada e o meu coração sangrando. Até que uma noite, limpando o banco de trás do carro, eu achei um papelzinho dobrado caído embaixo do tapete. Não sei o que me fez não jogar fora aquele papel assim que eu o peguei. Eu apenas abri e era a letra dela. Era um bilhete para mim. Gatinho, deixei esse papel aqui para você achar quando estiver cansado.
3: Lembra que cada quilômetro que você roda é um passo mais perto do nosso chão. Eu tô sentada aí do seu lado sempre. Te amo, gatinho.
2: Ali eu desabei, Gi. Eu chorei tudo o que eu tinha guardado. Foram só 2 anos vivendo juntos. Mas o que ela me deu nesses 2 anos, eu acho que eu nunca mais vou ter nessa vida. Eu sinto saudades do muito e do pouco que compartilhamos. Mas ali, eu entendi que a superação não é esquecer quem se foi, mas carregar a vontade deles dentro da gente. Hoje, eu ainda rodo 12 horas por dia. O terreno? Eu consegui comprar, Gi. A casa ainda está no tijolo, mas cada parede que eu levanto tem o nome da Cida. Eu sou um homem de 47 anos, sozinho, mas nunca solitário. Porque em cada passageiro que eu carrego, em cada pôr do sol que eu vejo pelo para-brisa, eu sinto que ela ainda está segurando a minha mão. E assim, eu sigo rodando pelos caminhos que Deus me levar. Te amo para sempre, minha Cida, minha gatinha.
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É tudo e muito mais emoção. Lucas Luco, mozão. Depois de ouvir essa história do Adriano aqui, ai meu Deus, dá um aperto no coração, né? Se a gente pudesse mexer nas situações, nas histórias, mas não dá. E amadurecer, crescer, também é entender que a vida sempre nos surpreende. E quando ela vem, as rasteiras mais difíceis da gente superar são as rasteiras da vida. Quando é que eles podiam imaginar que de uma hora para outra a vida mudaria completamente, né? E a Cida, por conta de uma trombose, que é muito perigoso mesmo, se foi rapidamente. Deixando saudade, um bilhetinho que conforta o coração do Adriano. E ele vê ali, nesse amor, né, que eles tiveram durante 2 anos, muito rápido, a fortaleza para seguir em frente. Tendo sabedoria, né, Adriano? Muita fé, muita força. Com certeza a Cida tá com você em todos os momentos. A Dani, que história linda. Olha, Adriano, nunca se esqueça que onde você for, a Cida vai estar com você. Que Deus te abençoe e tente lembrar sempre dos momentos lindos que vocês tiveram. Ali na simplicidade da vida, né? Do cafuné, do pão com manteiga dividido. E vai dizer que não foi o destino que uniu esses dois no ponto de ônibus, embaixo de chuva. Bem devagarzinho, um ali apoiando o outro, né? Sonhando juntos. Que história mais linda de amor. Que Deus te abençoe e muita força pra você. A Elizabeth mandando aqui na nossa live. Quero que você que ouviu essa história me ajude a incentivar o Adriano a não desistir do amor, de viver o hoje, de se abrir para um novo amor também. Porque será que a gente passa por essa vida vivendo só um grande amor? Claro que esse, com a gatinha dele, a Cida, vai ficar pra sempre guardada ali no coração, numa caixinha muito especial. Mas e agora, daqui pra frente? É novo, 47 anos, tá construindo a casinha, realizando sonhos, mas ainda tá vivendo o luto, né?

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0: Capricha aí, manda um zap 9198-406-9646. Tem R$500 aqui à noite. No programa, a Nativa entrou no grupo.
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0: Encontrou o amor, tinha tantos planos, tantos sonhos com a Cida, a gatinha. E eles se completavam tanto, né? Foram 2 anos ali, ó. Planejando tanta coisa, vivendo de cafunés, né? Um cuidando do outro com tanto amor, com tanto carinho. O pessoal aqui da live até comentou: nossa, até é difícil acreditar que ainda exista casal assim, mas existe. Infelizmente, por conta de uma trombose, a Cida faleceu. Deixou assim o Adriano sem chão, sem rumo, mas com muitas lembranças, com muita força no coração. Como o Adriano falou na história, a fome não espera o luto passar. As contas não esperam também, né? Então ele tem que levantar a cabeça, é motorista de aplicativo e tem que trabalhar. Enquanto isso, vai se confortando com as lembranças e já está realizando de construir a casinha que ele tanto sonhou com a Cida, que não está mais aqui. Então, por isso, Adriano, você vai ter que transformar ainda muita coisa aí no seu coração, nesses sentimentos, nessas lembranças. E a gente vai te ajudando aqui, tá? A Nilceia, não tem como não se emocionar ouvindo uma história dessa, viu, Adriano? Tem o luto da pessoa que morreu, né? E o luto da pessoa viva. E ela tá vivendo esse último. Mas não fique presa aí, viu? No luto. Sei que não é fácil, mas a gente tem que viver hoje, porque a vida vai passando.
1: Não vou dizer que ele vai colocar uma pessoa igual, mas sua vida vai ser sempre maravilhosa, viu? A gente não precisa esquecer para poder viver. Mas a lembrança vai estar sempre ali. Uhum. O sofrimento vai estar sempre ali, mas a gente aprende a conviver com eles.
0: Obrigada, viu, Sirleide? Você fez uma boa observação. Nunca compare uma pessoa com a outra também, porque isso dói demais e não adianta em nada.
2: Bom, não tem como não se emocionar, né, com a história do Adriano, que Deus continua abençoando ele, mostrando o melhor caminho, assim, que ele possa seguir.

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0: Nossa, muito emocionante essa história.
1: Esse moço é muito novo ainda, que com certeza que ela está ao lado dele, para sempre, para protegendo, né? Que Deus abençoe ele muito mesmo.

0: Alternativa é tudo e muito mais. Paixão com Eduardo Costa. Ainda tô aí. Recado da Cida, né, pro Adriano, que vai estar sempre na vida dele, na história, no coração, nas boas lembranças. Quando alguém que a gente ama muito se vai, Adriano, o que nos conforta são as lembranças. Mas lembrando que a vida continua. Se a gente fica e continua, é para seguir em frente. Então não se feche, viu? Para viver um novo amor. Não vai ser o mesmo, isso não volta. Não fica comparando tudo que você tinha com a Cida. Esse amor aí, ó, grande amor, você guarda numa caixinha muito especial do seu coração, que vai te seguindo, te guiando e te fortalecendo sempre. Isso serve pra todo mundo, que tem muita gente aqui na nossa live também falando: ai, queria um amor assim, perdi o meu grande amor. Bora, a vida continua. A vida passa muito rápido, Frederico tá colocando aqui na nossa live também. Salvador mandou um recado carinhoso aqui pro nosso Adriano, dono da história de hoje, que é motorista de aplicativo, trabalhou muito tempo, né, chorando, coração triste logo que perdeu a Cida. Ficou firme e forte. E agora o que tem incentivado é construir a casinha que eles tanto sonharam. Falou que cada parede tem o nome da Cida. E as lembranças, né? Adriano, você teve a felicidade por pouco tempo com a sua amada. E ainda bem que eles aproveitaram, né? Intensamente, com verdade, com carinho, com cuidado.
1: Tô recuperando, que eu perdi meu marido também.
0: Ah lá.
1: E até agora, não tem como esquecer desse amor. 10 pessoas querendo me conquistar, e eu vou, quando penso que não, eu volto tudo pra trás. Meu Deus. Meu coração, às vezes, chora de saudade,
0: oh, meu Deus,
1: de lembranças boas. Mas é tudo que eu tenho, foi meu marido que me deu. Eu falo sempre, que me sustenta até hoje é meu marido. E onde ele estiver, eu sei que ele está bem. Porque eu amei ele e ele me amou também.
0: Olha, Perpétua, e para você, para o Adriano e para todos, as pessoas que vão querem ver a gente feliz, viu? Pense nisso.

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0: A vida, né? É a história do Adriano.
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0: Abriu o coração pra gente, escreveu pra aconteceucomigo@nativa.com.br. E muita gente se identificando aqui com o Adriano, viu? Gente que perdeu marido, esposa, saudade. Seguir em frente, né? Você ser consciente de que, olha, a gente aprende a conviver com luto. Superar, eu acho muito difícil. Então tem os recados aqui do pessoal que tá na nossa live. Uma verdadeira história de amor. Onde ela estiver, ela vai estar com você. A Lucileide escreveu aqui. Muita gente desejando sorte para ele não se fechar para o amor, para viver uma nova história. E você, Rodrigo, o que você quer falar aqui para o Adriano?
2: Perdeu o grande amor da sua vida tão precoce, tão cedo, né? Com 2 anos de convivência. Mas foi o suficiente para ela demonstrar o quanto é lindo o amor e quanto é lindo é ser amado. E não desista, não, porque tudo tem um tempo, né? Tudo tem seus tempos determinados. Levanta a cabeça, siga em frente. Pode ter certeza que você não vai esquecer ela, mas Deus vai preparar alguém especial pra você e você verdadeiramente vai reconhecer outra pessoa especial, mas não vai deixar de esquecer ela.
0: Amém.
3: A história dele é uma história linda que vai estar sempre no cantinho do coração dele, mas a gente tem que aceitar a vontade de Deus, uhum. E ele tem que tocar a vida e tentar ser feliz. Não que ele vai esquecer, mas tenta ser feliz, que ele merece.

0: Amado Batista, meu ex-amor.
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0: O amor do Adriano, que é assim, da gatinha, que vai estar sempre cuidando dele, querendo vê-lo feliz, viu, Adriano? Isso serve para todos vocês. Não fiquem perdidos, né, nessa coisa triste, escura, fria que é o luto. Quem foi quer te ver feliz e a vida continua, então se dê uma chance. Recados aqui da nossa live são muitos, obrigada pelo carinho de todos, viu? Falando aqui com o Adriano, também abrindo um pouco o coração, né? Desabafando aqui com a gente. Não desista do amor, você vai encontrar outra pessoa que vai fazer você feliz. Muitas felicidades, fé e esperança, e tudo acontece na hora em que Deus prepara pra gente.
2: A Doge, ele vai ter que aprender, né? A viver com ela, a conviver, vai ter que se acostumar. Uhum. E só que ele não pode desistir da vida, né? Ele é jovem ainda, tem tudo. E ela não ia querer que ele ficasse triste assim por conta dela, né? Ela queria ver ele feliz, alegre, correndo e conquistando os objetivos dele. Então, ele tem que seguir em frente, lutar e fazer as coisas do jeito que queria deixar ela feliz.
0: Verdade, Cláudio, obrigada, viu? Tem que lembrar que tem que acordar para trabalhar, porque tem que pagar as contas, né? Disso ele falou bastante aqui na história, mas tem que lembrar dele também, de se cuidar.

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4: Oi, Débora Mendonça, como tá a quarta-feira, hein? Boa tarde.
5: Oi, Gislaine, ótima tarde pra você e a todos. Ocorrência no viaduto Alberto Badra, congestionando Aricanduva. São 2,5 km, bem paradinhos, meia hora o tempo de trajeto. Conselheiro Carrão é melhor caminho. 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
1: A gente renova a amizade, a gente senta para ouvir histórias, para ajudar quem precisa, né? No caso do Adriano, a gente mandando aqui força para ele, coragem, né, para realizar todos os sonhos, os que ele tinha com a Cida, porque ele faz questão, né, disso, e também para se abrir para uma nova história, conhecer uma nova pessoa. E lembrando sempre, viu, Adriano, de ter ou não uma pessoa ao seu lado, mas de ser feliz, de estar feliz com a vida, com o seu trabalho, com as suas conquistas, com a sua filha. Muita gente falando aqui, como diz a música que a gente tocou mais cedo, né? São amores que não são pra vida. Talvez não seja pra vida inteira, no caso do Adriano e da Cida, que eles viveram 2 anos aqui. Mas seja o amor da vida para nos mostrar, nos ensinar tantas coisas e nos fortalecer, aí sim, pro resto da vida.
2: O meu recado de hoje é que o recomeço, ele nunca paralise uma pessoa que perdeu outro. Então, um grande amor, uma grande amizade, que o recomeço faça parte da vida dessas pessoas que não têm mais o seu grande amor do lado.
3: Ele siga a vida dele, se ele encontrar uma pessoa, né, pra vida dele, que ele fique essa pessoa e vá seguir a vida dele, ser feliz. Esse amor vai ficar eternamente no coração dele. Desejo felicidades pra ele. Tudo de bom na vida dele.
1: Obrigada, Maria. Desisti jamais, né, Fabi?
4: O Adriano, eu entendo sim, que o luto dele tá recente, mas que ele não desista, porque do mesmo jeito que apareceu esse amor da vida dele, pode aparecer uma outra pessoa. Ele ainda é novo e ele ainda tem toda a vida pela frente. Eu dou um conselho pra ele que é igual você falou, Gi. O luto, a gente aprende a conviver com ele, né? Mas ele nunca passa. E é verdade. Então, o conselho que eu dou pra ele é que ele não desista do amor.

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1: A Nativa é muito mais música sertaneja. Jades e Jades são ressentimento. Pra gente fechar aqui a história de hoje do Adriano, obrigado a todo mundo que ouviu, se emocionou, mandou recado. Se viu na história dele também, né? Olha, Adriano, Deus uniu você e a Cida, o gatinho e a gatinha. E vocês estarão ligados pra sempre na memória, nas lembranças e nesse amor aí, viu? Mas se permita viver e ser feliz novamente. Esse amor, guarda aí num cantinho bem especial do seu coração, que você realize todos os sonhos. Mas não se esqueça nessa vida, né? Lembre de você também, viu? Quero agradecer a todos os motoristas de aplicativos, taxistas, enfim, todo mundo que dirige aí nesse horário e que faz questão de vir aqui com a Nativa, de estar com a Nativa, né, para ouvir as histórias. Escrevam a de vocês também, assim como o Adriano fez. Já tem a nossa torcida sempre pela sua felicidade. Obrigada, viu, pela confiança.
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3: Dizem que a paixão é o fogo que consome e vai embora. Será que dá para ter essa consciência quando tudo está acontecendo ao mesmo tempo? A Thalita teve coragem de contar o que aconteceu com ela. E amanhã você vai ouvir essa história aqui na sua Nativa.
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1: 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Hora de atualizar as informações para você. O governo federal anunciou o fim da chamada taxa das blusinhas, o imposto de importação de 20% cobrado sobre compras internacionais de até 50 dólares. A medida deve reduzir o preço de produtos comprados em sites estrangeiros instantaneamente. Boa notícia, hein? E o número de empregos formais no Brasil cresceu 5% e chegou à marca de 59 milhões de trabalhadores com carteira assinada em 2025. O resultado representa quase 3 milhões de novas vagas em comparação aos anos anteriores. E subiu para 200 milhões de reais a estimativa do prêmio do concurso especial de 30 anos da Mega Sena. A Caixa informou que a partir deste domingo, os sorteios regulares serão suspensos para a realização da edição comemorativa. O sorteio acontece no dia 24 de maio. Estimativa, então, de 200 milhões de reais. 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E o nosso tema de hoje é Fundo de Garantia por Tempo de Serviço, ou FGTS. Muitas vezes a gente ouve o pessoal reclamando que tem dinheiro parado no FGTS, ou então comentando, ah, como seria bom poder sacar meu FGTS, hein? Fabi, bem-vinda aqui, me explica aí em que situações o trabalhador pode sacar o Fundo de Garantia. Boa tarde.
5: Boa tarde, Gi. Boa tarde, todo mundo ligado aqui na Nativa. Bom, tem algumas situações em que o trabalhador pode, né, o trabalhador CLT pode sacar o seu FGTS, Gi. Como, por exemplo, para comprar ou construir um imóvel residencial, né, seja como entrada de um financiamento ou parte de um pagamento. Também dá para sacar o FGTS em caso de demissão, sem justa causa, e também quando a pessoa se aposenta. Existe uma outra forma muito usada de sacar o FGTS, que é o saque aniversário. No mês do aniversário, o trabalhador tem o direito de sacar parte do seu saldo no FGTS. E para fazer isso, ele tem que acessar o aplicativo do FGTS com a sua conta GovBR, selecionar sistemática de saque e aí optar pelo saque aniversário.
1: Essa opção de saque aniversário pode ajudar bastante gente, hein? Mas e se o aniversário ainda estiver longe, por exemplo, e a pessoa precisar logo do dinheiro? Tem muita gente nessa situação, né? Ou então se o valor do saque previsto ali é aquele daquele ano não for suficiente. E tem alguma forma de ajudar o trabalhador CLT nesses casos aí, Fabi?
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0: sim.
1: É bom comprar na feira, preço bom.
0: Preço bom, gente. Dá pra pechinchar. E agora começa a xepa também,
1: também,
0: né? Agora
1: essa hora
0: o pessoal
1: já
0: quer
1: é
0: liberar, vender logo.
1: É
0: embora.
1: Isso aí, embora descansar. 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
0: Ó, mas sem dar mole, porque ontem você deu mole pro ouvinte, tá?
1: Chama nesse zap.
0: Ontem você deu R$300 e já tinha errado, você deu uma chancha pra ele.
1: Você é o anjo e o coração bom é meu, tá vendo como

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0: Cerveja da Boa, com Jean e Giovanni, Bruno e Marrone. Que vozes, hein? Fala a verdade.
1: Gente, que grupo?
0: Me Faz Te Odiar. É o nome da música pra você pedir no Zap da Nativa.
1: Gente, o Zap da Nativa vai no da promoção. 9198-406-9646. Aproveita também, se inscreve nas promoções e vem participar do Segundo Vale Muito.
0: Um segundo vale R$100. Cenzão, assim, ó, de boa, chegando pra você.

0: de Fabrício. Cantando. E você canta junto.
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0: Capricha aí, manda um zap. 9198-406-9646. Tem R$500 aqui à noite. No programa, a Nativa entrou no grupo.
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0: Te amar é meu talento. Música da semana. Só tem pra quem é muito mais Nativa.
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0: Vou admitir, daqui a pouquinho tem a sua participação. Um segundo vale muito aqui na Nativa, valendo cenzão. Mas primeiro, né, Gi?
1: Tem fofoca. Oi, Thiago Rocha, boa tarde.
2: Boa tarde, Gislaine Martins. Boa tarde também a Gil Gabriel.
0: Boa tarde.
2: Boa tarde pra todo mundo que ouve a Nativa nessa quarta-feira. Olha, vamos falar sobre novela Avenida Brasil 2. 2027 é onde a Globo pretende lançar, mas eu já tenho o nome do elenco que foi um sucesso na primeira versão e eu tenho certeza que será um sucesso na segunda versão, mas eu só conto daqui a pouco, peraí.
1: Oi, oi, oi.
0: Será que vai ser bom?
1: Vai.
0: Ai, não tô muito confiante não.
1: A novela é boa, pensa positivo.
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0: né?
1: Dá tempo sim, Gislaine Martins. Dá tempo porque domingo, 11 da manhã, a gente descobre 5 pessoas que levam pra casa 200 mil reais cada uma. 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
1: Obrigada, Débora. Daqui a pouquinho a gente chama de novo, hein?
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0: Oi, oi, oi. Avenida Brasil, né, Tiago Rocha? Vai sair mesmo?
2: Isso, Gislaine Martins. Oi, oi, oi, oi. Escuta, escuta. Essa música todo mundo lembra, Avenida Brasil, e agora vai ter o retorno da Débora Falabella no papel de Rita. A Débora Falabella aceitou o convite da Globo, já alinhou os detalhes da agenda para participar da continuação de Avenida Brasil, que foi lançada em 2012 e em 2027 vai ser lançada a segunda novela. O arco da personagem vai ter relação direta com a redenção da Carminha, que é da Adriana Esteves, que é um dos eixos centrais da nova trama. Ô, Gislaine Martins, quem não pode faltar em Avenida Brasil, na sua opinião, hein?
0: Ai, não pode faltar o véio lá. É esse aí mesmo. Como eu chamava mesmo?
3: Não sei, Gislaine.
0: É esse aí.
3: Não pode faltar o Tufão, não pode faltar a empregada lá da casa.
0: A Nina.
3: Não, a outra. Eu quero ver tu me chamar de amendoim.
0: Essa é boa também, verdade.
3: Como que é? A Zezé.
0: Verdade.
3: Toda essa turma não pode faltar. A menina gordinha, que sofre preconceito.
0: O Cauã Raymond também já falou que vai participar.
3: Vai participar também.
0: Ah, não pode faltar ninguém, né? O Leleco.
1: Tudo.
3: Ninguém morreu na novela? Ó, quem morreu na novela vai ter que voltar a ressuscitar nessa versão 2.0.
0: Então, atenção.

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0: É isso aí.
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0: Segundo valendo quanto, Gabriel?
1: Valendo R$100 pra você que fez inscrição no WhatsApp da promoção.
0: Oba!
1: Que é o 9198-406-9646, Gi.
0: Alô, Patrick da Silva, boa tarde.
6: Alô, sou eu mesmo, boa tarde.
1: Grande Patrick, boa tarde, Patrick. Vamos ganhar dinheiro com a Nativa agora?
6: Opa, vamos sim.
0: O ouvido tá bom? Tá limpinho aí, Patrick?
6: Tá limpinho.
0: Vou soltar um trechinho da música. Se você souber na primeira, já manda e a gente já faz aquela festa comemorando com você ganhando R$100 em um segundo, tá bom?
6: Tá bom.
0: Jeito mais fácil de ganhar dinheiro na vida.
1: Solta. Nossa, aí,
6: vamos
1: Gi.
6: Vamos lá, então.
0: Agora.
1: Já sabe ou toca de novo, Patrick?
0: Que fácil, hein?
6: Toca mais uma vez.
0: Claro, pois não. Seu pedido é uma ordem.
1: Essa música é muito safadinha. Já sabe quem tá cantando e o nome da música, Patrick, ou toca de novo?
6: Toca mais uma vez.
1: A última.
6: Nossa,
1: vez.
6: Eu sei, mas eu não sei o nome.
0: Ai, ai, ai, ai, ai, ai, ai, ai, ai.
6: Na ponta da língua. Não, não sei o nome, tá na ponta da língua.
1: Mas o que você sabe? Você sabe o nome do artista?
6: Não, eu só pelo toque aí eu sei, mas eu não tô lembrando o nome do artista nem o nome da música.
1: Ih, fugiu agora.
0: Ô, Patrick,
1: rapaz.
0: Dá uma raiva, né? Dá uma raiva, porque na hora que você mais precisa, a memória não ajuda.
6: Não, não, não.
0: Não quer nem chutar?
6: Deixa eu ver.
0: Cinco.
6: Não, não lembro.
1: Quatro.
6: Não lembro.
0: Três. Dois. Ah, Patrick!
6: Nossa, não
1: ganhou a camiseta
0: dessa vez, é isso.
6: Nossa.
0: Vou te dar a camiseta da Nativa de presente, tá bom? Camiseta lindona!
6: Maravilha. Nossa, obrigado.
0: Obrigada pela participação. Você pode participar outras
6: vezes.
0: Isso! Participa outras vezes, tá bom?
6: Tá, ok.
0: Um beijo, viu?
1: Valeu, Patrick!
6: Um beijo.
0: Valeu!
6: Deus. Tchau, tchau.
0: Tchau, tchau. O importante é o quê?
1: É participar.
0: É participar.
1: E ganhar também.
0: Pode... É, também.
1: Não pode... sejamos hipócritas. Ó, amanhã tem R$200 no segundo vale muito, só fazer inscrição. E é esse mesmo trecho. Você que tá em casa agora, ouvindo fone de ouvido, no trabalho, no carro, você sabe que música é essa?
0: Eu sei.
1: Eu também sei. Tem participação e tudo.
0: Então se inscreve pra amanhã, duzentão.
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0: Se divertir na sua rádio do coração, isso é muito Nativa.
1: Beijo, Gi.
0: Tchau, até amanhã. Beijo.

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5: Segunda-feira, dia 18, é a convocação final dos jogadores que vão à Copa. A expectativa é grande, especialmente se Neymar estará na lista dos 26 nomes convocados pelo técnico Carlo Ancelotti. O que é que você acha?
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0: 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Felipe Araújo, Estranho de Novo. Daqui a pouquinho tem a sua participação no nosso Responde ou Paga dessa quarta-feira. Hoje tem aquela escova secadora, meu Deus do céu, hein? Vai ficar mais linda, mais bela junto com a Nativa. Escova secadora novinha de presente na caixa pra você. Mas tem que entrar em contato, tem que fazer inscrição. Manda um áudio pra gente agora, o 9198-406-9646. Fala, quero participar de Gabriel. Ou manda mensagem escrita, que entra no sorteio. Daqui a pouquinho a gente pode te ligar. Se o número for sorteado, a gente entra em contato. Você entra ao vivo bem animado, bem animada. Responde a pergunta do dia ou pede pra pagar. Só não pode errar a resposta. Errou, perdeu. Eu não quero que você perca, tá bom? Então vamos lá. Escova secadora valendo no Responde ou Paga. 9198-406-9646. Combinado? 24 graus em São Paulo. Tá frio, o tempo tá seco, né? Tem que chover. Cadê a chuva?
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0: 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É o Anderson e o Matheus, Pior de Mim.
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0: Tá na hora da nossa participação. Responde ou paga? Franciele Dias, boa tarde pra você, Fran.
2: Oi, Anjinho, boa tarde.
0: Ô, Fran, fiquei sabendo que você tá limpando a casa em Santo André, é isso?
2: Isso mesmo.
0: Já tá terminando, tá na metade, começou agora, como que tá aí?
2: Tô terminando.
0: Já tá terminando, aí sim. Então, já que tá terminando a faxina aí, Fran, só tá faltando ganhar um presente do bom aqui na Nativa, né?
2: Sim, com certeza.
0: Já sabe como funciona a brincadeira?
2: Já sim.
0: Então vamos gerar sua pergunta aqui, Fran. Atenção, atenção. Pergunta pra Franciele. De acordo com a matemática, Fran, menos com menos dá quanto? Vou repetir. De acordo com a matemática, menos com menos dá? Responde ou paga, Fran?
2: Ah, eu tô em dúvida. Eu vou pagar.
0: Vai pagar?
2: Vou pagar pra não perder o prêmio.
0: Então tá certo, pronto. Já vai. Ela vai pagar, então só pra esclarecer aqui, menos com menos dá mais. Lembra das aulinhas de matemática? Menos com menos dá mais.
2: Eu fiquei com medo de responder.
0: Mais com menos dá menos, mas tá certo, pronto. Vai pagar, então pra levar essa escova secadora de presente, Fran, vai aí o nosso desafio. A senhorita vai ter que imitar um galo acordando a fazenda às 5 da manhã. Capricha, Fran! Vai, Fran. Vai, imita o galo aí, mulher. Mas tá fraco esse galo. Esse galo é das 3 da manhã, eu quero das 5. Como que é? Passou? Ganhou! Franciele Dias, como que é o galo mesmo? É assim? Aê, gente! Ela imita, é um galo perfeito, viu? Franciele Dias ganhou aqui o presentão, a escova secadora, mulher. Pronto!
2: Aê, obrigada! Tô muito feliz!
0: Ô, Fran, quer aproveitar e mandar beijo pra alguém?
2: Quero sim! Eu quero mandar beijo pro meu esposo que tá escutando.
0: Olha!
2: É, pra minha família de Itacoaxetuba.
0: Legal!
2: Pra minha mãe e pros meus filhos.
0: Fran, pra você e a família, ó, um beijo de anjo, parabéns, ganhou o presente aqui.
2: Obrigada, tô muito feliz. Boa.
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0: Henrique Mala pra finalizar a Hora Mais. Daqui a pouquinho tem Turma da Nativa ao vivo pra você.
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0: André Costa, excelente tarde pra você, André.
12: Falanginho, excelente tarde pra você também. 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
1: Aqui na nossa Nativa, boa tarde pra você. 3 e 6 é o turma da Nativa que já está no ar.
2: Oi, seus lindos, cheguei!
1: Essa é a Dai 40.
2: Tadinha.
1: Tudo bem com você, Daizinha?
2: Tudo excelente, graças a Deus. E com você?
1: Ah, eu tô ótimo. Mas, Dai, como você tá bonita? Tô vendo esse seu rosto.
2: Obrigada, meu amor.
1: Você sempre passa uma maquiagem de sair de casa?
2: Ah, sim, né? E agora, como eu disse pra você, eu gosto mais dessa make mais básica, assim.
1: É, make mais básica?
2: É, que é uma base, um corretivo, um pozinho e também um blush. Aí você vem com um gloss e um batom nude.
1: O quê? Manda
2: um
1: nude pra quem?
2: Nos olhos.
3: Tá sem vergonha? Vai botar roupa?
1: Bota o nude também?
2: É, batom nude.
1: Batom nude. É. Aí fica esse tom bonito.
2: Desse jeito.
1: Bem fotográfico.
2: Aham.
1: Uhum. Nossa, muito bem.
2: Com essa boca seduzente.
1: Com essa boca seduzente. Ó, faz um tutorial ensinando os ouvintes a se maquiarem.
2: É
1: posta,
2: verdade.
1: Posta no seu Instagram.
2: Essa é uma make pro dia a dia, né? Não é uma make pesada. É uma make bonita, leve. E deixa o rosto assim.
1: O pessoal conferir a sua make tem que ir lá no Instagram, né?
2: Isso, arroba Dai40, D-A-Y-40, escrito, segue lá.
1: Muito bem, Daizinha, mensagem pra deslascar a vida do ouvinte.
2: Olha, eu quero dizer pra você que você, infelizmente, não pode mudar o seu passado.
1: Não.
2: Mas você ainda pode estragar o seu futuro.
1: Para!
2: É verdade, anjo!
1: Não, outra coisa, só pra ir pra música aqui rapidinho. Ó, passamos por tantas coisas, né, nessa vida. Eu com 37, você com 39.
2: É.
1: A gente passou por tantas poucas e boas.
2: É
1: e se
2: verdade.
1: A gente passou por tudo isso e estamos vivos ainda,
2: é.
1: Significa que a gente é o personagem principal.
2: O relógio tá

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1: A Nativa é tudo e muito mais. Música sertaneja, Marília Tavares, Murilo Ruf, Você Tem Um Olho.
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1: Muito bem. Ô, Thiago Rocha, boa tarde pra você.
2: Boa tarde, Anjo. Boa tarde pra você. Boa tarde pra Dai. Boa tarde pra todo mundo que tá ouvindo a Nativa. Vamos falar de uma fofoca. Por quê? O João Vicente de Castro, que é ator e apresentador, deu o que falar nas redes sociais porque ele falou que um ator muito famoso que já protagonizou novelas seria obcecado e fazia tudo pra imitar o Chay Suede. Aí a internet o que fez? Começou a fazer suas apostas. Falaram no Rômulo Estrela, falaram também no Pedro Novaes, agora caíram pro lado do Nicolas Prates. Esses rumores todos vieram à tona porque o João não falou qual é essa pessoa. E eu já quero colocar essa fofoca em jogo aqui pra você. Dai, quem você já quis imitar em algum momento? Tipo, pode ser assim, estilo de roupa, pode ser jeito de falar, jeito de andar, conta aí.
1: Ai, já tentou imitar alguém, Dai?
3: Já, porque você sabe que a minha risada é muito escandalosa, né?
1: Ela é.
3: E aí, outro dia, eu vi aqui num tutorial que uma mulher rica, ela dá risada tipo...
1: É, tem uma risada mais contida, né?
3: É, anjinho.
1: Pessoa que é culta, né?
3: Isso, aí eu tentei imitar essa mulher que tava fazendo esse vídeo, fazendo ho. Ai, anjinho, não deu. Eu fiquei parecendo a Eliana.
4: Meninas!
1: Mentira! Sério mesmo?
3: Aí eu falei, quer saber? É melhor eu continuar com a minha risada escandalosa mesmo.
1: Você acha que a Eliana segura a risada dela, por isso que sai daquele jeito?
3: Acho que sim, anjo. Porque, sério, na hora que eu fiz...
1: Fica feio,
3: ficou feio demais. Aí eu falei, deixa pra lá. E outra,

0: Anja, ainda coloca a mão aqui assim, ó. Aqui assim, em cima do peito. E parece que tá segurando pra fazer ho, ho, ho.
1: Não, é
0: quem dá risada assim, Anjo?
1: Não pode, né? Fica artificial.
0: Eu prefiro a minha, já solto logo um porco na hora que tô rindo.
2: Tadinha.
0: Eu sou dessas.
1: Que vergonha, que vergonha. 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Conta então, quem você já quis imitar em algum momento da vida? Quando era criança, mais adolescente, o que que você imitou? Por que que você quis imitar? Deu certo? Você parou? Formou a própria personalidade? Comenta um pouquinho com a gente no WhatsApp da promoção.
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0: Alternativa é tudo e muito mais. É, Danilo e Davi não mexe nas minhas gavetas. É boa essa música, Daizinha?
1: Maravilhosa.
0: Ó, eles estão ouvindo a Nativa agora. Vou convocar, então. Ô, Danilo e Davi, eu quero vocês aqui no Turma da Nativa, ainda esse mês.
1: Isso.
0: Batendo papo aqui com a gente.
1: Quero vocês aqui.
0: Pra gente falar quem é que tá mexendo nas suas gavetas.
1: Isso, conta pra gente.
0: Muito bem. Pronto, o convite tá feito.
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0: A Microsoft e a Associação Nova Escola estão oferecendo um curso gratuito de inteligência artificial pra professores. São duas opções. Uma vai ser oferecida por meio do aplicativo de mensagens WhatsApp e é livre, sem data estipulada de começo ou término, com carga horária de 2 horas. E a outra acontece através do site, com carga horária de 30 horas. Ao final é gerado um certificado, tá bom pra você? Pra mais informações é só acessar o link que a gente vai postar agora no nosso Instagram. É só você seguir o @nativa.
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0: Daqui a pouquinho tem muito mais do Turma da Nativa. Vai embora, não. Luan Santana vem cantar, um montão de artista também tem presente pra você ganhar. Só ficar ligadinho por aqui, tá bom?
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0: Vai, Daizinha Rocha, Daizinha.
1: Ela é muito famosa. E é humorista.
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3: Olê, olê, olê, olá, anjinho.
0: Fala, Daizinha.
3: Bora lá. O professor de história perguntou pro Joãozinho. Joãozinho, quem foi Napoleão?
0: Quem foi Napoleão?
3: Ele disse, eu não sei, professor. O professor ficou passado e falou assim, Joãozinho, você precisa prestar mais atenção nos seus estudos. Joãozinho ficou bravo, irritado. Aí ele perguntou, professor, quem é Manuel? Aí o professor ficou pensando, pensando e respondeu, não sei, Joãozinho. Aí ele, professor, então o senhor precisa prestar mais atenção no seu casamento.
1: Show de bola!

0: é Ellie Justin, Sônia da Madrugada.
1: Ellie Justin.
0: Quem você já quis imitar em algum momento? Estilo de roupa, jeito de falar, de andar. Conta aí, personalidade. Camiseta 29 anos da Nativa e os ingressos pro Melly Music. Nessa hora também, 9198-406-9646.
2: Boa tarde, Nativa. Tudo bem?
0: Tudo.
2: Eu, como uma criança nos anos 80, 90, eu queria imitar a Xuxa. Eu queria muito imitar a Xuxa, mas como eu sou moreninha, né? Nem dava direito.
0: Pera aqui, ô Rosana, seguinte. Você é a Xuxa oficial do Turma da Nativa agora, a partir desse momento.
1: Tudo.
0: Pronto, não conseguiu lá no passado, que era moreninha, não era loirinha, branquinha. Mas aqui no programa você é a nossa Xuxa.
1: Planeta Xuxa.
0: Não, essa aqui é a música do show.
1: Xuxa.
0: Essa aqui é do show. Que show, que show da Xuxa é esse? Que show da Xuxa é esse? Cadê?
3: Que show da Xuxa é esse?
0: É. Só isso?
1: É o show que eu tô dando, gente.
0: Fala, Matheus.
4: Boa tarde, Anjinho. Boa tarde, Dai. Eu já quis imitar o Restart na época daquelas calças coloridas, sabe? Uhum. Aí eu usava aquilo lá, né, pra tentar estar na moda, mas hoje eu vejo que foi um erro gravíssimo. Nunca mais.
3: Pega a Bíblia e vai andando pela tua casa igual uma doida.
0: Que isso? Restart, eu lembro das calças coloridas. Eu tinha umas.
1: Ah, eu tinha também.
0: Eu tinha uma vermelha, eu acho.
1: Teve uma época que tinha...
0: Uma vermelha e uma azul, eu tive.
1: Nós viemos, inclusive. Acho que você veio de Power Ranger.
0: Ah,
1: de
0: verdade.
1: Calça vermelha e camiseta vermelha.
0: Verdade.
1: E eu tava de rosa.
0: Caramba, quanta coisa.
1: Teve uma vez que você veio de azul também. Foi. Porque você tem a dos Power Rangers.
0: É,
1: você tem azul, tem a vermelha e tem a rosa.
0: Isso, nossa, como você sabe?
1: É, porque você já veio.
0: Ai, você
1: e você
0: tirou...
1: até me emprestou
0: uma. Da rosa, né?
1: Isso.
0: É, eu já quis ser um Power Ranger.
1: E naquela época usava mesmo essas calças. Tava a maior moda, né? Eu tinha verde, tinha rosa, tinha vermelha,
0: verdade,
1: tinha,
0: né,
1: azul royal.
0: Nossa, Dai, a gente viveu tanta coisa, né?
1: Já.
0: Passamos por tanta coisa.
1: Muito.
0: Isso significa que somos os personagens principais.
1: Graças a Deus, anjo.
0: Fala, Kelma.
5: Boa tarde, meus amores.
0: Boa tarde.
5: Bom, a pessoa que eu queria imitar, amava imitar a Malumada. Aquele jeitinho dela de falar, aquele jeitinho dela de se vestir. Gente, como eu queria e como eu gostava de imitar a Malumada. Amava ela.
0: Malumada. Malumader.
1: Malumader.
0: Tá sumida, Malumader.
1: É, assumiu mesmo.
0: Por onde anda, Malumader?
1: Onde será?
0: Onde será? Tá na casa dela, né?
1: Será?
6: Oi, Nativa. Boa tarde, turma da Nativa. Eu já tentei imitar a Roberta Miranda cantando, mas não deu certo, não. Perigosa e linda, jeito de bandida. Uma bandida chamada amor.
3: Tá sem vergonha? Vai botar roupa?
1: Essa música ela fez pra mim.
0: A Roberta Miranda?
1: É, anjo.
0: Ela fez com intuito, né?
1: É a minha cara.
0: Ela fez pra você com intuito.
1: Ó, perigosa, linda,
0: é.
1: Jeito de bandida.
0: Não, isso você não tem, não. Você é mulher direita.
1: Ah, anjinho, mas assim, eu roubo corações.
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0: Não namora, Daizinha?
1: Ah, não mesmo.
0: Nem não, também não. Nós dois estamos aqui no 0 a 0. Ó, camiseta
1: Anjo,
0: 29.
1: Eu já te falei, antes só do que mal acompanhado.
0: Isso. Muito bem, pra você que quer fazer sua pergunta específica pra Dai, você tem uma questão aí sua, manda no WhatsApp, tá bom? Da promoção, já já tem o Turma da Nativa Responde. Camiseta, 29 anos agora, os ingressos pro Melly Music com showzão da Ana Castela, da Lauana Prado, do Henrique Murilo Rufi, 24 de maio, domingão, no Mercado Livre, Arena Pacaembu. Vai pra quem, Daizinha?
1: Marcelo Rodrigues dos Santos, final do telefone 9356.
0: Marcelo Rodrigues dos Santos, parabéns!
1: Parabéns, seu lindo!
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2: As últimas da hora.
0: Hora de informação sobre o tempo, principalmente a intensa massa de ar polar que fez cair as temperaturas em São Paulo e outras áreas do Brasil nos últimos dias, perde força a partir de hoje, ok? Mas apesar da elevação gradual das temperaturas, uma nova frente fria está prevista para o próximo fim de semana. Em São Paulo, a previsão de aumento da nebulosidade e possibilidade de pancadas de chuva também. O Senado aprovou a medida provisória que permite a renovação automática da Carteira Nacional de Habilitação para inscritos no Registro Nacional Positivo de Condutores. Agora o texto segue para a sanção presidencial. Daqui a pouquinho a gente volta com muito mais no Turma da Nativa. Vai embora não! Muita música boa pra gente ouvir assim, ó, juntinho. E ela vem cantar pra você já já.
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0: de Fabrício. Cantando. E você canta junto.
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0: Capricha aí, manda um zap. 9198-406-9646. Tem R$500 aqui à noite. No programa, a Nativa entrou no grupo.
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0: Te amar é meu talento. Música da semana. Só tem pra quem é muito mais Nativa.
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0: De volta com o Turma, virou a hora, virou o presentão também. 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Quem você já quis imitar em algum momento? Você sabe, Daizinha, que eu tava pensando sobre isso? Todo mundo já quis imitar a gente, você sabe, né?
1: Claro.
0: Desde que foi criado o Turma da Nativa aqui, já vai pro sétimo ano, né?
1: Isso.
0: Em setembro?
1: É.
0: Dia 2, dia 6 de setembro, é isso?
1: Dia 2.
0: Dia 2 de setembro, vai fazer 7 anos no ar.
1: Isso.
0: Desde que foi criado o Turma da Nativa, sabe o que é a concorrência? As concorrências criaram as suas próprias turmas, né? Turma A, Turma B. A rádio do Celso Portioli criou a turma dele.
1: Exatamente.
0: Eu fiquei pensando, Dai, a gente fez tendência no rádio,
1: claro,
0: viu?
1: Claro, meu amor.
0: É, toda...
1: E agora você sabe que o programa deu uma atualizada e as pessoas vão continuar imitando.
0: É verdade. Aí, é verdade. Foi criado turma, depois a concorrência criou suas próprias turmas.
1: Mas eu acho isso legal, e você?
0: Isso é legal, né? A gente tá ditando o rádio, né?
1: É.
0: Quem diria, hein, Dai?
1: Ai, gente, olha aí, ó, tá vendo? Revelação do rádio.
0: Oh, meu Deus, quem você já quis imitar aí? Porque em algum momento, conta pra gente, 91984069646.
2: Nativa, boa tarde. Então, turminha, uma pessoa que eu já imitei foi a Mia Colucci do Rebelde. Toda patricinha, toda princesinha, o jeitinho de falar, toda cor de rosa.
1: Ai, pá!
0: É a Mia Colucci do Rebelde. Você assistia? É,
1: chata
0: Rebelde?
1: Assim?
0: Ela era patricinha. E sabe que a Anaí, que interpretou a Mia, é cantora, né, a Anaí, ela sofreu um acidente, ela filmou fazendo exercício e sofreu um acidente, caiu,
1: oh, meu Deus.
0: Bateu as costas, saiu na R7 e tudo.
1: Ela tá bem?
0: Eu acho que sim, viu? Melhoras, cuidado com os exercícios. Sabe o que ela tava fazendo? Pilates.
1: Eita, gente, eu não me dou com isso, não. Uma vez eu fui tentar fazer, a bola fugiu de mim, aí eu fugi dela também e nunca mais voltei, anjo. Da Nativa.

0: A Nativa é tudo e muito mais. Ela é o Ana Prado. Cobaia. Aqui no Turma da Nativa, já já os ingressos pro Morumbi Park. 4 ingressos pra você levar a turminha toda. Turminha inteirinha. Certo?
1: Certo.
0: Quem você já quis imitar em algum momento, você vai contar pra gente no 9198-441-6545.
2: Ah, eu sempre gostei de imitar um cara, Leonardo, que é bem assim, ó. Pensa em mim, chore por mim, liga pra mim, não liga pra ele, não chore por ele.
3: Acaba, pelo amor de Deus! Acaba, pelo amor de Deus, acaba!
4: Então, eu quis imitar a Usurpadora, quando eu era mais nova, cortar o cabelo estilo dela,
0: chanelzinho,
4: usar batom vermelho.
0: Legal.
4: Mas... não deu muito certo.
0: Ela quis imitar a Paola Bracho, Daizinha. De Usurpadora.
1: Ela... ah, você falou da Paola Bracho. Dela, ela eu não sei imitar direito, não. Mas eu sei imitar a Maria do Bairro. E eu sempre gostei de imitar.
0: Como que era?
1: Ai, Lupe! Eu não aguento mais, Luiz Fernando! Você acredita que ele brigou com o Nandinho? Ai, Lupe, ora por mim. Ô, minha virgenzinha de Guadalupe.
5: Meninas, ó.
0: Já dá pra dublar a próxima novela da SBT.
1: Eu arraso, né?
0: Arraso, vai ser a
1: também,
0: mocinha.
1: Também, menina, eu passei a infância toda fazendo igual ela.
6: Boa tarde, Nativa FM. Olha, na minha infância, eu gostava muito de imitar o Michael Jackson. E eu imitava tão bem... que eu me apresentei na escola e ganhei um concurso ainda.
0: Oh.
6: Beijo, Nativa.
1: Gente, Michael, tô passada.
0: Você sabe que quando eu era novinho também, no prezinho, foi no, lembra nos anos 90 aqui? Que som é esse que tá saindo aí?
1: Aqui não é, não.
0: Pronto, saiu o som. Veio o som do além. Mas lembra do latino? Oh, baby, me leva,
1: que eu te quero.
0: Cara,
1: me
0: eu
1: leva.
0: Lembro, no prezinho, fizeram um concurso do latino mirim.
1: E aí, anjo?
0: Cara, eu me inscrevi.
1: Você passou?
0: Gente, eu dancei muito, Daizinha.
1: Você ganhou?
0: Eu ganhei o concurso de latino mirim da escola.
1: Pra ganhar tinha que ser rebolante.
0: Tinha que ser rebolante.
1: Porque, ó, latino tem todo um rebolado, gingado.
0: Tinha que ser rebolante, só faltou o meu bigodinho na época. Porque
1: você não pintou com o lápis da sua mãe?
0: Não tava. Foi assim na hora, sabe? Na hora, professora, vamos fazer o concurso do latino.
1: Nossa.
0: E os meninos tudo duro. Ah, eu falo, dá licença.
1: Gente.
0: Bota o play aí, bota o disco aí, professor. Eu falei e comecei a dançar.
1: Até hoje tu dança, né? Oh, baby, me leva.
0: Eu era o único aluno, o que você falou?
1: O quê?
0: O único aluno o quê?
1: O único aluno?
0: É.
1: Que reboloso. Com certeza tinha bumbum guloso.
0: Para, não.
1: Que era pra dançar a música do latino, tem que ser reboloso.
0: Tinha, né? Verdade. Eu fiz sucesso, viu, Daniel?
1: Eita, gente.

0: Nativa é tudo e muito mais. Música sertaneja é o Natan e o Zé Vaqueiro. Aproveita que eu tô brigado.
1: Com quem? Ai, credo, para com isso. Pra que ficar brigado com as pessoas?
0: Não pode ficar brigado?
1: Não, anjo.
0: Não, Daizinho.
1: Tem que ter paz no coração.
0: É, mas aí eu prefiro não conversar mais.
1: A vida tem que ser leve.
0: Eu sei, mas aí não tem mais assunto. Pra evitar conflito, pra evitar meu coração quebrado novamente, eu prefiro nem conversar, é só oi, oi, tchau, tchau.
1: Não é, claro. Tem pessoas que não precisa você ficar de frescura.
0: Exato, eu já aprendi a lição.
1: Nossa, gente, tá rancoroso ele.
0: Agora meu coração está peludo.
1: Ah, e o meu também é, né? E eu não faço questão de depilar.
0: Daizinho, os peixinhos vai pra quem? Porque a nossa audiência está esperando seus peixes.
1: Nossa audiência tá como?
0: Tá lá em cima, minha filha.
1: Lá em cima, meu amor.
0: Bora!
1: Então, muitos... peixos aqui pra Juliana, a Clarice, o Mau Mau, Maurício ouvindo
0: grande
1: a gente.
0: Maurício.
1: A Karina, a Cleide. A Juliana, o Carlito e também o Augusto.
0: Muito bem.
2: Ô, Dai, ó. Um beijo, Dai.
1: Um beijo, seu lindo.
0: Daqui a pouquinho tem mais.
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0: Oi, Débora, boa tarde.
9: Bom dia, ótima tarde. Tem manifestação de professores da rede municipal em frente à prefeitura, bloqueando as duas pistas do viaduto Jacareí. Tudo congestionado desde a Praça da República. Desvio feito pela Praça da Bandeira. 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
1: Daizinha, tem aqui a pergunta da Júlia, a Julinha, do Alto da Lapa. Ela diz o seguinte: Dai, tem um rapaz que eu tô conhecendo e ele quer ficar vindo pra minha casa toda hora. O que eu faço?
3: Ah, o que você faz? Faz assim, ó. Quando ele falar que vai na sua casa, manda a foto dos seus boletos, tá? Inclusive, manda a foto também do seu aluguel. Fala assim: olha, eu tenho tanto pra pagar de aluguel. Se você pagar, você pode vir. Eu tenho certeza que esse liso vai te bloquear. Sai fora!

0: Nativa é tudo e muito mais. É Neto e Cristiano pulando o muro aqui no Turma da Nativa. Oh, já tem os ingressos, né, Daizinha?
1: Isso, Anjinho. 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
2: Boa tarde, turminha mais linda.
0: Oi, oi.
2: Nativa, que eu amo demais. Eu gostaria de imitar, de ser igualzinha a Bruna Lombardi. Ai, como eu gostaria de atuar como ela.
0: A Bruna Lombardi, a atriz, como que ela faz, Daizinha? Bruna
1: Lombardi.
0: Oi, fala, Luciana.
3: Boa tarde, meus amores. Eu gostaria de ser a Bebel. Agora não lembro a novela que ela fez, que ela falava assim: ah, eu tenho que ter categoria.
0: É a Catiúcia, não é?
1: Ah, tem que ter categoria.
0: A Lady Kate.
1: É.
0: Ou é da novela, ou é a Camila Pitanga. A Camila Pitanga, né, que falava isso, categoria.
1: Ah, eu não lembro quem falava. Eu sei que eu peguei esse bordão aí na época.
4: Sim, a batalha de lindo. E a risada que eu tento imitar, a risada do nosso saudoso, né? Querido Silvio Santo.
5: Aê! O quê? Como?
1: Silvio Santos. Santos deu risada lá do céu agora.
6: Sabe quem eu imitei na adolescência? Ah. A Gretchen Nativa. Boa tarde.
0: A Gretchen?
1: Ah, eu também, a vida toda. Conga, conga, conga. Só na dancinha, anjo.
7: Tenho 30 conga, anos de carreira conga. E de carreira solidificada.
0: É a Gretchen. Mais de 30 anos de carreira, né? Mais aqui? Ô, José, não ouvi a sua história.
8: Boa tarde, Nativa. Boa tarde, turma da Nativa. Quem tá falando, José Matiló. Que eu tentei imitar foi Silvio Santos, mas não deu muito certo não, né? Oi, quem quer dinheiro? Olha, minha, vamos.
9: É só você ir lá, acender o fogo, tacar sal, aí faz tá.
10: Oi, meus amores da Nativa, tudo bem? Olha, quem eu quis imitar uma vez e não deu muito certo foi a Xuxa. Quando eu era pequena, me fantasiei toda de Xuxa, pus aquelas botas igualzinha a ela. E eu fui pra escola daquele jeito. E o pessoal só riu de mim na escola. Não deu muito certo não, viu, Nativa? Beijo!
0: Mirou na Xuxa e acertou na Ruth Ronce.
1: Eita!
0: Quem que você já quis imitar? Comenta, manda um áudio aqui pra gente no 9198-441-6545. Na verdade, da promoção, né, Daizinha?
1: É, 9198-406-9646.
0: Muito bem, daqui a pouquinho tem resultado antes do super. Boa sorte aí pra você.

0: Nativa é tudo e muito mais emoção. É Júlia e Rafaela. Medo pra finalizar o Turma da Nativa de hoje. 4 ingressos pro Morumbi Park agora. 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
1: E quem vai é o Matheus José Bezerra, final do telefone 4814.
0: Matheus José Bezerra.
1: Parabéns, seu lindo.
0: Parabéns, Matheus. Parabéns. Só vim buscar a Central Plaza Shopping, ali pertinho da estação Tamanduateí do metrô. Já tem o Márcio Cruz, é o locutor que te seduz.
1: Isso.
0: Daizinha.
1: Oi.
0: Sempre muito bom brincar com você, Dai.
1: Sempre muito bom estar com você, anjinho.
0: Pra você aquele beijo de anjo.
1: Beijo, anjinho, Gabriel.
0: Beijo.
1: Beijos lindos e lindas e até às 6 na Nativa entrou no grupo.

0: Durmam com Deus e até amanhã.
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2: O estado de São Paulo registrou aumento de 33% no número de doadores de órgãos em 2025. O total passou de 1.023 em 2024 para 1.363 neste ano. Os dados são da Secretaria de Estado da Saúde de São Paulo. Especialistas em tecnologia da informação retornaram hoje ao Tribunal Superior Eleitoral para fazer o teste de confirmação das propostas que sugeriram em dezembro para aprimorar a segurança da urna eletrônica. Até sexta-feira, os pesquisadores vão realizar novos testes nos equipamentos. E para finalizar aqui, dados recentes da Polícia Rodoviária Federal mostraram que transtornos de saúde causaram 28% dos acidentes em rodovias do Brasil. Entre os fatores estão ausência de reação, sono, falta de atenção, transtornos mentais, mal súbito e uso de substâncias. É, daqui a pouquinho tem o Super Nativa e eles vêm cantar.
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1: Débora.
2: Enfim, a Avenida dos Bandeirantes já com velocidade reduzida no sentido de Imigrantes e pontos de parada ao longo de 4 quilômetros da rua Guaraiúva até a lateral de Congonhas, pertinho da João Carlos Malê. Motorista faz melhor pela jornalista Roberto Marinho ou por vias em Moema. 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
1: Obrigado, Débora.
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1: Fim de tarde, fim de tarde de quarta-feira, né? Aquele friozinho gostoso, o sol indo embora devagarinho também. Depois de tanta correria, que sobre um pouquinho de paz pra sua mente e o descanso aí também pro seu corpo e pro ser.

3541-6545. Tava mandando lá no de promoções, né? Estava participando lá, mas agora pode mandar aqui no zap oficial. Manda pra gente aqui, ó, informação da volta pra casa, trânsito. Sabe que tá tendo manifestação de professores dia sim, dia não aqui em São Paulo? Eles estavam subindo ali a Brigadeiro, gente, próximo à Pérola Byton. A gente teve essa informação há pouco. E como eles vão se deslocando, você que tá no trânsito aqui em São Paulo, região aí da Brigadeiro Luiz Antônio. Pra quem tava descendo pro centro também, o negócio também tava complicando. Então é bom você ficar atento, atenta aí, tá? Se tiver algum bloqueio no seu caminho, você que é motorista de aplicativo, taxista, manda pra gente aqui, dá uma atualizada aí, tá? Viu manifestação? Corre e avisa a gente. 9198-441-6545. Muito bem, ó. Você lembrou já de fazer seu imposto de renda? Vai até o finalzinho do mês, dia 31 de maio agora. E aí, pra não te deixar esquecido disso, o tema hoje do nosso super desafio é leão. Tem tudo a ver com imposto de renda. Então vamos nessa, hein? Já pega o WhatsApp, já fica esperto, esperto aí que vamos dar a caixa de som Xtreme, que é maravilhosa essa caixa de som aqui. E o kit pão de queijo, pedacinho do sol. Olha onde...

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1: Olá, gente, super desafio.
2: Não entra não,
1: meu. Entre. Entra sim.
2: Não entra sem instrução não, meu jovem. Pra se lascar, pra se lascar.
1: Ah, vamos lá, vamos se lascar junto então, gente. O tema imposto de renda tá em alta aí, porque tem a entrega da declaração até 31 de maio, certo? Hoje, vamos lá, hein? Pra não tomar a mordida do leão. Você vai de música 1 ou música 2? Tem aqui na música 1, César Menotti e Fabiano, Leão.

0: tarde, Márcio Cruz. Boa aqui tarde. É o Márcio Damião, rapaz. São Bernardo do Campo, a Rua dos Viana. Avisa pros amigos motoristas aí, motoqueiro, pra ter paciência, subindo sentido pra Carijóis. Tá tendo a obra da Sabesp, tá tudo engarrafado. Nossa, só tem uma pista. Eles fecharam um pro lado da pista, só tem uma.
1: Eita, Marcão, que perrengue pra voltar pra casa aí, hein, rapaz?
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1: Ó, mas enquanto isso, vamos interagir aqui bastante. Pelo menos pra esquecer esse estresse todo aí da volta pra casa. Vamos lá, gente, imposto de renda. A gente tá com esse tema aqui hoje, você tem até o finalzinho do mês pra declarar seu imposto de renda, pra não tomar a mordida do leão. Hoje temos dois leões aqui.

0: Boa tarde, Márcio Cruz.
1: Boa tarde,
0: eu vou na música número 2, Marília Mendonça. Beijo.
1: Esse dia um beijo pra você também, Cidade. Ó, Janaína, quer votar, Jana?
0: Hoje eu vou de número 2, Marília Mendonça.
1: E checa a música 2 aqui, ó. Vanderleia.
2: No super desafio de hoje, eu voto na música número 1. César Menotti e Fabiano, Leão Domado.
1: Aí, Vanderleia. A Vanderleia votou na música 1. Oi, Laine.
3: Eu voto hoje, vai na música número 1, César Menotti e Fabiano.
1: Aí, gente. Música 1, mais um voto. Ana Cleide.
4: Hoje eu vou de música 2, Marília Mendonça, Leão.
1: Então tá bom, mais um voto aí pra música 2. Zeneide, vai votar em quem?
5: Eu voto na música 1, com César Menotti e Fabiano.
1: Muito bem. 9198-441-6545. Vota aí, você vai concorrer a caixa de som Extreme, mais kit pães de queijo, pedacinho do sol, uma delícia. 522.

0: Nativa são 5h28.
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0: Sim, gente, as informações aqui no Super Nativa também. Falei há pouco aqui, né? De uma manifestação aqui em São Paulo. Tem que ficar atento aí no teu caminho, você que tá voltando pra casa também, tá? As obras da expansão Linha 2 Verde já estão em andamento. A previsão é de quase das escavações. Tem um início aí no segundo semestre desse ano ainda. O objetivo é ampliar a capacidade de transporte sobre os trilhos.
2: Eita, que é metrô pra tudo quanto é lado.
0: 5h29.

0: Nativa é tudo e muito mais. Guilherme Santiago, Zezé de Camargo e Luciano. São 5h32 agora.
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0: Hoje é dia de super fã, gente. Pra participar é facinho. Você manda um áudio aqui pra Nativa contando quem é teu ídolo. Tua dupla. Talvez você tenha aí uma cantora que você ama, adora.

0: 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Paula Fernandes, mentiras.
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1: Vamos lá, gente, ó. Tema aqui do super desafio de hoje. Estamos falando da mordida do leão. Ó, você tem contas a prestar ao leão até dia 31 de maio. Deixa o contador louco, mandando no último dia.

0: Maravilhosa Marília Mendonça.
1: Aí tá aí, me votou na Marília Mendonça, que já tá tocando aqui, ó.
2: E no Super Desafio Nativa, o meu voto vai pra música da Marília Mendonça. Aí, Leão.
1: Menina. Valeu, Eriquinha. Jaqueline, cadê você?
3: Hoje eu vou votar na música número 1, com César Menotti e Fabi.

0: Eu voto na música 2, Leão, com a eterna musa Marília Mendonça.
1: Aí, Adneia, votou! Olha, conheço gente que ama César Menotti Fabiano já.

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0: Ó, se você é estudante ou tem um filho aí que estuda, tem dívida no FIES, pode renegociar os débitos a partir de hoje por meio do Desenrola FIES, tá? O programa prevê descontos aí de quitação de até 99%, gente, sobre o valor da dívida. Então, vai lá no site do FIES, tem mais detalhes por lá também. Busca assim, ó, Desenrola FIES lá no Google, pra você saber mais detalhes. 10 minutos pra 6, Eduardo Costa aqui no Super Nativa.

0: Bom, né, Clarinha? Acabou, vamos lá arrumar os tambores. Atenção. Chegando aqui o resultado. Com 84%.
1: Quem é o cantor?
0: Calma, vou falar. 84%. Foi lavada, meu Deus do céu.

Parabéns, Vitão. Vitor, Avenida Doutor Francisco de Mesquita, número 1000, Central Plaza Shopping. Você tem um prazo aí de 5 dias úteis, tá bom? Estação Tamanho do ATI, do metrô ou do trenzão. É sobre isso, gente. Prêmios, música,

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1: Quero falar com você, Débora Mendonça, como tá o trânsito?
2: Oi, Márcio, manifestantes subiram há pouco a Brigadeiro Luiz Antônio, chegaram a Paulista, Brigadeiro até melhorando, parou a Joaquim Eugênio de Lima, da Rua dos Ingleses até a Paulista. Paulista difícil nos dois sentidos, entre o MASP e o Paraíso. 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
3: 6:04. A Nativa entrou no grupo. Tá todo mundo pronto? Vamos.

0: cá estamos nós. Eita, que é uma passação de batom pra gente começar agora o programa. Passou um gloss aí?
1: Gostou de passar gloss?
2: Chama gloss isso aqui?
1: É, gloss.
0: Parece que comeu frango cozido.
1: Isso, sabe, deixa a boca bem...
0: Você come o frango, fica aquele olhinho...
2: Deixa a boca bem o quê?
1: Seduzente.
2: Então vira pra lá.
0: Eita, que beição que fica. É, tá o beiço reluzente.
1: Tá.

0: programa recomendado para maiores de 10 anos.
1: E bem bonitinhos.
2: Eu começo o programa dizendo que vocês homens não entendem nada sobre as mulheres. Ele quis falar da minha boca. Que tá um bocão. Ele quis dizer que parece até preenchimento labial. E ele disse...
3: Botox fica duro, não fica? Ficaria
2: com Botox não é na boca.
3: Eu entendo.
1: Peraí.
3: Botox ia ficar que nem índio botocudo.
2: Isso.
3: Toma, peraí,
2: preenchimento labial é o que parece, mas não é, porque minha boca já é assim.
1: Pera. Mas não tem um botox labial, não tem, não?
2: Não, menino.
1: Márcio, tá sabendo bem, hein?
3: Ia ficar duro, mano.
1: Por exemplo, que
3: se botar botox fica duro?
2: Aham.
3: Resolvi meu problema, Márcio.
1: Ô, doutor, quero colocar botox. Onde? Fala baixinho.
2: Uá, menino.
1: Ô, meu Deus do céu.
3: Ai, ai, ai. Vamos falar sério disso aqui?
1: Socorro! Chefe, já foi embora. Chefe, já foi.
4: Tá aí ainda?
1: Tá aí. Então tá bom.
4: Boa noite, senhores ouvintes.
1: Boa noite, gente. É isso aí. Ó, e os assuntos hoje? Tem assunto?
2: Claro.
3: Tem fofoca?
2: Sempre.
1: Aí sim.
2: Vamos falar do padre Fábio de Melo. Que falou sobre celibato e também falou sobre a vida sexual dele. E sabe o que ele disse? A vida de um padre tem limites.
1: Ih, rapaz!
2: Eita. Tadinho, né? Entendo
1: celibato?
2: Ele.
1: Bato?
2: E olha que bonito, hoje em dia é muito difícil ver isso aqui, viu? Fátima Bernardes falou sobre a relação com os filhos após o divórcio, né, com William Bonner. E ela afirmou que os filhos nunca ouviram William Bonner falando mal dela.
3: E vice-versa. Eu acho que é o mínimo que deve ocorrer no casal.
1: Respeito, né?
3: Porque não adianta se o William Bonner fosse falar mal da Fátima Bernardes. É mãe deles.
2: Isso.
3: Verdade. Ninguém quer ouvir falar mal da mãe.
1: Pois é.
2: Não ia ser legal.
3: Não é? Então, gente, separou. Bacana, ó.
1: Tudo bem.
3: Eu e seu pai, eu e sua mãe, não nos demos
1: não
3: bem,
1: demos certo.
3: Mas vocês são fora do desse contexto. E vamos pra frente.
1: Quando eu separei, eu fiquei com essa encanação, assim, meu Deus, o que, que será que vai estar sendo dito do outro lado?
3: Nada.
1: E aí?
2: Pelo visto, nada, né?
1: Já perguntei? Já! Sua mãe fala,
2: ah, você! Boca de sacola do jeito que é, você acha que não?
3: Queria saber, né, filho? Boca de sacola.
1: Que nada, tipo, é vida que segue, gente. É isso aí. É pai, pai de um lado, mãe do outro.
2: Ah, ia ser ótimo os meninos falando. Ai, pai, esquece minha mãe, ela nem lembra de você.
1: Já pensou isso? É verdade. É mais ou menos isso aí, né?
3: Tem que ser assim mesmo.
1: Boa. Bom, o que mais? Então foi. A Day foi. Boa.
2: Isso aí. Por enquanto, né, querido? Porque já tem mais.
1: Tem coisa do Belo aí?
3: Tem uma... Um vídeo que tá viralizado na internet, onde um rapaz questionando uma cuidadora. Porque que se o pai dele, se ela já tinha colocado o idoso para dormir, que no caso era o pai dele, o que, que ela estava fazendo ali sentada? Por que, que ela não foi lavar uma louça que estava lá? Por que, que ela não foi varrer o chão? E a cuidadora dizendo, isso é outra coisa. Nós já falamos sobre isso aqui, que é excesso de função.
1: Mas o bom é quando acontece aí, ó.
3: Nós já falamos aqui. Agora, também tem outro lado, às vezes... Não custa o idoso acabou de comer, quando você lavar o pratinho dele, pôr lá no lugar, isso aí não custa. Agora, você não tem obrigação nem de fazer comida, nem de limpar a casa, né?
1: É.
3: Lavar roupa, não é essa a função do cuidador, até
1: porque... trabalho ser monitorado pra...
3: Se for fazer tudo isso, esquece que não vai ter tempo de ser cuidadora.
1: É. De ser cuidadora. Mas a cuidadora é mais enfermeira,
3: lógico,
1: né?
3: É uma enfermeira, ela tem que ter ela curso tem que ter pra ser curso cuidadora. Disso. É, eu tô procurando uma, inclusive.
2: Pra quê?
3: Uns 26
2: anos.
3: O que
2: mais
3: anos,
2: tem a gente querendo
3: anos.
2: Cuidar de você?
3: 26 anos, 27 anos.
1: Se não for pra colocar comitinha na boca, eu vou lá, cuido de você. Vou lá.
2: Ainda você? Bem que você melhorou no final, né? Porque você viu como...
3: Com essa vozinha que ele... Com essa vozinha, levar ele.
1: Eu cuido de você, galinha.
3: Bem, você bem barbeadinho,
2: Fala como uma mulher.
4: Oi, galinha, cheguei. Boa tarde.
3: Lê tua nota que é melhor, vai.
4: Quer sopinha na boquinha?
3: Não, não quero nada, não.
1: Vamos lá, gente. Ó, seguinte. Tem uma pesquisa aí, inclusive já estão debatendo isso desde o ano passado. Pesquisa apontando que criar uma filha é mais estressante do que um filho. Mas não é porque é filho.
3: E é muito mais caro.
1: É, por que será, hein, que criar filha...
3: É simples, porque menina é mais... você troca de roupa toda hora. Moleque, você mete um calção nele, vai que vai. É verdade.
2: Menina, pois é bolsinha, é sapatinho, é maquiagem, é tudo.
3: Eu sei bem disso, como
1: tem,
3: é que funciona.
1: Tem os motivos aí,
3: aí,
1: né?
3: Aí tem a maquiagem, tem o vestidinho, tem vestidinho, o sapatinho.
2: Aí tem a sainha, aí tem o shortinho, tem tudo, né?
3: Vai vestir de mãe e filha, vai vestir de não sei...
1: Aí a menina fala, mãe, eu tô indo pro primeiro encontro. Vixe, aí... Eita, meu Deus.
2: Deus sabe o que fez quando me deu só meninos. É, né? Aí imagina eu com uma menina, eu ia ser um nojo.
1: Uma daizinha.
2: Ia ser tão lindinha.
3: Mas você vai ser madrinha de uma logo, logo.
1: Aí, ó.
2: Ah, é verdade, né? Eu e você, cara pálido.
1: Os assuntos já estão na mesa. Vamos lá. A Rafinha já tá pronta ali no zap. E é isso aí. Vamos botar pra torar agora, hein? 91
2: 984 41 6545.
3: Se não é, Rafinha.

0: 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Luan Santana, óbvio, marrom.
1: Marrom bombom.
2: Ai, tá 40.
0: Você, Daizinha.
1: Bora falar de...

0: Guedes, William Bonner.
1: Bora.
0: Ai, gente, eles são fofos, né? Eu amava os dois juntos.
1: Boa noite, lindos. Até amanhã.
0: Lindos, um casal maravilhoso. É, como é que é?
1: Boa noite, até amanhã, Fátima. É.
2: Toma até amanhã, Fátima, se eles iam pra mesma casa.
1: Então, aí, será?
0: Ela falou como ficou a relação com os filhos depois do fim do casamento com William Bonner. Gente, ela é como ela fala. Todo casamento, quando termina, é um momento delicado pra toda a família, né?
1: Entendi, né?
0: Mas ela falou que tudo aconteceu de forma muito respeitosa, não teve confusão nenhuma. E quando eles separaram, os trigêmeos, né, que eles têm logo três filhos, que é a Beatriz, a Laura e o Vinícius, na época eles já tinham 19 anos. Então, como eles já eram maiores de idade, isso facilitou o entendimento sobre a separação, né? É diferente quando você se separa e tem uma criança pequenininha que não entende ainda.
1: É.
0: Aí ela fala, gente, que nunca teve disputa, nunca teve briga envolvendo os filhos. E como os filhos já eram grandes, o que, que eles faziam? Eles pegavam o carro e dormiam onde eles queriam dormir. Ah, hoje eu vou pra casa do meu pai, hoje eu vou pra casa da minha mãe. Não tinha essa. Ah, e aí? Vai ficar lá com seu pai? Não vai ficar comigo? Então não tinha briga. E na entrevista ela faz questão de falar do respeito que sempre existiu entre eles. Ela falou que os filhos nunca ouviram na vida o William Bonner falando mal dela ou ela falando mal dele. Ela falou que nunca existiu isso. E ela fala que, claro, né, assim como todo casamento, tem os seus momentos difíceis, mas eles souberam conduzir a situação e hoje eles têm, assim, uma ótima relação. Cada um seguiu sua vida.
2: Filhos grandes e com dinheiro é bem mais fácil.
0: É, não. Diferente.
1: Pegava o carro e...
2: Ia dormir na casa de papai. Vou dormir na casa de papai hoje.
1: O pobre não, quando fala assim, vou dormir na casa de papai. Não, mas seu pai tá morando com a sua avó agora, rapaz.
2: Não,
1: como você vai dormir
2: lá? Eu vou dormir
1: lá?
2: Na casa... Não tem mais... É só não ter ônibus pra ir pra casa do teu pai não, moleque. Você vai como?
1: Eu só sei que quando eu fui me separar, o negócio foi assim. No dia eu não sabia que ela já ia se mudar e tal.
2: Você não tinha nem cama, rapaz.
1: Eu já fui acordado assim, ó. Levanta que os caras estão vindo buscar as coisas. Eu já tô desnorteado.
0: Gente.
1: Levanta que vai mudar tudo.
2: A melhor coisa nesse sentido é isso, mano. Primeiro, não envolver as crianças. E não adianta, eu vou falar agora pra você, meu amigo. Não fale mal da sua mulher pros seus filhos. É a mãe deles. Você gostaria que falasse mal da sua mãe? Então não adianta, né? Porque essa mãe é isso, essa mãe é aquilo. Não é.
0: E pra a mulher que... também não é legal,
2: não,
0: né?
2: Mas
0: tá
2: pro
0: falando.
2: Filho não vai ser nunca. Né? E a mulher fala mal do... Também é pai, mas
0: tudo
2: a
0: bem,
2: dor
0: que
2: do
0: às
2: moleque...
0: vezes é um traste.
1: Ah, às vezes dá um...
0: Que você tá com
2: mas
0: ranço.
2: Mas fala pra ele.
0: Mas fala pra ele,
1: e
0: é
1: se
0: melhor.
1: Partir deles, por exemplo, se você é o pai e a mãe, e parte do... Ai, porque a mãe não sei o quê... Não alimenta, só...
2: Não alimenta porque não, eles começam a fazer jogo.
1: Isso.
2: Começam a jogar um contra o outro.
1: Tenta entender, porque ela tá na correria, não sei o que, bebê. É isso aí.
2: Tenta entender, porque sua mãe é uma desequilibrada. Mas... não, é verdade, é isso. Não alimenta, porque aí eles vão jogando.
1: É isso mesmo.
2: Sabe, de um lado pro outro, eles vão... Porque criança é isso mesmo, gente. Ele vai medindo até onde vai a força.
1: Contra, meu, aí fica...
0: E, gente,
1: nossa.
0: A melhor coisa é ter uma boa relação. Até porque isso, vem os harmonia. Aniversários, né? É legal, faz aniversário todo mundo junto, aí não fica aquela coisa separada. Eu não falo com seu pai, então você vai ter que ter duas festas. Vai ter que ter uma aqui, outra ali. Se todo mundo se dá bem...
2: Não pode fazer, senão não
0: é
2: dá
0: verdade.
2: Nem pra fazer uma festa.
1: Amigo, não precisa ser mais tempo. Você tem um respeito, uma proximidade. Pô, vocês são pais
0: bom,
1: da...
0: Eu sou assim
1: mesmos...
0: com o pai dos meus filhos, vocês viram, a gente fica tudo junto. Junto, faz a festa das crianças junto, se fala normal, todo mundo se dá bem, eu acho que é a melhor coisa.
2: Nem aquele coitado tem condição de falar não.
1: Hoje a gente olha pra ele e fala assim,
0: loucura.
1: Livramento, hein?
2: Eu falei pra ele, foi um livramento da sua vida.
0: Ah, hoje ele tá muito bem casado.
1: E é isso aí, e é tudo gente boa, né, meu? É isso aí.
2: Não, tem que ser assim mesmo, gente, não adianta, você separa... Quando eu me separei, eu sentei com os dois filhos, botei eles ali na minha frente, pequenininho. Falei, ó, meu negócio é com a sua mãe, não dá mais. Mas vocês não têm o que ver, nada vai mudar na vida de vocês.
0: Pois
2: pronto.
0: É. Você viu que eu recebi até uma cesta da Thaís?
2: E não...
0: Mostrei? Recebi uma cesta da Thaís, que é a esposa do meu ex-marido. Maravilhosa, com produtos maravilhosos.
2: Cesta de roupa suja?
1: Eu vi. Maravilhoso. Eu vi. Sensacional, legal. Legal, presidente. Ó, vamos entrar nessa conversa aí. Você conhece... Você tem alguém aí na família? Na sua família? Ou você é separado? Já se separou? Tem uns filhos aí? como que é, né, o relacionamento, como ficou esse relacionamento, essa relação aí depois de uma separação, né? Ou conhece alguém? Você que é boca de sacola aí na rua, conhece alguém?
0: É.
2: Meu Deus do céu, conheço.
0: E é uma confusão. É. Aí os dois já tem assim, ó, um tá no relacionamento, o outro tá também, isso. Aí ninguém fala com ninguém.
1: Ninguém gosta de ninguém.
0: Fica todo mundo
1: joga
0: arrumando
1: pros filhos.
0: Confusão.
2: Nessa hora, os filhos sabem exatamente o que fazer, viu?
1: É verdade.
2: Aí ele vai chegar... Mãe, você precisa ver o pai, não sei o quê, não sei o quê. Mãe, posso ir no cinema? Claro, filhinho, você contando as coisas pra mamãe, vai lá no cinema, tá um dinheirinho. Pai, você precisa ver como é que tá a mãe. Tá louco, tem comida pra nós, ela faz? É, filho. É, então, que, pai, eu queria comprar figurinha. Tá, filho, dinheirinho, vai lá comprar figurinha. Eles vão fazendo assim,
1: meu. É. Que fica horror. Jogando. Quando vai ver os safados, os moleques tão lá e cá, tão lá e cá.

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3: Débora Mendonça, quero saber como está a atualização do trânsito aí, Débora, conta.
4: Márcio Tentou Internacional na Pompeia, congestionando todo o entorno do estádio do Palmeiras. A Marquês de São Vicente também tem um caminho pesado em direção à Lapa, mas vai bem em direção ao Bom Retiro. 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

0: Será?
1: Será?
0: 4 a cada 10 brasileiros, saiu uma pesquisa aqui, ó. Acha mais fácil pagar dívida agora nesse ano do que o Brasil ganhar a Copa. Rapaz, o pessoal tá comparando o Brasil ganhando a Copa com dívida.
2: Que é isso? Acho que não é tão difícil. Se o Brasil vai ser campeão, assim que o Sargento Garcia prendeu o Zorro.
1: Ô, galinha. Vamos pensar positivo.
2: Mas você vai torcer pro Brasil ou pro Japão?
1: Não, eu vou torcer pro Brasil, mas aí Japão. Se Brasil sair e Japão continuar,
2: fala normal,
1: fico com o Japão.
0: Não, mas de verdade, sem zoeira, a Dai pegou bem com o Japão mesmo. Parece que o Japão dela vai ser parece que o Japão vai ser a segunda opção dela. Mas Galinha...
1: Menino, você não viu ontem? Eu e Galinha encontramos uma galera, eu jurava que era os jogadores, Mas foi uma fileira, pergunta pro Galinha, foi uma fileira, assim, ó.
0: Japoneses.
1: Eu olhei pra ele na hora eu lembrei dos jogadores.
2: Quase que ela saiu pedindo autógrafo.
1: Eu nunca vi tanto japonês junto.
0: Todo mundo tem... Ah, não é questão da segunda opção, mas, por exemplo, qual o time que você mais... gosta, acha vistoso na hora de jogar, que fala assim, Espanha. Se o Brasil não passar, você vai torcer para isso. Não é torcer, mas vai ficar de olho nesses jogos da Espanha.
2: Espanha, Portugal e Alemanha.
0: Acho que eu
2: são os times que eu acho bonito ver jogar.
1: Eu fico com Brasil e Japão, e você? Brasil,
0: eu acho que eu tô mais para Brasil e Argentina. Uhum. Sei que a Argentina é um grande rival, mas...
2: É que o futebol sul-americano tá muito feio. Então eu...
0: A Argentina ganhou...
2: Eu gostaria que ganhasse um futebol arte. Arte. É. Bonito de ver jogar França, sabe, Alemanha. Que é o futebol pra frente. Depois do jogo do Corinthians, que no domingo ficou 15 minutos parado pra ver se o cara pôs ou não a mão no Bilal, chega.
0: Nossa, chega. É. Futebol brasileiro, eita lasqueira. É isso aí, gente, então... Mas vocês também são mentirosos. O povo tudo aí tudo desenrola.
2: Tudo desenrola.
0: Falando que vai pagar a dívida do cara. Ave Maria. Vamos lá, ó. Rosângela falando aqui da Fátima Bernard, gente. Separou, tem os filhos. Tá falando mal do outro, né? Do
2: não
0: ex.
2: Pode.
0: Muito feio, viu? Fala, Rô.
3: Muitos casais usam os filhos na parte emocional por eles próprios, né? De ambas as partes não saberem resolver a separação. Então, eles usam controle emocional dos filhos. Tipo, você tá bem? Seu pai vai embora? Seu pai falou alguma coisa de mim, né? Sua mãe, como é que ela tá? Ela tá namorando? Tá recebendo visitas? Tá trabalhando? E assim por diante. Então, eles usam isso por eles mesmos não conseguirem falar a respeito da separação entre os dois, entendeu? Muita falta, assim, eles não são tão adultos, né? Nessa parte da separação.
0: É isso que a Dai falou. Nossa, pai, mas nem lembra de você. Nossa.
1: Muitas vezes é isso, e a pessoa fica lá se remoendo.
2: Coisa. É porque a pessoa que fica se remoendo e perguntando é porque não tá bem resolvido o negócio, não.
1: Porque ainda tem sentimento.
2: Senão,
1: sempre o que fica bem é o que deu o pé na busanfa, né, gente? Porque sempre tem um que dá o pé e o outro entra com a bunda.
2: Eu ainda falava assim, dá um beijo na sua mãe, tá? Tudo bem, então. Só
0: respeita,
2: só não mexe com meus filhos.
0: É isso aí.
1: Também não precisa exagerar. Pra que tá mandando beijinho?
2: Lógico, a mãe dele.
1: Tá querendo uma recaída?
2: De vez em quando o ladrão tá no lugar
0: desse. Esse mesmo ladrão, né? Esqueceu a máscara. Ó, o Beto aqui mesmo assim.
4: Eu sou separado da minha esposa há 2 anos. Ficamos juntos há 30 anos. Juntos. Tenho meus filhos, mas nós não brigamos. Graças a Deus é tudo unido. E eu amo essa vida de ela lá e eu aqui. E nossos filhos com a gente sempre juntos. Nas melhores horas, momentos que a gente tem.
1: Viu, né? Não tava bom, não. Eu amo essa vida ela lá e eu aqui.
2: Gente, também depois de 30 anos, ia virar de irmão, né?
1: Virou com irmão. Certeza.
0: Eu amo essa vida de gandaia agora.
2: Não virou
0: tempo
2: irmão.
0: Pra voltar pra casa.
2: Já não é gandaia, você mora... A solitude é muito
0: solitude,
2: importante.
0: É verdade. Isso é verdade. E é importante todo ser humano ter esse seu tempo de solitude. Porque às vezes
2: verdade.
0: A gente vive muito pelo outro.
2: Mas
0: muito
2: aí, outro, quando você mora com alguém, é casado, como é que você explica isso?
0: E até mesmo quem tem uma relação, Galinha, importante às vezes, ó,
2: mas
0: hoje,
2: é que eu tô dizendo,
0: dia
2: como
0: de sair
2: é?
0: Com os meus amigos, vai sair com as suas amigas, é isso. Tem que ter um, cada um tempinho. E aí se disser assim, não vai.
1: Nós vamos hoje. Que vai acontecer se disser não vai?
2: Nós vamos hoje, Márcio, vamos?
1: Bora, Márcio.
2: Bora, nós vamos hoje.
0: Onde vocês querem?
2: Acho que eu vou lá no Valtinho, vamos?
0: Bora. Bora. Não, essa já tem endereço já. Tem que passar outro endereço que ela não saiba. Se fala, já falou no ar. Aí vai, cola, laxa.
1: Você acha que ela vai brotar lá?
0: Pois é.
2: Se a gente for no Monte Carlo, do cassino, eu não consigo entrar.
0: Você sabe que a gente tem
2: bloqueio ela na porta.
0: Boa. A gente tem uma colega locutora que o pai dela, depois de velho, foi fazer faculdade. E ela chegou um dia de surpresa na faculdade.
2: Tava tendo
0: intervalo, ele tava numa mesa, só ele com as meninas. Ela chegou por trás, colocou a mão, vendo ele assim e falou: quem é a gatinha? Quando ele virou, era ela, filha. Meu Deus do céu, entendeu? Às vezes não dá muito certo.
1: Assanhado.
0: 9198
1: 441
0: 65
1: 45.
0: Bem, gente, participa aí.

0: tudo e muito mais. Fred e Fabrício, Te Amar é Meu Talento, vale R$500. É a música da semana, pertinho das 9. Hoje tem resultado. Galinha, com você, galinha.
1: Viralizou um vídeo na internet. Um rapaz cobrando uma cuidadora, uhum, para outros afazeres dentro da casa. Por que você não deu uma varidinha? Por que não fez um almoço pro meu pai? Por que que não deu uma arrumada na cozinha? Não, isso aí é abuso do serviço. Isso aí tá fora do contrato.
0: Opa, não foi no, tá fora do combinado.
1: Então, eu dentro disso aí tem muita coisa de lei, disso, daquilo, mas eu acho que o principal nessa história é colocar tudo no papel antes. Entendeu? Você vai fazer o que eu tenho que fazer? Quanto eu vou ganhar para fazer o quê? Quantas horas é para ficar ao lado dele? Porque o cuidador tem que ficar enquanto ele estiver ali com atenção na pessoa.
2: É, não deixando sozinho para fazer outras coisas.
1: Vai fazer um almoço, a pessoa cai da cama, a responsabilidade é dela. Né? Então, mas é muito melhor você vai fazer um contrato, vai trabalhar, ou vai tentar contratar alguém, põe tudo no papel. Sabe? A refeição dele é tal hora, assim, tá pronta, tá no freezer, só pôr no micro-ondas esquentar, cuidado. Não tem que fazer, porque a dieta dele é essa. E acerta antes.
0: O combinado não sai caro, né? É
1: isso. E acerta antes. Nós falamos aqui há pouco tempo, inclusive, sobre o trabalho do pessoal que trabalha por conta própria em limpeza, uhum, que a função é aquela. Você foi contratada para limpar a casa. Isso. Ponto.
0: Que? Janela? Não.
1: Mas
0: não.
1: Tem louça para lavar. Problema
0: passa,
1: não é meu.
0: Passa roupa?
1: Problema não é meu. Isso custa tanto se tiver que fazer.
2: É assim que tem.
1: Ponto.
2: Que ser.
0: Isso aí. É.
1: Agora, não adianta ele falar, não, mas também podia dar uma ajudinha, fazer alguma coisa. Só que se a pessoa vai fazer alguma coisa também e acontece algo com a pessoa.
2: Aí a pessoa ainda vai ser culpada.
1: Vai ser culpada e vai ser processada.
2: Você não estava do lado, você não viu.
1: Claro que fazer, né? Enquanto você está ali, se a pessoa quiser um café, faz um café. Isso aí, tudo bem, está dentro do contexto, porque ela também vai tomar um café.
2: Tem que dar comida,
1: mas
2: né?
1: Tem que dar comida, tem que ter toda a atenção. Às vezes tem que trocar a fralda, dar banho.
0: É isso aí. Dentro de um contexto onde o ser humano às vezes pede uma coisa, é assim. Você dá a mão, daqui a pouco já quer o pé. Já deu a mão e o pé.
2: E a pessoa que tá contratando tem que ter noção, né? Pouco... Saber que tá contratando para fazer esse serviço. Quer que alguém limpe a casa? Contrata outra pessoa.
0: Porque se você começar
1: ela
0: a fazer...
1: Ela fala, inclusive, no vídeo. Você quer que alguém limpe a casa? Contrata alguém.
2: Exatamente.
1: Porque não dá para fazer.
0: Verdade.
1: Não dá, porque se você já contrata uma cuidadora, porque sabe que é difícil ficar ali. E tem que ficar atento, né? Tem que ter um curso próprio para você ser cuidador.
0: O anúncio não tá. Cuidador e diarista.
1: Não.
0: Você nunca vai ter.
1: Uma coisa
0: dois,
1: é uma coisa, outra coisa é outra coisa.
0: É isso aí. E aí?
1: Né? Eu tenho certeza que muita gente dos nossos ouvintes trabalham como cuidador. Isso.
0: Ou conhece alguém,
2: conta
0: alguém
2: pra
0: família.
2: Gente como funciona, né?
1: Dona, como é que é? Como é que é a relação com... Geralmente filho, nora do paciente. Porque o paciente tem pouco a falar, porque muitos deles têm Alzheimer, muitos deles têm problema de locomoção, então precisa de cuidador. Mas deve ser uma encheção de saco a família na orelha do cuidador. Ou vice-versa.
0: Ou já tentaram combinar alguma coisa assim, ó, você é a cuidadora, mas se você fizer algo a mais ali, a gente vai te pagar uma bonificação.
1: Mas não combina no verbal.
0: É.
1: Sabe?
0: Tem que ser ali no...
1: Põe no papel.
0: No papelzinho.
1: Assina, anote. Acabou.
0: Deixa
1: no verbal
0: zap.
1: Vai dizer, não, mas eu falei pra você fazer uma comidinha.
0: Fixa
1: aí
0: no
1: zap. É só você fazer uma feijoadinha com... pra 20 pessoas, uma lasanha. Então coloca tudo no papel.
0: É isso aí, boa. 9

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13: Débora.
14: Mais uma manifestação na Paulista, sentido Consolação, via fechada da Alameda Campinas até o MASP. As transversais e as paralelas estão muito impactadas também. Rua da Consolação, ruim nos dois sentidos, Brigadeiro melhor entre a Paulista e o centro. 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

0: questão de chegar aqui e de repercutir também. Cuidadora de idosos. Nota que o galinha torça pouco. Menino da Fátima Bernardes, daqui a pouquinho vão falar aqui que, gente, é mais estressante criar menina do que menino? É isso mesmo? Pelo menos pesquisa montando aqui, apontando aqui isso daqui. Vamos lá, Marcelo, cuidadora de idosos, fala Marcelo.
1: Já diz tudo, ela é cuidadora de idosos. Ela foi contratada para cuidar dos idosos, né? Eu acho que são 2 idosos, não sei. Que sejam 10, 5. Ela não foi contratada para limpar a casa, para fazer outras funções, né? De diarista, quem sabe, não sei. Então, se ela filmou, ela tem todo direito no advogado e na família que ela faz os cuidados com os idosos e reivindicar um aumento aí. Com certeza, absoluta. Isso não tem o que dizer. Cuidadora de idosos é cuidadora de idosos. Faxineira é faxineiro, nada contra faxineiro, pelo amor de Deus. Cozinhar é outra função, lavar roupa é outra função, então.
0: Até porque às vezes a pessoa ela é boa de cozinha, meu Deus, mas é especialista. Mas às vezes não é, tem outras coisas que ela não consegue mandar bem, tipo, normal. Tem aquela mulher que é assim, que fala assim, ah, dona Fátima, a senhora vai limpar a casa aqui. Eita, que a mulher vai ter que começa a limpar. Com o pepe, que alguém vai e fala assim. Eu falo,
2: quando vai ver,
0: Deus,
2: limpou
0: é ninja.
2: Tudo.
0: Ninja demais, é.
2: Ah, quem era assim era a Giselda.
0: Aí.
2: A Giselda que limpava a minha casa. Que
0: onde
2: foi morar
0: tá a Giselda,
2: com o papai do céu.
3: Giselda. Mas Giselda não tava na sua avó outro dia?
2: Não, não, menino. Não, hoje tiver, você viu
0: se
2: ela?
0: Se tiver, corre.
3: Tá você que falou, olha aqui a fulana. Era, como é que chamava?
2: Não sei, não.
3: E era amiga da sua avó e...
2: Creuza.
3: Ah, Creuza.
2: A Giselda era a minha secretária do lar. Ah, maravilhosa.
0: Giselda, finada Giselda.
2: Ela era desse jeitinho que o Márcio falou. Ó,
0: já sabia,
2: chegava,
0: tudo, né?
2: Quando ia ver já tava tudo brilhando. Se pendurava nas janelas, limpava a casa toda. Virada
0: eu lembro
2: giraia,
0: da última
2: galinha
0: que eu levei em casa lá, a primeira coisa que ela falou, tem sinal de Wi-Fi aqui? Falei, eita, aqui que eu ficar na internet.
2: É, e a penúltima foi a da calcinha, né?
0: É verdade, essa era novinha, bem novinha.
2: Aí o que a novinha fez?
0: Deixou a calcinha secando atrás da geladeira.
2: Mas tem cabimento uma coisa dessa? Aí não, a sua pensa... mulher viu, né?
0: E eu lembro, na época, assim, que ela tinha um negócio bem avantajado. Era grande, bem avantajado. E a calcinha era só
3: era só um cordãozinho cheiroso.
2: Ué, assim
0: falei,
2: mesmo que usa.
0: Eita! Falei, pois amanhã eu vou chegar mais cedo pra ter uma conversa com essa mulher.
2: E aí, quando você chegou?
0: Já tinha sido dispensada, já, minha filha. Já tava fora, ó. Já tava na rua, já tava caminho de casa.
4: Sobre a cuidadora que relatou, né, que a pessoa queria que ela fizesse algumas coisas fora do que foi combinado, não é o correto. Porque a cuidadora, ela tem que cuidar da pessoa. Já diz o nome. Cuidadora. Faxineira, ela vai fazer a faxina. Né? E a doméstica, ela vai fazer outras coisas direcionadas para casa. É, eu concordo com a galinha de quando contratar ou ser contratada, colocar tudo no papel. Porque quando a pessoa for exigir, está tudo ali no papel. Eu não acho certo a pessoa nem pedir, porque ela sabe que a pessoa não foi contratada por aquilo, né? É que tem muito patrão cara de pau, que acha que porque tá pagando, a pessoa é obrigada.
0: Totó no fundo tava bravo também, né?
3: É, o parecia Froquinho.
2: Gente, ele tava querendo participar do grupo.
0: É.
2: A gente que não entende a língua dele,
0: falar,
2: mas ele falou alguma coisa.
0: Deixa eu falar.
3: Será que ele queria dizer que só tem cachorro aqui? É.
2: Certeza!
0: Liliane sobre Fátima Bernardes.
5: Eu acho que os pais, eles têm que ter consciência de que não é mais sobre eles, e sim sobre uma criança. Então não faz sentido você ficar falando mal de um, falando mal de outro, porque no final das contas, quem acaba sendo prejudicado no meio disso é a própria criança. É, eu fui casada, eu tenho um filho de 10 anos com o meu ex, e a gente nunca brigou em relação à criação do Arthur, e também nunca falamos mal um do outro, pelo contrário, a gente sempre elogia, sempre fala bem, porque é assim como a criança vai crescer, né? O que você cria na mente da criança é o que ela vai aprender e vai levar.
0: É isso aí, gente, é sobre ela dizer que depois da separação nunca ouviu o William, pelo menos nunca ouviram o William falando mal dela, né? Para as crianças.
2: E ela também não.
3: E ela também com relação a ele. Mesmo porque você vai começar a falar mal do adulto, vai gastar uma nota em psicólogo que não vai ter tamanho, viu?
0: É. Eles sofrem bastante. 9198-441-6545. Bora lá? De música?
2: Bora.
0: Daqui a pouco você volta aqui, ó.

0: 15. Vamos falar de filho, gente, porque é o seguinte, pesquisa apontou aqui que criar uma filha é mais estressante do que um filho.
1: Os menininhos estão dando menos estresse, papai e mamãe.
2: Fala direito.
0: Saiu, sabe de onde esse estudo? Da Universidade da Califórnia. E mostra o seguinte, ó. Mães de meninas têm quase o dobro do hormônio do estresse quando ele é comparado aí com mães de meninos. Mas é o seguinte, ó, o interessante aqui é que não é porque as filhas são mais difíceis de criar, não é isso. É porque tem um vínculo emocional entre mãe e filha, né? Ele é mais intenso e isso aí vai mexer com o corpo também. Mesmo numa relação boa, gente, o envolvimento emocional profundo já eleva o cortisol. Então, esse aqui é um dado curioso, porque mostra que estresse não vem só do conflito. Ele também é da intensidade afetiva. Falei aqui explicadinho pra você que tem uma filha em casa, ou tem filho, pode comparar. Sabe o que quando eu tava dando essa nota? Eu falei, deixa aí nos comentários, boca de sacola. Já vai boca de sacola. Vamos nos comentários.
2: Eu amo olhar comentário.
0: Pra ver o que o povo tá falando. Aí o povo já falando. Eu não. Eu já acho que ter um menino é mais estressante. Eu tenho dois moleques em casa, minha menina nunca deu problema e tal, não sei o quê.
2: Eu não tenho como opinar, porque eu não tenho menina. Eu só tenho dois meninos.
3: Ah, vai ser madrinha de menino.
2: Então, ser... aí eu posso dizer, né?
0: Olha, eu já concordo. Vai ser...
2: Seremos, cara pálida.
0: Bom, a pesquisa focou aqui em mãe, gente, mas também abre margem aí. De repente tem os avós que cuidam, os pais também e outros responsáveis, tá? O estudo tá deixando claro que a causa é uma dinâmica relacional. Não é o comportamento da criança, né? Dizendo
3: mas
0: que
3: tem...
0: criou a menina... Nossa, a menina
3: não,
0: me deixa o cabelinho.
3: Tem pesquisa que diz também, Márcio, que a menina é mais apegada ao pai do que a mãe.
0: Isso é verdade.
3: A menina é mais apegada ao pai do que a mãe. Acho que pela figura paterna, né? Pelo homem, pela figura paterna, a menina é mais apegada ao pai.
0: É aquele agora, símbolo de proteção.
3: Agora eu vou dizer uma coisa. Eu vejo as fotos aqui porque ele é um bananão. da Caterina.
2: Da sua netinha.
0: Você fica pois é. Ai, meu Deus, minha menina.
3: Agora, moleque, não. Moleque, você quer ver com o joelho raspado, né? quer ver com o dedão esfolado.
2: Agora, a menina trata que nem uma princesinha intocável. Mas tem que deixar ralar o joelho também, viu? Até porque
3: você
2: um joelho ralado...
3: Eu era o quê,
0: ai, bem menos
2: meu filho, que... Eu era a princesa Melida, já viu?
0: Aquele vídeo que viralizou na internet pouco tempo aí, que é do pai dentro do carro, um moleque no... Não sei se é no carrinho de alemão, no skate, alguma coisa, no carrinho, né? Vamos lá, filho. Vai lá. Ele começa a descer e começa a acompanhar. Um moleque chega lá e se esborracha. A mulher começa a rir. O pai também. Tá falando assim. Olha o que os pais ficam causando. Mas é mais ou menos isso aí, galinha.
3: Eu andando de carro de
0: alemão criança,
3: de moleque. Meu pai me empurrou da ser uma decidona. Eu passei pelo meio das quatro rodas do ônibus.
0: E
3: ainda apanhei porque eu... Não brequei o carrinho, mas como é que é brequei o carrinho de alemã?
0: Eu causei muito estresse na minha mãe, mas por comportamento.
2: Gente.
0: Ontem a Clarinha perguntou, mas o que é essa marca no seu braço aqui? Não, foi skate, filha. Skate, descer na rua, em pé, skate, me
2: meu filho, eu fazia chegando... isso com...
3: No meu tempo não tinha skate, não, era carrinho de rolimã.
2: Eu fazia isso com patins, por isso que eu falei da princesa, não é Melida, princesa Merida. Porque ela é valente, independente. Ai, só eu, toda estabanada, só se for esse tipo de princesa.
3: Por esse cabelo, acho que você era valente.
2: Ô, galinha. O que tu tá dizendo do meu cabelo? Um espetáculo de cabelo desse. Sabe o que é isso? É que vocês não têm como achar um defeito aqui. Vocês ficam procurando.
0: Nossa.
2: Olha que espetáculo.
3: Vai, valente. Mulher. Vamos.
2: Sou mesmo.
1: Perfeitinha. Uh-huh. Você me apareceu.
0: Ó. Vocês lembram dessa
2: música,
0: né?
2: Complicada e perfeitinha.
3: Que era a boneca que era de chegar lá, patinadora? Tinha uma boneca, acho que era de chegar lá, patinadora, era daí.
2: Olhar mas, essa boneca.
3: Pode olhar.
0: Oh, mamães, papais, vovós, responsáveis.
3: É mais difícil,
2: eu sempre fui
3: menino?
2: Moleque.
3: É menina, menina.
0: Às vezes você tem uma menina em casa que é um moleque, tipo, dá 40.
2: Eu jogava bolas, andava

0: de skate, empinava a pipa.
1: A Ana, que era filha do seu Atílio, que era o maior back central do time da rua.
2: Olha aí,
1: ela usava um Vulcabras, amigo.
2: Que chute,
0: eu era
1: que ela dava cada bicuda em nós.
0: Eu era valente, arrumava confusão na escola, eu ia pra diretoria junto com os meninos.
2: Ah, você era do... 9198
0: 441
2: 65
0: 45. Eu era do grupo do fundão.
2: Dai 40. Vai, Zauri, eu preciso falar aí.
1: Dai, você apanhou um pouco.
0: Apanhei nada, apanhei muito.

0: 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É a saudade proibida da Simone Mendes. Muito bem, ó, são 7h26. Ele está aqui hoje. Vanderlei.
1: Gente do céu.
2: Olha o caixa. Olha a categoria do nosso programa, tem o Vanderlei aqui hoje.
0: E por isso que eu te falo, as pessoas estão mais elegantes nessa época.
2: Mas vou te falar, pra ele estar aqui hoje, alguma coisa... Tá diferente o trem aí.
3: Não, eu não venho aqui por acaso.
0: Quando
3: boa
0: ele
3: noite.
0: Vem sozinho. Boa noite, Vander.
3: Boa noite, Dai. Boa noite,
4: boa
3: Galinha.
4: Boa noite.
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0: Dezão?
3: Dezão, olha no bolso. Você tem 10 reais, galera?
2: Dezão, primeiro pouco eu tenho muito.
3: Se não tiver no bolso, em papel, eu tô com dezão aqui, ó. 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
0: Tem.
3: 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Porque a partir de agora, já vamos até ver que horas são. Que horas são? São 7h25, né?
0: 7h26 agora.
3: 7h25. 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
3: Isso,
0: né?
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0: Tá colocando
3: não
0: é
3: pra todo mundo. Não é pra todo mundo. E não. Não.
2: Até
3: não.
2: Às 8, pelo menos.
3: Não, até.
2: Até às 8.
3: Não, até.
0: É 7h30 agora?
3: Não, 7h30 até às 8.
0: E tem um motorista de aplicativo que fica ali também, tem que parar.
3: Vamos fazer o seguinte: Até às 8 não dá. Até 7h45.
0: Eita,
3: 7h45.
2: Mas tá bom. Ele queria limitar em 30 pessoas.
3: Tem gente que vai querer comprar pra revender, aí não dá.
0: Tá.
3: 0800-591-3099. Vai ganhar um seca-barriga, que a Dai falou, tem muita gente querendo seca-barriga. 0800
0: 0800-591-3099. É a promoção que você nunca viu o Vanderlei fazendo aqui.
1: E ainda vai levar o Seca Barriga.
2: 10 pila.
3: Passou, ó. Passou das 7h45, não adianta ligar.
0: Então, 7h45, porque é 7h31 agora.
2: É 7h46, então.
0: 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Liga agora. Valeu, Vanderlei.
3: Valeu.
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0: tem fofoca.
1: Não, aí não seria com essa música, não.
0: E tem fofoca.
1: Seria com a música. Como é grande o meu amor.
2: Big is my love for you.
1: Uau, amei você falando inglês.
3: 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Olha nos meus olhos e fala.
1: A única coisa que eu sei falar é what's your name?
2: A música do Roberto que eu...
3: What?
2: São emoções. Emoções. E...
3: grandes emoções.
2: De repente vai chegar outro cara de calça desbotada.
3: Aí.
2: Você vai pensar que sou eu.
3: Aí. que temos aí, Daizinha?
2: Que temos do rei?
1: Gente, vai ter uma cinebiografia de Roberto Carlos. E quem vai interpretar Nice, a primeira esposa do rei, a mãe dos filhos dele, é a atriz Marina Rui Barbosa. Esse filme vai ser bem legal, vai mostrar momentos marcantes da trajetória do rei. E ó, isso vai ser desde a juventude até o auge da carreira dele nos anos 70. As gravações vão começar ali ainda esse ano e o anúncio já deixou esses fãs muito curiosos, porque Marina Rui Barbosa interpretando vai ser, ó...
3: Ah, maravilhoso.
1: Fantástico.
2: Ah, não sei.
1: Não?
2: É verdade, é porque a Nice foi... O último show que eu vi do Roberto no Palace, que a Nice ainda viva, mas já doente, ela no camarote e ele cantando lá na frente, os dois... Mas foi uma choradeira naquele Palace, meu amigo, que...
3: imagino.
2: Não foi brincadeira.
3: Esses últimos
2: momentos foram aqui,
3: emocionantes.
2: Mas aqui, o machão aqui, não tinha dessa, não.
3: Tinha, não?
2: Eu chorava que nem a criança.
1: Oh, meu Deus!
3: Oh, que legal,
1: e não chora,
3: hein?
1: Que senão eu choro também.
3: Ó, já que você contou, você acha que ele não vai contar, hein?
4: Tantas emoções.
5: Tantas emoções.
2: Claro que ele vai contar.
3: Todo domingo cedinho.
1: É verdade, certeza que ele vai contar.
2: Aí ele vai dar mais detalhes, né?
3: Ai, que legal, que
2: mas
3: bonitinho.
2: Mas essa boca de sacola ia segurar a informação.
1: Ai, não aguento, gente, tem que falar, né?
3: Poxa, mãe, guardei pra dar domingo.
1: Ai, calma, a galera vai ouvir de novo. E outra, são tantas fofocas aqui no grupo, que até lá o pessoal já esqueceu.
3: O rei merece, é isso
1: aí. Eles vão relembrar no domingo.
3: Pelo menos saímos na frente.
1: O importante é falar primeiro.
3: O grupo conta tudo. Ai, ai. Ó, o Júlio vai falar aqui da Fátima Bernardes. Separou do William Bonner, gente. E é, fica aquela coisa, né? Nada de ficar um falando mal do ex pros filhos
2: e
3: tal.
2: Os filhos deles também já eram grandes, né?
3: Pois é, grande. Oh. Não, quando a Day começou a contar a história. Ah, os filhos pegavam o carro, cada um pegava o carro e ia... Também que a coleção de carro que o Bonner tem, meu Deus,
2: ele gosta muito de carro clássico.
3: De carro clássico, ele tem muito. Um Gol novo, acho que 89,90. Rapaz do céu,
2: que invejoso. O meu amigo Mauro Gaibar, lá da Larte, da Automobili, é um dos...
3: Trabalhou pra ele, né?
2: Não, aí, é um dos fornecedores dele.
3: Consegue um carro assim,
2: é, ele sai. Vai atrás.
3: Eita, aí, ó. Tem aqui o Júlio.
6: Sou divorciado já tem 8 anos, tenho uma filha de 12, minha princesa Gabriela, meu presente. E assim, a mãe dela, cara, a gente vive num pé de guerra. Me bloqueia, eu bloqueio ela, e às vezes tem que falar com ela, liga pra minha mãe, aí eu tenho que ir lá na casa da minha mãe, pegar o telefone da minha mãe pra falar com ela. A mãe dela é difícil demais. E a minha filha tem faltado na escola quando vai dormir na casa da mãe. E a minha filha fica mais comigo do que com a mãe. E toda vez que a mãe pega pra ela dormir lá, a minha filha falta na escola. Então... a gente tem brigado muito por causa disso. E eu falo da mãe dela pra ela, não consigo me segurar, porque tem hora que é difícil.
3: Não, e assim, a sinceridade do Júlio aqui.
2: O Júlio,
3: colocar pra...
2: Se conselho fosse bom, ninguém dava, vendia, né? Mas procura não fazer isso na frente da menina, não. Nem falar mal da mãe dela. Porque... hoje é corriqueiro você ter os pais separados com a criança na escola, né? Mas ela vai acabar ficando introspectiva de tanto vocês guerrearem. Não tenho nada... Eu entendo a tua posição com relação à mãe dela, tudo, mas isso vai fazer mal pra ela.
3: Isso pode criar uma trava até na menina, até de se relacionar.
2: Não tem a menor dúvida. Não tem a menor dúvida.
3: Isso mesmo.
2: Porque... toda essa guerra, né? Eu entendo quando você fala, a menina falta na escola quando dorme na mãe dela, sei lá, tenta pedir pra alguém buscar ela na hora de ir pra aula, qualquer coisa, mas procura evitar essa briga na frente dela. É só isso que eu posso te falar. Eu sei que é difícil, é uma situação difícil que você tá vivendo com a mãe da tua princesa aí, mas...
3: É, complicado,
2: se
3: né?
2: Se possível, procure evitar, porque ela vai sofrer.
3: É tentar resolver. E quando resolver, manda um recado
2: pra nós. Manda pra nós,
1: aí. Avisa, né? Porque a gente já fica aqui pensando...
3: Resolvi como?
1: Será que vai resolver? Será que não vai?
2: Tá tudo bem. Sabe, os dois se bloquearem, os dois se... Sabe? Fazer o que quiser, mas não... Tenta não colocar a princesa
3: no meio.
1: E se tiver sentimento, se resolve logo.
3: Será que já tá querendo...
2: Será, que
1: é? É, né? Porque quando começa essa confusão, esse teretetê, você já sabe o que é, né?
2: É você que fala. É no lugar do crime.
1: Você fala uma frase, é... Tesão recolhido.
2: Recolhido, isso é tesão recolhido.
4: Será? Com o Adai fala, não vai não.
1: Será que ele não vai não?
3: Meu Deus do céu, hein?

0: Tretas. Vou falar de celibato.
1: Ah, a gente, quer dizer, eu sei falar muito bem disso.
0: Não é só você não, minha filha. Não é só você não.
2: Olha, eu estava fora por um motivo justo.
1: O quê?
2: A pessoa vai ficando mais idosa.
0: Mais velha.
2: Mais velha, tia, né? Aí esquece o celular aqui na firma e foi embora.
0: Ela não esqueceu o celular.
2: Tia Gi, esqueceu o celular aqui. Tia Gi, se você tiver o carro ouvido, teu celular tá aqui.
0: Vamos fazer aquela coisa de menino. Vamos bloquear o celular dela errando a senha.
1: Tadinha. Vamos bloquear. Vai que ela acha que perdeu, né? Então, linda. Certeza que ela deve estar no carro mesmo ouvindo.
0: Perdeu o Playboy?
1: Hoje, maravilhosa, estamos com o seu celular. Passa a senha.
2: É assim,
1: como que faz pra passar a senha?
2: Manda um recado pra ela.
0: Vamos entrar no Instagram dela e postar coisas que ela nunca postou.
1: Gente, tem como descobrir a senha dela?
2: Vamos postar nudes?
1: Vamos!
0: Vamos chamar
1: começa
0: um monte de
1: mostrando,
0: gente.
1: Começa mostrando só a perna.
0: É,
1: não,
0: é
1: começa
0: verdade.
1: Por um pé. A gente coloca um pé e fala
0: meu
1: assim, daqui
0: pé.
1: A pouquinho vou mostrar
0: daqui
1: outras partes.
0: Subir.
1: Aí vai subindo. Mostra o tornozelo, depois a coxa.
2: Ai, para, porque eu não quero passar vergonha.
0: Meu Deus do céu. Ô, Gi, você deve estar ouvindo a gente aí, ó. Volta pra... E volta com a pizza, então.
2: É, volta com a pizza, Gi.
0: Ah, quer dizer que celibato é o papo, então é isso?
1: Dai? É, gente, é. Não fica com essas conversas pro, Fábio, pro padre Fábio de Mello, não. Que ele não pode ficar ouvindo essas coisas. É. Falando de perna, de partes. Até porque ele falou sobre um assunto que sempre desperta curiosidade nas pessoas. Que é a vida íntima no celibato. Tadinho, né? Não deve ser bom não, né? Tô pastando. Ai, gente, é triste, viu? Então, ele deu uma entrevista e aí ele admitiu que viver como padre exige, né, claro, escolhas, renúncias, mas ele deixou claro que a vida de um padre tem limites. E aí, gente, ele disse que apesar de não viver uma vida sexual ativa por conta da vocação religiosa, os desejos continuam existindo normal, até porque ele é um ser humano. Né? Ele fala que a sexualidade não se resume apenas ao ato sexual, mas também está presente ali no carinho, nos afetos, na sensibilidade, na forma de amar as pessoas. E ele disse que ele encontrou maneiras de canalizar esses sentimentos.
0: Ele falou,
1: através da música.
2: O Leozinho sabe como faz isso.
0: Pergunte pra Leozinho.
1: Tudo isso através da música, da arte, da espiritualidade, dos estudos.
0: Só uma
1: ele
0: pergunta.
1: Tá focado em outra coisa,
2: cara,
1: gente.
2: A Dai tá defendendo o lado dela.
0: Ela tá falando com uma força.
1: Mas meu amor, vidas... eu tô focada em mim.
0: Você falou vida sexual.
1: Eu tô
0: sexual...
1: focada na minha autoestima.
0: Fia, você falou vida sexual ativa.
2: Não, ele tem uma vida sexual que a pessoa tem, mas não que ela use, né?
1: Isso.
0: Rapaz, eu que tô bugado agora. Eu vou colocar até aquele barulho lá, porque deu uma bugada.
1: Não, ele falou, não, você que entendeu errado. Ele falou que apesar dele não viver uma vida sexual ativa por conta da vocação religiosa, olha aí você bugando. Os desejos continuam, gente, porque ele é um ser humano.
0: É, sim,
1: então ele não
0: é
1: tem a vida sexual ativa, mas ele tem desejos.
0: E aí ele, como padre, como a escolha que ele fez,
1: aí,
0: como chamado que ele tem, é vencer a carne.
1: Isso,
0: né?
1: E ele foca em outras coisas.
2: Padre, eu vou dizer uma coisa. Entre no direct da Dai, pega o Instagram do Leozinho que ele te ensina como resolver.
1: É, tá tensa. Será? Ah, daqui a pouco até o Floquinho ajuda,
2: o
1: né?
2: O Leozinho resolve o problema do padre lá seguir, ensinando
0: isso aí
2: ele.
0: É simples. Quando você não quer, não quer. Foca em outras coisas. Vai dormir. Vai dormir.
1: É, gente, é assim mesmo.
0: Deixa que o pai e o pai sabe o que tá
1: falando. Vamos focar naquilo que nos faz bem.
2: Às vezes,
1: eu tô focado o quê? Na estética.
2: Às vezes tem que... Às vezes eu... Eu penso no rebaixamento do meu time.
0: Sabe? Rebaixamento, né?
2: No rebaixamento. Às vezes você pensa, ai, gente, podia estar no Polo Norte essa hora, alguma coisa. Tem que desviar o pensamento.
1: Mas você foi pensar logo no rebaixamento do time? Não basta uma coisa, tem que ser tudo rebaixado.
2: Tem que ser tudo rebaixado.
0: O negócio é...

0: 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Leonardo, Cristiano Araújo, Gostoso Sentimento. Já já tem Eduardo Costa.
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3: Marcos, segue a manifestação na Avenida Paulista, em torno ainda bastante impactado. E a Marginal do Pinheiros tem congestionamento no sentido Castelo Branco, da Ponte Estaiada, Cidade Universitária. Caminho já vale pela Brigadeiro, Faria Lima. 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

0: 4 minutos.
1: Repita.
2: 8:07.
1: É o horário
2: de Brasília.
3: 12:13.
0: Bingo!
3: Ai, 25, pronto, já tô adiantada.
0: Bingo!
2: Já fala adiantado, só de virar. Vamos lá, Rodrigo. Ó, Rodrigo, Adriana aqui tem opinião sobre cuidadora, gente. Você vai lá, tem a cuidadora. Cuidadora tá lá pra cuidar. Só que é o seguinte. Rapaz, tu sabe fazer um feijãozinho bom. E aí? Às vezes vai até na boa vontade, né? Não, eu faço, mas ó.
0: Na boa vontade pode ser, mas não é obrigação dela fazer.
2: É, verdade. Vamos lá ouvir aqui a Adriana.
4: Eu acho que a cuidadora de idosos está super certa em não aceitar e impor limites nessa família que quer explorar além do serviço dela, porque para você cuidar de um idoso, de uma pessoa doente, tem horários de remédio, tem comidas específicas que não pode comer tudo, você tem que estar tendo maior cuidado e ainda está explorando para fazer outro serviço, ela está certíssima em não aceitar.
2: É isso aí. Rodrigo, mesmo assunto.
5: Isso não é dedicação, não. Isso é exploração, abuso de poder sobre a cuidadora, né? Isso não tem nada a ver com dedicação. Isso é acúmulo de função, abuso. É abuso. Ela tem que ganhar conforme ela foi contratada. Uma coisa, fazer alguma vez, uma vez em quando, é uma coisa. Agora, virar a rotina, eu acho que isso já não é romantização, não. Isso é exploração mesmo.
2: Eita lasqueira. E agora, filha mulher. Dá mais trabalho mesmo, gente? É estressante criar uma filha mulher do que um homem?
1: Pergunta pra voz aurinha e pra mãe dela.
2: Eita, que essa menina...
3: Eu nem quero ver o que ela vai responder.
2: Nossa, já pensou perguntar pra ela?
6: Eu também concordo que as meninas dão mais trabalho pros pais, viu? O menino homem é tranquilão. Eu tenho os dois filhos, não deu trabalho nenhum, né? Graças a Deus. Mas eu tenho uma sobrinha que, ave, mas dá um trabalhão pras mães, viu? Jesus amado, viu? Credo, cruz, que essas crianças têm que melhorar, essas mocinhas por aí, viu? Pelo amor de Deus.
7: Eu acho que é indiferente o sexo do filho, menina ou menina, a responsabilidade é muita pra criar. Mas os exemplos vêm de casa, não é nada impossível, né? Eles vão crescendo, vendo e aprendendo.
2: É, isso aí. É isso aí. Exato.
0: Menininha, mostrar a fotinha.
3: Imagina Márcio Cruz com a Maitê. Se ele é desse jeito, só com filhos homens.
2: Você sabia que...
3: Imagina, eita, cadê a nenenzinha do papai? Vai até assustar, menina.
8: Não, imagina assim, quem vai fazer os cachinhos de nenê hoje?
3: Os cachinhos.
8: Quem vai fazer tonhonhon nesses cachinhos?
2: Oh, meu Deus. Eu tinha um sonho de ter uma menina mesmo, né?
3: Ah, eu também já sonhei em ter uma menina.
2: Ter uma menininha.
3: Hoje não tenho mais esse sonho, porque eu não quero ter mais filhos e não vou ter.
2: Será?
3: Que será o quê? Vou
2: dizem
3: nada.
2: Na internet que dá 40 não quer ter mais filho. Será?
3: Ai, que coisa linda a netinha dele, ó, do galinha.
2: Aí, ó, o vô babão.
3: É, pra você ouvinte que não pode ver, eu digo pra você que galinha tá parecendo um babão.
0: A bochecha.
3: Só pra não falar velho babão, tá? Meu tá Deus. Todo babão ali na foto.
2: Eita, todo babão. Vovô babão.
0: Eu sou babão mesmo.
3: Deixa eu limpar. Limpa essa baba aí.

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1: Tá paga vendo?
0: Pau, paga,
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0: Você
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1: Anunciamos que a nossa Gi maravilhosa deixou o celular por aqui e ela voltou, ela não tinha nem se tocado que não tava com o celular.
0: Ela falou,
1: mas ela ouviu a gente falando e voltou.
2: Ela estava com um amigo.
1: Um amigo, né? Que amigo.
0: Sei não, hein? A ponto de esquecer o celular.
2: Ah, essa tia Gi tá mandando.
1: Dona Gi Martins, o papo tava bom, hein?
0: É, o papo
1: porque
0: foi
1: pra
0: muito...
1: esquecer o celular...
0: Hoje em dia ninguém fica desconectado, né?
1: De
0: o que faz
1: nenhum.
0: Você desconectar de um celular? O que faz você desconectar de um celular?
1: Olha,
0: meu Deus.
1: Se me chamar no celular e eu não responder, é que eu tô bem de estrela.
0: Mas aí já é desespero já, minha filha, ali é...
2: Consumo de vinho no Brasil bate recorde em 2025 e avança na contramão do mercado global. Subiu quase 42% o consumo de vinho no Brasil.
0: Eu não sou especialista em vinho, Galinha, mas eu imagino também que nessa época do ano aqui...
2: Aumenta o consumo
0: aí, ó.
2: E o brasileiro está aprendendo a tomar vinho. Ele não fica comprando aqueles vinhos tinge coisa lá, porque não é bom.
0: Eu compro uns no mercado, que é bem docinho. Essa é recomendado ou não? Me ajuda.
2: Cada um tem seu gosto. Eu vi o doce, eu não gosto.
1: Eu gosto do doce só.
0: Já ouvi dizer que aquele ali é a raspa do tacho, do tacho, do tacho.
2: É a raspa do tacho.
1: Ai, olha, eu nasci pra ser pobre.
2: Toma um entendeu? Vinhozinho branco, que não é forte. O vinho tinto, que
1: ai,
2: ele é
1: galinha,
2: mais encorpado.
1: Uma vez eu fui em um lugar mal chique. Aí um monte de comida chique, assim. Aí eu fui dar um gole no vinho, achando que era um vinho docinho.
0: Ela falou, dá um refrigerante.
1: Ai, um negócio meio, não sei explicar. Eu, ai, moça, não gostei disso, não.
2: Você tomou
1: vinho.
2: Ai,
1: eu não
2: vinho,
1: sou fina.
2: Você
1: não
2: tomou
1: consigo
2: vinho,
1: ser fina.
2: Você tomou vinho tinto, você tomou champanhe, você tomou tudo que tem direito, viu, dona 40?
1: Ah, mas é que lá...
2: É, então vai, muda de assunto que não vem com essa conversa
1: é
2: pra mim, não.
1: É muito diferente. Até o vinho aqui...
0: Por baixo!
1: Até o vinho... Como que é o nome do vinho?
2: Vinho tinto.
1: O tinto é o que eu gosto. O
2: não,
1: outro, o seco. Até o vinho seco lá é diferenciado.
0: Então.
1: Falar nisso, Galinha, quando a gente vai tomar champanhe?
2: Então, vamos mudar de assunto.
1: Ué, eu quero tomar champanhe.
0: Vamos mudar de assunto.
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2: Saiu a pré-lista com 55 nomes dos jogadores que podem ser convocados pelo técnico Carlo Ancelotti. Nela constam nomes que não estavam sendo chamados, como o goleiro Everton do Grêmio e o atacante Gabriel Jesus do Arsenal. Neymar também está nela. Lembrando que a convocação final, com 26 nomes, acontece segunda-feira.
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0: Steve entrou no grupo. 8 horas 31 minutos. Bom, gente, vamos, gente. Horário de Brasília já 8h31. É a última, galinha. É a última, é ela.
1: Tô com a dor de garganta de uma perrada.
0: Caramba.
1: Você dá 40 para andar, tá com a dor de garganta. Tá chegando o feriado, ela já tá roubando a desculpa.
0: Já tá arrumando já um motivo?
2: Tá o quê, cara pálida?
1: E do diretor, não grita assim que vai voar a bola aí.
2: Ó, oh, deixa eu contar fofoca. Vamos contar fofoca, ai.
1: Fofoca?
2: É.
0: Meu Deus, lá vem.
2: Sério, acabei de ver que a Eliana tá mandando indireta pra alguém lá no Instagram. Eliana rapaz, dos dedinhos.
0: Eliana na Globo. Ela, fica
1: ela mandou um
0: Globo.
1: Dedinho?
0: Ela é nova
2: não,
0: na Globo.
2: Lembra dela? Meus mostrou dedinhos. Meu gente, olha o que tá escrito. Olha a postagem dela. Veja se não é pra alguém.
0: Eu vou até tirar a trilha.
2: Isso, tira. Não fale demais só porque alguém está sendo legal com você. Às vezes, as pessoas só te oferecem água pra saber o tamanho da sua sede. Eita, gente!
0: Tá faltando água nessa emissora, eu te falei! A crise ia bater!
1: É a seca desse mundo!
0: Eu tô falando!
2: Será que é pra alguém da Globo mesmo? Ou será que é indireta pro pessoal do SBT?
1: Sei lá, hein? Ou será que é a profecia do Apocalipse que tá faltando água?
0: Pode ser também. Oh, gente, mas eu sei que não tá. Não gente. É nem a hora da fofoca agora, porque isso aí é com o Thiago Rocha, mas eu li outra aqui. Essa aqui. Não, eu li não, tu que falou.
2: Ai, mas abaixa a trilha que eu não tô ouvindo direito.
1: Eu falei.
0: O que aconteceu?
1: Acharam o ex-namorado. Um ex-namorado de uma pessoa numa rodovia morto.
2: Como assim, gente? Namorado de quem?
0: Namorado de quem?
1: Muita gente pode morrer numa rodovia, né?
0: Lógico, muita gente.
1: Mas da Matsunaga?
2: Mentira! Ela matou mais um.
1: Não sei.
2: Meu Deus do céu.
1: Não sei, eu não falei nada. Encontraram ele morto, parece que foi atropelado, não sei o quê, não sei.
2: Ah, também, esses caras têm uma coragem, hein?
1: Agora eu vou te falar, se ela chegar com uma malinha lá perto...
0: Gente do céu.
2: Que nem o corajoso que fez até filho na Suzane.
0: Pô, mas aconteceu mesmo, gente.
2: Deus me livre.
0: Aqui, ó, dia 13. Ex de Elise Matsunaga encontrado morto. Só que tá falando aqui que ele foi atropelado por vários carros. Isso aconteceu na Praia Grande em São Paulo.
1: É.
0: Rapaz.
2: Um foi picotado em pedacinhos. Esse foi por vários carros.
1: Atropelado em pedacinhos.
2: Ela contratou a galera, sério.
0: E peraí, ela não tava trabalhando no motorista de aplicativo? Olha,
1: vamos ver a notícia nossa aqui.
0: Sai daqui, ó.
2: Ô, boca sai de sacola. Daqui, para de ficar fazendo fofoca.
0: Meu Deus do céu, hein? Vai que. Muito bem, vamos deixar a polícia investigar. Mas falou, foi atropelada.
2: Tá
0: ali.
2: Até engasgando.
1: Marcio, você não vier embora com você e trazer uma mala?
0: Eu saio pela primeira porta que eu vejo.
2: Um homão desse tamanho.
0: Acabou.
1: A mala tem que ser grande.
0: A mala é farsa, amor. Ó, a Getúlio aqui vai falar. Se ter uma filha mulher ou não, dá mais trabalho, é mais estressante mesmo.
3: Eu tenho 4 filhos, 2 meninas e 2 meninos. São 2 casamentos. Os meus 2 meninos são super tranquilos. E as 2 meninas são terríveis. Ainda bem que são 2 casamentos, porque se as 2 meninas fossem de uma mãe só, uma das 2 já teria enlouquecido. A minha de 2 aninhos já tá deixando a mãe doida. Imagine se tivesse de 2 aninhos e a de 20 anos e eu agora com uma netinha de 4 anos. Você tá maluco que é uma menininha? Ia enlouquecer todo mundo.
0: Eita, olha aí, ó. Meu, tem pai que tem 5 meninas, né? Tem um. Vocês já viram o cara. São 5. As filhas. São 5 filhas e mais a mulher. 6 mulheres em casa. E só ele. Só ele ali pra aguentar.
1: Um amigo meu teve 5 meninas.
2: 5?
1: Aí ele falou um pronome tudo igual. Tudo assim, como começando.
0: Como?
1: É, ficou assim: pata, peta, pita, pota e Maria Cristina.

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Diego e Victor Hugo, Tubarões. 8h40, gente. Vamos falar aqui da loja nativafm.com.br. Seguinte, ó. 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

0: Tira tudo e muito mais. Que música emocionante aqui, ó. Equivocada, trai a véia aí, o Gustavo Lima.
1: O Gustavo Lima, inclusive, os shows que ele vai fazer em Barretos, no, na festa do peão, ele vai doar os cachês pro Hospital do Câncer de Goiás.
0: Aí, ó.
1: E doou um cavalo agora. Um cavalo,
0: é, o imperador.
1: É imperador.
0: Não é o imperador. Aqui é
1: embaixador. Embaixador é pra você. Não, pra mim, ele é imperador. Falei pra ele isso. Pra mim é imperador.
0: Só que ele tá devendo uma visita aí, hein?
1: Tá. Safado, deixa eu encontrar ele de novo.
0: Aí sai, ó.
1: Safado. Ó,
0: cuidadora de idosos. Nota que o Galinha trouxe há pouco aqui. Gente, cuidadora de idosos, ela é a cuidadora, não tem obrigação de fazer outras coisas. Aí claro apareceu uma mulher aí, né?
1: Até um homem cobrando.
0: Cobrando o...
1: A cuidadora.
0: A cuidadora de fazer outras coisas. Oh, meu Deus do céu. Isabeli, ou Isabelle, ela vai mandar a opinião dela aqui, ó.
2: Olha, já cuidei de uma pessoa, ela tinha problema de epilepsia. Então, às vezes, dava convulsões nela, enfim. Mas, assim, fui contratada pra ficar de acompanhante dela, auxiliar ela em caso de convulsão, tudo mais, né? Dar os remédios corretos nos horários, ficar o tempo todo com ela. Porém, tinha que fazer a comida, né? Porque dava a hora dela comer e não tinha comida pra ela. Então, eu saí de lá fazendo comida, lavando roupa, lavando banheiro, limpando casa, enfim. É, realmente, eles abusam mesmo. Mas foi uma experiência, assim, muito boa. Porém, tem esses detalhes, né? Que eles sempre abusam e não pagam a mais, não.
0: É isso aí, para uma próxima conversa já vai com o
1: argumento. Não aceite, porque agora você já sabe como é que é, né? Porque é um abuso de quem tá contratando mesmo, é um abuso.
0: Marli, mesmo assunto.
3: Olha, pessoal, eu fui cuidadora por 2 anos de uma senhorinha, de um casal, na verdade. E eles não viviam na cama, eles andavam. Assim, era cuidadora, mas estava ali de companhia com eles. Então, eu ajudava, assim, na hora do almoço. Ela ficava ali perto de mim. É, o velhinho estava fazendo comida e eu estava ali ajudando. Aí, acabava o almoço, eu colocava os dois ali na sala. Eu estava na cozinha lavando louça. Então, eu penso que há casos e casos, né? Então, uma pessoa que é acamada, você não consegue mesmo deixar ela sozinha. Você não pode, né? Mas fazer alguma coisinha assim, eu acho que não mata ninguém, não.
0: Aí, ó.
1: É o que nós falamos no começo. Se você puder, tiver tempo, né, pra fazer, faça. Não, só não pode ser forçada a fazer. Aí é outra
4: coisa. Tudo que é combinado, como a gente falou, combinado não sai caro.
0: Agora eu tô entendendo aquela nota que a Dai trouxe ontem do Natan. Por que ele ficava deitado? Porque ele falou, não, tô aqui cuidando.
1: É.
0: Agora, se eu vou lavar a louça, fazer as outras coisas.
1: Não, eu não consigo cuidar. Vai que
0: é outro serviço.
1: Vai que estoura a bolsa, eu não tô olhando.
4: Só que vocês viram? Ela tá tendo até que se explicar agora.
0: Aí, tô falando.
4: Porque agora tá todo mundo caindo em cima dele, todo mundo criticando. Aí ela explicou que é porque ela queria falar sobre maternidade, sobre as coisas que as mulheres passam. E o que ela passou, porque é o que ela passou, a maioria das mulheres passam, e por isso ela quis dar o exemplo dela. Mas né? O que aconteceu com ela.
1: Ela curta, pois é. Ela entrou no campo. O homem sofre.
0: Ela entrou no campo da intimidade. Coitado. Da intimidade dos dois, assim. Se ele não ajudou muito, é um problema que diz respeito a eles. Hoje eles estão... Se eu fosse porque separado, as pessoas cutucada, é uma coisa agora.
4: As pessoas interpretam de outra forma, né?
0: É.
4: Ela quis ajudar.
0: Isso aí, ó.
4: Ajudar a galera mostrando que ela também tem uma vida normal como de todo mundo. Mas não deu ruim, mas viu? E deu ruim pro Natan.
1: Posta mais.
4: Imagina ele sendo vaiado no show.
1: Põe mais na rede.
0: Imagina aí, ó. É, pois é, o cara vai
1: põe
0: ser
1: mais
0: visto
1: na
0: agora.
1: Rede social. Posta
4: aí,
1: mais.
4: Ele aparece, tem que acabar essa noite.
0: Tu vai ter nada. Ó, sobre o padre, gente, sobre o padre...
1: Fábio de Mello
0: que falou, né, sobre se guardar mesmo. Ele é
4: o
0: padre.
4: Celibato.
0: É, mas ele é um homem, é um ser
4: ele
0: humano.
4: Ele é um homem, ele tem desejos, assim como todo mundo.
0: Aí tem que vencer, porque ele tem uma escolha, né?
4: Ele muda o foco.
0: É isso aí. Jogar essa... Onde joga essa energia?
1: O Leozinho também.
0: Onde jogar essa energia aí, hein? Vamos lá, vamos ouvir a Leni aqui, ó.
5: Eu acho que ele não precisava nem vir a público dar explicação pra ninguém, não. Até porque ninguém paga as contas dele, ninguém põe a comida na mesa dele. E outra coisa, se ele faz ou não faz, problema dele. A vida mais pra frente pode cobrar, pode não cobrar. O importante é que eu tô fazendo.
0: É que ele, como ele é uma... Ele representa...
1: Ele representa a igreja. É, e é outra isso, coisa. Ele, é, se fez, ele se propôs a alguma coisa.
0: É aquela coisa. É o escolhido. Ele escolheu isso. Ele se viu no chamado. E é isso aí, meu filho. Tá vencendo. Tá tentando.
6: Olha, eu falo pra você em relação ao padre Fábio de Mello. É, sobre sexualidade, essas coisas, né? Porque a Igreja Católica também pede hoje que um padre venha ter família, que um padre venha ter, né, relações. O que adianta? À frente de todo mundo o padre não ter isso e por trás ter escândalos, né? Ter grandes escândalos. Não é melhor liberar que o padre venha casar, ter família, né? Seria uma coisa mais linda, teria menos escândalo. Porque o sexo é tão gostoso, eu falo pra qual coisa boa que Deus fez, viu? É a gente se controlar e bola lá pra frente, gente. O sentimento, o romance, o amor, isso é gostoso. Libera os padres, entendeu? Vai ter menos polêmica dentro da Igreja Católica.
0: Quando ele falou, nossa,
1: é eu gostoso. Também acho, Márcio, mas vamos falar a verdade. Sexo é uma coisa boa, né, rapaz? Como é que
4: ah, dá pra mudar de assunto? Que assunto chato. Eu, hein? Pra que ficar falando nisso? Tá amarrado. Ai, vai embora. Tá repreendido.

0: Cremilda Bastos de Souza, 2406, finalzinho do fone. Cremilda Bastos de Souza. Levou R$500, Cremilda. Amanhã tem mais, hein? Amanhã é quinta-feira.
1: R$500. Ai, que tudo, né,
2: mais
1: gente?
2: Mais mil aí. Tem mil voando ainda.
1: É dinheiro, né?
0: É, minha filha. Dinheiro aqui não falta, hein?
2: Dia 13?
0: É, rapaz,
1: oxe. Rapaz, se caísse R$500 na minha conta, agora eu ia ficar sorrindo.
2: Vou te falar uma coisa, agora é a época que começa a entrar no especial, no vermelhinho.
0: É bem isso mesmo.
1: Vai dar um ranço,
0: vai,
1: né?
0: Vai no limite mesmo, passa no limite.
1: O salário cai e sai quicando. Mas quem... De repente, acabou.
0: Ganha mil, tem 9 de limite. 10 mil.
1: Não ganha nada. Você para de ficar dando mau exemplo.
0: Você tem 10 mil, minha filha. Oxê. É isso, hein? É bom, né, galinha?
2: Nossa.
1: Eita. Ai, vocês não começam, hein? Boa noite, Márcio é bom, Cruz. Né? Boa noite, galinha. Boa noite, ouvinte. Bora focar em outra coisa,
2: acho
1: gente.
2: Que você tinha que encerrar com aquela música antiga, de 1980. GTM.
1: A como?
2: GTM.
0: Já teve,
2: não é melhor não.
1: Já teve, né? Já teve.
2: Já tem, Manamu.
0: Já tem, às vezes não tem.
2: É, às vezes não tem, já tem, Manamu. Já teve.
1: Que isso, gente?
2: É uma música.
0: Até amanhã, velho.
1: Eu, hein? Misericórdia, Senhor. Ai. Não tira meu foco, Deus. Não me tira do foco. Eu vou continuar no celibato. Mas eu tô, não é porque eu quero. Ai,

0: Voz do Brasil agora, gente. 10 da noite tem ele. Ah, esse da 40, ouvem Edu Mello.
1: 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Não estou no momento apropriado.
2: Na sua noite de quarta-feira, tem Love Songs aqui na Nativa. Love Songs are bad again. E no Love Songs de hoje,

0: Vem que tem Love Songs da Nativa, às 10 da noite. 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